0: Juliano para fechar a nossa primeira hora juntos nesta quinta-feira, feriado de Corpus Christi. Ainda teve Fiduma e Jeca, obrigado moleque. Essa moda é ajeitada, hein, gente? Uma das minhas preferidas, os talentosos Fiduma e Jeca. Ainda Marcos e Belucci, Eu Era. Essa música é linda. Os casais apaixonados, eles gostam demais dessa música. Aliás, a dupla Marcos e Belucci dispensa comentários, hein? E abrimos a sequência com os Menotes, os irmãos César Menotti e Fabiano, junto com a Mari Fernandes. Assim, a gente já fecha aqui a nossa primeira hora juntos nesta quinta-feira. Daqui a pouco eu já faço convite, fique junto comigo, hein? Vem aí a segunda hora de hoje do Play Sertanejo com o melhor da nossa música sertaneja.
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4: 21 horas e 2 minutos.
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0: Olha, o João Bosco e Vinícius lançou em setembro do ano passado a música Medida Protetiva, em parceria com o Gustavo Lima. Essa música, ela faz parte do EP Deixa o Barulho e fala sobre a dor de não conseguir esquecer um grande amor. Bora sofrer, bora curtir. Medida Protetiva. João Bosco e Vinícius e Gustavo Lima, canta!
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1: Guilherme Santiago, os irmãos Guilherme Santiago junto com os irmãos Zezé de Camargo e Luciano. Que encontro, hein, gente? É moda sertaneja das boas, é play sertanejo. Ainda Antony Gabriel, também teve a Lana Maceda com a Melody. E abrimos a sequência com o João Bosco e Vinícius e Gustavo Lima. Medida protetiva. Ô, partidão sertanejo, hein? Aquela festança gostosa. Os clássicos da música sertaneja. A nova geração não pode faltar também, né? Daqui a pouquinho eu tô de volta e te espero com mais música sertaneja.
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3: 21 horas e 17 minutos.
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1: Seguimos aqui no Play Sertanejo, uma boa quinta-feira pra você que sintoniza aqui a nossa rádio. Quer romantismo, quer moda boa, então toma. Zé Felipe com Ana Castela.

0: Gustavo Mioto com a princesa, participação especial de Ana Castela, hein? Ainda teve Felipe Araújo com a Simone Mendes, você curtiu também a dupla Fernandes Sorocaba com a Maiara e Maraíza, e abrimos a sequência com o Zé Felipe e Sua Boca Mente, junto com a Ana Castela. Mais um grande sucesso que você curte, você se emociona. Romantismo, moda apaixonada, moda chique por demais. O Play Sertanejo também toca pra você.
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3: Esqueça o chá de revelação do bebê. A nova moda agora que está explodindo nas redes sociais é o chá de revelação de cirurgia plástica. Com direito a bolo, balões e contagem regressiva para mostrar o novo visual aos amigos. O auge dessa tendência foi protagonizado pela americana Savannah Pierre, de 28 anos, moradora da Flórida. Ela decidiu comemorar o seu silicone novo em grande estilo. Organizou uma festa temática para 20 amigas e com um convidado de honra muito especial, o próprio cirurgião plástico. Diante de todo mundo, Savannah soltou o roupão e revelou os novos atributos. Segundo ela, como o pessoal na Flórida já é super aberto sobre procedimentos estéticos, a ideia foi apenas uma desculpa divertida e irônica para dar uma festa e fazer com que as amigas vissem o artista por trás da arte. Pelo jeito, a mentalidade mudou e o que antes era motivo de esconder ou ter vergonha, hoje virou piada e motivo de orgulho. Afinal, se custou caro e deu trabalho, por que não comemorar como um grande marco na vida, hein?
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4: Você tem engasgado aí algum sentimento com alguém que te magoou? Ou até com uma versão antiga de você mesmo? Experimente escrever uma carta que nunca será enviada. Colocar os sentimentos no papel, mesmo sem um destinatário real, é uma ferramenta poderosa para liberar tensões, organizar o caos interno. Não precisa ser bonito, rimado, politicamente correto, só precisa ser honesto. Escrever te ajuda a ler o que sente e funciona como uma cura silenciosa para a mente. Você coloca tudo ali no papel e vai pra fora, experimenta, você vai ver, vai fazer muito bem.
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5: 21 horas e 34 minutos.
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1: Hoje é feriado. Coloque sua playlist favorita para tocar. Cante, dance, regue as plantinhas, cuide dos animais, valorize aqueles que estão à sua volta. Chore se tiver que chorar, lute se tiver que lutar. Recomece quantas vezes for preciso. Desista também, principalmente, do que dói e machuca. Leve a vida com mais gratidão, leveza e paz. Encontre o amor nas coisas simples da vida.
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2: Quinta-feira, 4 de junho, e eu chegando com uma edição fresquinha do Mundo Pop pra você. Castela apresentou o segundo álbum de sua carreira intitulado Fire Arena. O projeto marca uma virada importante na trajetória da cantora ao traduzir sua evolução e maturidade artística através de uma sonoridade de mais pop, sem deixar de lado as reflexões sobre amor, vulnerabilidade e empoderamento feminino. O novo trabalho de estúdio sucede o disco Let's Go Rodeo e amplia uma discografia de peso, que já conta com os projetos ao vivo Boiadeira Internacional, Herança Boiadeira e Herança Boiadeira Rodeio. Ao longo de 8 faixas inéditas, a artista canta sobre desilusão, liberdade, amadurecimento e a sua clássica conexão com o universo dos rodeios.
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7: Play Sertanejo está de volta com vocês aqui na sua quinta-feira. É hora de Country Beat e Rio Negro e Solimões.

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0: Matheus Vargas com Kleber e Cauã. Ainda Matheus e Cauã com Admita. Participação especial dela, a Laona Prado. Teve Cleito e Romário. Também a Simone Mendes com a Laona Prado, Saudade Burra. E o Country Beat apaixona muita gente. O grupo Country Beat com o Rio Negro e Solimões. Essa aqui não pode faltar nos rodeios, né? Na balada sertaneja. E não pode faltar também no Play Sertanejo, que chega ao fim nesta quinta-feira. Foi bom demais estar com vocês. A nossa gratidão pela amizade, pela companhia, pela audiência. Amanhã a gente volta a se falar em mais uma edição do Play Sertanejo. Amanhã é sexta-feira já. Eu te espero. Até lá. Tchau, tchau.
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2: E aí, tudo bem? Feriado de quinta-feira, 4 de junho, Corpus Christi. Nós estamos chegando com a mensagem do dia. A vida e o futebol. A vida é como uma partida de futebol. Ao nascer, entramos em campo e precisamos, nos primeiros minutos, fazer o reconhecimento do gramado e de nossos adversários. Sentir o clima do jogo, como se comporta a torcida. Vamos nos acostumando com o jogo e, à medida que o tempo vai passando, surgem os lances de perigo. Há momentos na vida é que precisamos atuar como goleiro, defendendo os chutes, jogando a bola para escanteio. E nunca podemos dar rebote, porque pode ser perigoso. Precisamos ser zagueiros, marcar bem o adversário, não dar espaço e nem tomar dribles desconcertantes. Deixar sempre o inimigo em impedimento. Quando necessário, dar chutão, porque a vitória não se conquista só jogando bonito. Na vida, assim como no futebol, temos que ser laterais, ou alas, como se diz no futebol moderno. Sabendo defender quando preciso e atacar quando necessário. Ser um meia criativo, camisa 10, que cria as jogadas, dribla, domina no peito, coloca na grama e deixa a bola rolar, que dá embaixadinha e proporciona os lances de maior perigo. Mas tudo isso não resolve se na frente não formos atacantes de qualidade, velozes e que sabem fazer o gol, com a cabeça ou com o pé. No futebol e na vida, tem nossos técnicos nos direcionando e orientando o melhor a ser feito. Por vezes entramos como favoritos e em outras o adversário parece ser mais forte e nossa vitória só ocorre com sorte, sendo assim considerado uma zebra. Quando agimos com maldade, o árbitro nos mostra o cartão amarelo de advertência e precisamos nos controlar para não sermos expulsos antes do jogo acabar. Nossos adversários às vezes também agem de forma desleal, mas quando isso ocorre precisamos saber tirar proveito, quem sabe marcando o gol oriundo da falta. É preciso não perder a compostura e saber sempre praticar o jogo limpo. Alguns de nossos companheiros às vezes vão para o chuveiro mais cedo, outros são substituídos e precisamos continuar, porque a vida e o jogo não param. Nos pênaltis da vida, sempre depende do lado que estamos. Quando for a nosso favor, devemos ter a competência de converter em gol. E quando estivermos embaixo das traves, sermos qualificados para defender. Há momentos que saímos na frente e precisamos não deixar o adversário empatar ou virar o jogo. Mas quando saímos atrás no marcador, precisamos correr em dobro, nos esforçar mais em busca da vitória e nunca desistir, pois a partida só acaba quando o juiz apita. E mesmo nas mais improváveis viradas, já vimos no exemplo do futebol que é possível. Que façamos tudo isso sempre com inteligência e buscando a vitória, para quando chegarmos aos 90 minutos e a partida da vida chegar ao fim, possamos erguer o braço e comemorar nossa vitória. Sou Júnior Bodanese e esta foi a mensagem do dia.
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23: Opa, como é que você tá? Tudo bem? Prazerzaço, Michael Oliveira, chegando em mais uma edição do seu Raridades, nesse Corpus Christi, sim, feriadão, uma quinta-feira. Pois é, tem muita gente já aproveitando desde segunda, viu? Bora lá conferir a quarta edição do mês de junho aqui do nosso programa, cheio de música antiga, pra você dar um play nas suas melhores recordações. Vamos pro ano de 97 com o U2, Last Night on Earth.
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Richard Marx, Now and Forever, 94, teve U2. E agora a gente parte para 1984 com o americano Kenny Loggins. Lançado em janeiro daquele ano, a track foi carro-chefe da trilha sonora do filme Footloose e permaneceu por 3 semanas consecutivas no topo da Billboard Hot 100. Com esse mesmo nome aí, ó, Footloose.

0: E aí, não tem como ficar parado com essa música, né? Footloose, Kenny Logans na programação. Rápido intervalo, na volta eu volto com muito mais.
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2: É isso aí, hoje é quinta-feira, feriado. E vocês que também amam produções claras e elegantes no inverno, olha só essa dica. Nesse feriado de Corpus Christi, quebre as regras e aposte no branco total para um visual radiante. Não há limites para o uso do branco no inverno. Combine com preto para o clássico PEB, ou misture com tons pastel e verde-limão para um look criativo. O importante é respeitar o seu estilo e aproveitar o descanso com uma imagem leve e sofisticada. Brilhe com peças claras e curta cada momento desse feriadão. O mais importante é se sentir leve, elegante e feliz com o seu look. Aproveitem o feriado e arrasem nas suas produções. Beijos!
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4: 22 horas e 24 minutos.
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0: Bom feriadão pra você ligado aqui na programação do seu Raridades. A gente traz o segundo bloco em música de 1980. The Pointer Sisters. Com He's So Shy.

0: Duran Duran, Save a Prayer, 1982. Na programação teve Love Unlimited com I'm So Glad That I'm Woman. E o som de Pointer Sisters fica por aí depois do intervalo. Tem a segunda parte e muito mais.
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4: 22 horas e 36 minutos.
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0: Tô de volta. Obrigado pela sua audiência. Você que tá no carro, tá descansando, tá pegando a estrada ou já chegou no destino final, o importante é que você tá sintonizado e a melhor trilha sonora. Eu sigo tocando por aqui e a gente vai pra 1993 com Tag Team e Oop, There It Is.
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0: em 2010, Magic Box, If You, teve Boys to Men, On Bended Knee, e o som de Tag Team. Fica por aí, última pausa.
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2: Oi, gente, tudo bem? Um ótimo feriado de Corpus Christi pra você. Hoje no Sinal Verde tem um assunto importante pra quem viaja com crianças ou quer mais segurança no dia a dia. Tecnologia e cuidado podem andar juntos no trânsito. Vamos conferir. Feriadão de Corpus Christi na área e a segurança da garotada vem em primeiro lugar. Sabia que desde 2017 os vidros elétricos precisam ter o sistema de anti-esmagamento? Essa tecnologia impede acidentes sérios com dedos ou pescoço, parando o vidro na hora se houver um obstáculo. Aproveite o passeio do feriadão com tranquilidade, sabendo que a tecnologia protege quem você mais ama.
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2: Oi, oi, oi, boa quinta-feira pra você. Hoje é feriado de Corpus Christi. Espero que você e sua família estejam muito bem e passem esse feriado em muita paz. Eu sou a Kelly Gomes e hoje vou te convidar para o aroma e sabor que a gente vai trazer. Quer saber o que é? Bolo de pão de queijo. Vamos preparar? Precisa de 3 ovos inteiros, 3 xícaras de chá de polvilho doce, 1 xícara de chá de leite, 1 xícara de chá de óleo, 1 colher de café de sal, 150 gramas de queijo parmesão ralado e 1 colher de sopa de fermento em pó. E vamos começando pré-aquecendo o forno em 180 graus por 20 minutinhos e vamos untar com óleo uma forma redonda com furo central. Agora vamos bater no liquidificador os ovos, o leite e o óleo. Numa vasilha, vamos misturar aos poucos o polvilho, o queijo e a mistura que estava no liquidificador. Aí você vai adicionar por último o fermento e vai mexendo delicadamente por alguns segundos. Despeje então a massa na forma e você vai levá-la ao forno por 30 minutos. Fácil de fazer, né? Uma receita de bolo de pão de queijo para ninguém botar defeito. Pode fazer e amanhã tem mais uma receita te esperando. Até lá.
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3: 22 horas e 53 minutos.

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3: De volta no seu feriadão, quinta-feira, entrando na reta final do seu Raridades. E mais músicas antigas. Essa de 82, do Jeffrey Osborne. E ela continua super viva na nossa memória. Curiosamente, na época, ela nem chegou ao topo das paradas, mas o sucesso real veio com o tempo. A música virou um verdadeiro clássico romântico e se tornou uma trilha sonora obrigatória em casamentos e também... Por que não no Dia dos Namorados que tá chegando, né? Bora lá, On the Wings of Love.

0: Legal, fechando super bem essa edição de quinta-feira, Corpus Christi, feriadão na programação, e a gente segue aqui fazendo a melhor trilha do seu rádio. Fizemos, né? New Edition com Earth Angel, 1986, 40 anos atrás, valeu demais pela sua audiência. Não desliga o rádio, segue por aqui, eu volto amanhã na programação.
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4: 23:08.
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10: Olá, queridos amigos. A vida funciona como um solo sagrado que tudo que recebe, devolve. Nossas ações são sementes lançadas ao vento dia após dia. Se você deseja colher paz, plante compreensão por onde passar. Muitas vezes a colheita demora, mas ela é sempre fiel ao plantio. Não desanime se os frutos ainda não aparecem na sua caminhada. Continue cultivando bem, pois o tempo de fartura sempre chega.
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15: Uma incrível quinta-feira para você que tá ligado aqui. Hoje é feriado de Corpus Christi. Aproveite o feriado, hein? 4 de junho de 2026.

0: Elton John, aqui no romance Sacrifice, Beyoncé e também Sam Smith, Life Support. Uma ótima quinta-feira pra você, um bom feriado. Eu volto já com mais romance.
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2: Opa, meus queridos, chegando por aqui com mais uma edição do Meu Amigo Pet, e o feriadão de Corpus Christi chegou, e a diversão do seu gato tá em uma caixa de papelão. Elas trazem segurança, conforto térmico e são ótimas para o bichano marcar território. E anota a regra de ouro pro feriadão não ter briga: é sempre o número de gatos mais um. Se tem 3 gatos, espalhe 4 caixas pela casa. É festa garantida para os peludos.
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3: Feriadão de Corpus Christi, quinta-feira, 4 de junho. E eu chegando com uma edição fresquinha do Tech World para você.
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3: Olha só que loucura, viu? A China criou uma pílula inteligente que escaneia seu estômago em minutos. Esqueça aquele desespero do tubo da endoscopia tradicional e a necessidade de sedação. O esquema funciona assim: o paciente engole uma cápsula pequenininha movida a inteligência artificial. Lá dentro, ela vem equipada com câmeras de alta precisão para registrar todo o sistema digestivo. O exame é super rápido e leva apenas cerca de 8 minutos para fazer o mapeamento completo. Enquanto navega pelo corpo, o dispositivo transmite as imagens em tempo real para aparelhos externos. Aí entra a IA, que analisa o volume gigante de dados e pisca o alerta para os médicos sobre alterações. Vários hospitais chineses já usam a novidade para deixar os diagnósticos mais rápidos e confortáveis.
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4: 23 horas e 25 minutos.
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2: Oiê, tô por aqui, eu sou a Kelly Gomes e hoje é dia 4 de junho, quinta-feira, feriadão de Corpus Christi na área. O momento é ideal para estimular a linguagem dos pequenos com muita música. Aproveita aí o descanso para ler livros interativos e cantar também cantigas de rima. Elas ajudam a organizar as ideias e aprender palavras novas. Escolha temas que a criança ame e transborde o feriado em um grande festival de aprendizado e diversão em família. Que tal? Essa é uma bela ideia, né não? Boa quinta-feira pra vocês em família e tudo de bom. E não esquece que amanhã a gente tem um novo encontro. Tchau.
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0: De volta, Don't Stop the Dance é uma música do cantor inglês Brian Ferry, do seu sexto álbum de estúdio solo, Boys and Girls, de 85. Foi lançado como segundo single do álbum. A canção chegou ao top 20 da Billboard e alcançou o número 26. Brian Ferry, Don't Stop the Dance.
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0: que é o romance. Um ótimo feriado para você, eu volto já já.
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2: Vinte e três horas e 38 minutos.

0: John Mayer, aqui no romance, Cyndi Lauper, Time of the Time e também Bee Gees. Daqui a pouquinho eu tô de volta com a última sequência do romance de hoje. Fique ligado.
1: 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Vinte e três horas e 52 minutos.
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0: De volta, tem mais romance. Ordinary World é uma canção lançada pela banda Duran Duran em 93. Essa canção atingiu o número 3 na tabela Billboard Hot 100. Vamos ouvir? Duran Duran, Ordinary World.
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0: Abeio, Cut Loose, King Calloway, World for Two e também Duran Duran, Ordinary World. E assim termina mais uma edição aqui do Romance deste feriado, desta quinta-feira. Um ótimo feriado e uma boa quinta-feira pra você. A gente se fala. Beijos no coração.
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1: Meia-noite e 5 minutos.
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0: meia-noite e 17 minutos. 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
1: E nós chegamos também para animar sua sexta-feira. E aí, gente? Eu sou a Kelly Gomes, tudo bem por aí? E sextou com aquele clássico que nunca sai da moda. É hora de pular amarelinha. Seja com giz no chão ou então pintada num tecido velho. Essa brincadeira é perfeita pro sol de hoje e turbina a coordenação motora, viu? É diversão garantida que une gerações e coloca todo mundo para gastar energia ao ar livre. Chama então os pequenos, aproveita o final de semana e vamos pular amarelinha. É tudo de bom. Boa sexta, aproveita muito seu final de semana. Segunda-feira tem mais Mamãe Cheguei.
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1: Meus amigos, sextou com a misturinha mágica que vai deixar o seu box um espelho. Anota aí, hein? Sabão em pó, bicarbonato de sódio, vinagre, água morna e álcool. Misturou, aplicou, deixa agir e a gordura vai embora rapidinho. Mas atenção, tem que usar na hora para aproveitar a reação química, viu? Casa limpinha para aproveitar o fim de semana com tudo em cima, né, meus amores?
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3: Meia-noite e 30 minutos.

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0: Paul McCartney lançou The Boys of Dungeon Lane, seu 20º álbum solo de estúdio e o primeiro disco de inéditas em quase 6 anos. Lançado pela Capitol Records, o trabalho foi coproduzido ao lado de Andrew Watch, em sessões que começaram em 2021 e se estenderam por 5 anos, sendo intercaladas com os compromissos da turnê Got Back. O título do álbum resgata o passado do músico. Dungeon Lane é uma rua localizada na região de Speke, em Liverpool, sua terra natal. O grande destaque do lançamento é o reencontro histórico com Ringo Starr. Os dois únicos Beatles vivos dividem a faixa Hum to Us, que traz Ringo no comando da bateria e dividindo os vocais principais. Para completar o time de peso, a canção ainda conta com os backing vocals marcantes de Chrissie Hynde e Charlene Spiteri.
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2: 12:47.

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3: Uma hora. 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
5: Minhas lindonas, a peça-chave que não pode faltar no seu guarda-roupa é a camisa jeans. Ela é o verdadeiro camaleão da moda. Use amarradinha para um toque moderno ou aberta para uma terceira peça para dar aquele up, sabe? E no friozinho, a sobreposição garante o aconchego sem perder a elegância de um look bem montado. Versatilidade é a palavra de ordem para você brilhar em qualquer ocasião.
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1: Olá, pessoal, tudo bem? Uma excelente sexta-feira. Hoje é Dia Mundial do Meio Ambiente e tá no ar o Papo Sério. Começar o dia com um bom café da manhã faz mais diferença do que muita gente imagina. Além de matar a fome, essa refeição ajuda o corpo a funcionar melhor logo nas primeiras horas do dia. Depois do café da manhã, os níveis de glicose tendem a se equilibrar, trazendo mais disposição e energia. Quem se alimenta bem pela manhã também costuma apresentar melhor concentração e rendimento nas atividades. Frutas, proteínas, fibras e carboidratos equilibrados ajudam a manter a saciedade por mais tempo. E tem mais, um café da manhã saudável pode evitar exageros nas próximas refeições do dia. Estudos recentes mostram que manter uma rotina alimentar regular contribui para o bem-estar físico e mental. Pesquisas também apontam relação entre pular o café da manhã e maior risco de alterações de humor. Em alguns casos, a falta dessa refeição pode estar ligada ao aumento do estresse e da irritação. Especialistas destacam que o hábito ainda favorece o metabolismo e auxilia no controle do peso corporal. Outro benefício importante é a melhora da memória e da capacidade de atenção ao longo do dia. Mas atenção, não basta comer qualquer coisa. O ideal é evitar o excesso de açúcar e ultraprocessados. Troque alimentos industrializados por opções mais naturais e nutritivas sempre que possível. Um café da manhã equilibrado é um grande aliado da saúde e da qualidade de vida. Acorde mais cedo, cuide da alimentação e comece o dia com muito mais energia. O nosso Papo Sério desta sexta fica por aqui. Um bom final de semana e até mais.
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3: Oiê, sextou, que delícia. Olha só, vocês também são apaixonadas por aqueles looks confortáveis, sem perder a elegância. A tendência agora é a modelagem wide leg, que chegou para ficar. E é a solução ideal para quem busca conforto e elegância na medida certa. Com cos alto e pernas larguinhas, ela equilibra a silhueta e garante a mobilidade necessária para a nossa rotina dinâmica. É a peça que alonga o corpo e traz um ar moderno e refinado para qualquer produção do dia a dia. Junte-se ao movimento do conforto e arrase com a sua wide leg favorita. Sim, verdade, conforto e estilo nunca combinaram tanto, né? Agora é só escolher a sua e montar produções incríveis. Bom final de semana!
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4: Uma hora e 19 minutos.
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1: Escolha ser feliz, se orgulhe do caminho percorrido. Escolha ser paz e luz. Não alimente coisas ruins na alma. Escolha estar bem. Aceite as lutas como parte do seu crescimento interior. Enfrente os seus medos e mostre para o mundo a pessoa corajosa que você é. Se falam de você, deixe que falem. É sinal de que você é uma pessoa extraordinária e sempre está sendo lembrada.
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2: Olá, olá! Chegou a sexta-feira, clima de final de semana no ar. E hoje é o Dia Mundial do Meio Ambiente. E o Sinal Verde traz uma dica pensando em conforto, praticidade e escolhas inteligentes para o dia a dia da família. Vamos conferir. Sextou e a dica vai para quem tem família grande e precisa de espaço. Se você tem um ou dois filhos, o sedã é a escolha inteligente para acomodar as cadeirinhas com todo o conforto. Com três volumes e um porta-malas de respeito, dá para levar carrinho, brinquedos e toda a bagagem da família sem aperto. É o carro ideal para quem quer praticidade e espaço de sobra para o final de semana.
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1: 2 horas e 1 minuto. 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

0: você cuidar bem do seu amiguinho.
1: Olá, queridos e queridas, já estamos por aqui, sextou, mas cuidado pra não estressar o doguinho com mudanças bruscas, viu? Cães amam rotina, mesma hora pro passeio e pro pote de ração. Obras na vizinhança ou excesso de atividades podem deixar o seu pet pilhado e ansioso. E se precisar mudar algo, vá devagar e respeite o tempo dele, tá bom? Final de semana chegando, é hora de relaxar junto com o seu melhor amigo.
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1: Meus amigos, sextou com a misturinha mágica que vai deixar o seu box um espelho. Anota aí, hein? Sabão em pó, bicarbonato de sódio, vinagre, água morna e álcool. Misturou, aplicou, deixa agir e a gordura vai embora rapidinho. Mas atenção, tem que usar na hora para aproveitar a reação química, viu? Casa limpinha para aproveitar o fim de semana com tudo em cima, né, meus amores?
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2: O influenciador Alan Farrell levou a larica radical longe demais e foi banido vitaliciamente dos parques Six Flags. Para cumprir o desafio de um seguidor, o jovem de 26 anos escondeu 10 nuggets do McDonald's na cueca para burlar a segurança da Millennium Force, uma montanha-russa de 94 metros de altura em Ohio. Durante a queda a 150 km por hora, Farrell quase engasgou tentando engolir o frango e, para piorar, tentou chuchar o nugget no molho em pleno looping, batizando os passageiros de trás com uma chuva de condimentos. Ele conseguiu comer apenas 7 nuggets e lamentou ter falhado no desafio. A verdadeira derrota, porém, veio com o banimento definitivo do parque por violação gravíssima de segurança. Com milhões de seguidores, o influenciador se disse perplexo com a punição por uma brincadeira que jurava ser inocente.
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5: 2:32.
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1: Sexta-feira já está aqui, hoje é dia 5 de junho, Dia Mundial do Meio Ambiente, e eu espero que você consiga deixá-lo cada vez melhor fazendo a sua parte. Eu sou a Kelly Gomes e tô aqui para trazer aroma e sabor até a sua cozinha. Vamos lá? Para hoje a gente vai de vinho quente. E você anota agora os ingredientes, tá? Você vai precisar de 3 xícaras de chá de vinho. Anota também 1 xícara de chá de açúcar. 1 xícara de chá de água, 10 cravos, 5 paus de canela, a casca de meia laranja e, para fechar, uma maçã. E olha, esse vinho quente você vai começar preparando numa panela, onde você vai colocar o açúcar, os cravos, a canela, as cascas da maçã e da laranja. Você vai juntar a água e vai levar ao fogo. Depois que levantar a fervura, deixa lá mais uns 5 minutinhos fervendo. Aí você vai notar que vai ficar uma calda rala. E é nessa hora que você vai juntar o vinho e vai deixar ferver novamente. Mas assim que ferver, aí você desliga para não evaporar todo o álcool. E deixa lá, descansando por uns 5 minutos para pegar gosto, e depois você vai passar esse conteúdo por uma peneira. Esquenta novamente, mas sem ferver, acrescenta a maçã picadinha e tá aí. Pode servir bem quentinho, que é uma delícia esse vinho quente. E aproveita muito. Segunda-feira a gente volta a se encontrar com mais Aroma e Sabor.
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1: E aí, tudo bem contigo? Sextou, hoje é 5 de junho. A mensagem do dia está no ar, se liga aí. Posso morrer amanhã, de autoria de Alan Silva. Você já parou para pensar que amanhã você pode ser uma plaquinha com o dia que você nasceu e o dia que você deixou esse mundo? E nessa plaquinha não estará escrito quem eram os seus ídolos políticos, a sua religião, seu time do coração, nem suas bondades ou maldades. A sua bondade ou maldade serão medidas pelo número de pessoas que riram ou choraram ao ver essa placa. Você será lembrado por poucos e por poucos anos será apenas um retrato. E nesse retrato, você será apontado como um parente distante, do tipo, ah, esse na foto aí é meu avô, mas eu não conheci ele não. Um dia, você só vai existir na memória de algumas pessoas. E se o dia da gente virar plaquinha for amanhã, você está preparado? Pense, se você morrer agora, quais são as últimas lembranças que as pessoas vão ter de você? Alguns vão dizer, ih, esse aí já foi tarde. Outros dirão, nossa, mas tão novo. O fato é que, em poucos meses, os viúvos se apaixonarão por outro alguém. Seus filhos terão suas vidas. Seu carro terá um novo dono. Suas roupas serão doadas. Seu emprego vai ser ocupado por outra pessoa. E tudo o que você tanto batalhou para adquirir vai ser objeto de disputa entre os herdeiros. Uma única pessoa passará o resto de sua vida lembrando de você todos os dias. Sua mãe. Talvez seu pai. E agora me responda, você tem se preparado para ter valido a pena? Você tem marcado a vida das pessoas? Ou está perdendo seu tempo em discussões sobre política, religião e futebol? Um dia, as pessoas vão olhar para o seu retrato, já amarelado e sem qualidade, e vão pensar se vale a pena mandar restaurar para que você continue vivo na memória, ou se jogam de uma vez no lixo, dando lugar a uma televisão nova ou um enfeite barato. A vida é hoje, a hora é agora. Não perca tempo e amizade com discussões bobas. Viva! Tá com saudade? Liga! Se ama? Mostre! Amanhã pode ser tarde, pois cada instante que passa carrega a possibilidade de ser a última vez que nos vejamos. Entenda, um dia você será só uma plaquinha. Se tiver sorte, será nome de rua, mas mesmo assim, será só uma plaquinha. Sou Júnior Bodanese e esta foi a mensagem do dia.
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4: 3:05.
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8: Olá, queridos. Nada nessa existência acontece por mero acaso ou distração. Cada encontro, cada desafio e cada alegria tem um motivo de ser. Estamos todos em uma grande escola, aprendendo a arte de evoluir. Encontro sagrado nas pequenas coisas. Um gesto, um sorriso, o ar. Sua vida é um presente valioso que merece ser vivido com gratidão. Sinta a presença do Criador no pulsar do seu próprio coração.
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1: Google Discover pode ganhar uma aba exclusiva só para vídeos. É o que você vai descobrir agora junto comigo nesta edição do Tech World deste dia 5 de junho, sexta-feira, Dia Mundial do Meio Ambiente.
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1: O Google Discover, aquele feed de notícias que aparece quando você desliza a tela do celular Android para o lado, está se preparando para mudar de cara. Códigos escondidos na versão de testes do aplicativo do Google revelaram que a empresa está desenvolvendo uma aba dedicada exclusivamente à recomendação de vídeos, chamada internamente de Video Mode. A ideia é separar as coisas. As notícias e textos continuam no feed principal, enquanto o novo menu no topo da tela vai abrir um fluxo contínuo de clipes baseados no seu histórico de pesquisas e gostos pessoais. Embora o Google ainda não tenha anunciado a novidade oficialmente, tudo indica que essa é mais uma arma da empresa para prender a sua atenção e competir diretamente com o formato de vídeos curtos do TikTok e do Reels do Instagram, provavelmente usando a gigantesca base de conteúdos do YouTube para alimentar o recurso. Com as pesquisas tradicionais na internet mudando por conta dos resumos de inteligência artificial, o Discover virou o principal ponto de encontro entre os leitores e os sites de notícias. Trazer vídeos para esse espaço é uma jogada estratégica do Google para fazer você passar mais tempo dentro do aplicativo deles.
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2: 3:17.
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3: E nós chegamos também para animar sua sexta-feira. E aí, gente? Eu sou a Kelly Gomes, tudo bem por aí? E sextou com aquele clássico que nunca sai da moda. É hora de pular amarelinha. Seja com giz no chão ou então pintada num tecido velho. Essa brincadeira é perfeita pro sol de hoje e turbina a coordenação motora, viu? É diversão garantida que une gerações e coloca todo mundo para gastar energia ao ar livre. Chama então os pequenos, aproveita o final de semana e vamos pular amarelinha. Amarelinha, é tudo de bom. Boa sexta, aproveita muito seu final de semana. Segunda-feira tem mais Mamãe Cheguei.
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1: Viver reagindo a tudo que acontece ao nosso redor é exaustivo e adoece a mente. Quando combinamos pequenos hábitos como respirar antes de falar, nós saímos do modo de sobrevivência e assumimos o controle da nossa saúde mental. A vida acontece nos detalhes e na forma como escolhemos lidar com eles. Comece aplicando essa dica ainda hoje, hein? E sinta como é possível viver com muito mais leveza, equilíbrio e paz interior. Pense um pouquinho antes de reagir, isso faz toda a diferença.
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2: 3 horas e 30 minutos.

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1: 4:03.
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1: Google Discover pode ganhar uma aba exclusiva só para vídeos. É o que você vai descobrir agora junto comigo nesta edição do Tech World deste dia 5 de junho, sexta-feira, Dia Mundial do Meio Ambiente.
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1: O Google Discover, aquele feed de notícias que aparece quando você desliza a tela do celular Android para o lado, está se preparando para mudar de cara. Códigos escondidos na versão de testes do aplicativo do Google revelaram que a empresa está desenvolvendo uma aba dedicada exclusivamente à recomendação de vídeos, chamada internamente de Video Mode. A ideia é separar as coisas. As notícias e textos continuam no feed principal, enquanto o novo menu no topo da tela vai abrir um fluxo contínuo de clipes baseados no seu histórico de pesquisas e gostos pessoais. Embora o Google ainda não tenha anunciado a novidade oficialmente, tudo indica que essa é mais uma arma da empresa para prender a sua atenção e competir diretamente com o formato de vídeos curtos do TikTok e do Reels do Instagram, provavelmente usando a gigantesca base de conteúdos do YouTube para alimentar o recurso. Com as pesquisas tradicionais na internet mudando por conta dos resumos de inteligência artificial, o Discover virou o principal ponto de encontro entre os leitores e os sites de notícias. Trazer vídeos para esse espaço é uma jogada estratégica do Google para fazer você passar mais tempo dentro do aplicativo deles.
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2: Oiê, sextou, que delícia. Olha só, vocês também são apaixonadas por aqueles looks confortáveis sem perder a elegância. A tendência agora é a modelagem wide leg, que chegou para ficar e é a solução ideal para quem busca conforto e elegância na medida certa. Com cos alto e pernas larguinhas, ela equilibra a silhueta e garante a mobilidade necessária para a nossa rotina dinâmica. É a peça que alonga o corpo e traz um ar moderno e refinado para qualquer produção do dia a dia. Junte-se ao movimento do conforto e arrase com a sua wide leg favorita. Sim, verdade, conforto e estilo nunca combinaram tanto, né? Agora é só escolher a sua e montar produções incríveis. Bom final de semana!
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4: 4:17.
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1: Escolha ser feliz. Se orgulhe do caminho percorrido. Escolha ser paz e luz. Não alimente coisas ruins na alma. Escolha estar bem. Aceite as lutas como parte do seu crescimento interior. Enfrente os seus medos e mostre para o mundo a pessoa corajosa que você é. Se falam de você, deixe que falem. É sinal de que você é uma pessoa extraordinária e sempre está sendo lembrada.
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2: 4 horas e 45 minutos.

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2: 5 horas e 1

0: roupa é a camisa jeans. Ela é o verdadeiro camaleão da moda. Use amarradinha para um toque moderno ou aberta para uma terceira peça para dar aquele up, sabe? E no friozinho, a sobreposição garante o aconchego sem perder a elegância de um look bem montado. Versatilidade é a palavra de ordem para você brilhar em qualquer ocasião.
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1: Olá, queridos e queridas, já estamos por aqui. Sextou, mas cuidado para não estressar o doguinho com mudanças bruscas, viu? Cães amam rotina. Mesma hora pro passeio e pro pote de ração. Obras na vizinhança ou excesso de atividades podem deixar o seu pet pilhado e ansioso. E se precisar mudar algo, vá devagar e respeite o tempo dele, tá bom? Final de semana chegando, é hora de relaxar junto com o seu melhor amigo.
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2: Olá, pessoal, tudo bem? Uma excelente sexta-feira. Hoje é Dia Mundial do Meio Ambiente e tá no ar o Papo Sério. Começar o dia com um bom café da manhã faz mais diferença do que muita gente imagina. Além de matar a fome, essa refeição ajuda o corpo a funcionar melhor logo nas primeiras horas do dia. Depois do café da manhã, os níveis de glicose tendem a se equilibrar, trazendo mais disposição e energia. Quem se alimenta bem pela manhã também costuma apresentar melhor concentração e rendimento nas atividades. Frutas, proteínas, fibras e carboidratos equilibrados ajudam a manter a saciedade por mais tempo. E tem mais, um café da manhã saudável pode evitar exageros nas próximas refeições do dia. Estudos recentes mostram que manter uma rotina alimentar regular contribui para o bem-estar físico e mental. Pesquisas também apontam relação entre pular o café da manhã e maior risco de alterações de humor. Em alguns casos, a falta dessa refeição pode estar ligada ao aumento do estresse e da irritação. Especialistas destacam que o hábito ainda favorece o metabolismo e auxilia no controle do peso corporal. Outro benefício importante é a melhora da memória e da capacidade de atenção ao longo do dia. Mas atenção, não basta comer qualquer coisa. O ideal é evitar o excesso de açúcar e ultraprocessados. Troque alimentos industrializados por opções mais naturais e nutritivas sempre que possível. Um café da manhã equilibrado é um grande aliado da saúde e da qualidade de vida. Acorde mais cedo, cuide da alimentação e comece o dia com muito mais energia. O nosso Papo Sério desta sexta fica por aqui. Um bom final de semana e até mais.
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3: 5 horas e 17 minutos.

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0: Influenciador Allen Farrell levou a larica radical longe demais e foi banido vitaliciamente dos parques Six Flags. Para cumprir o desafio de um seguidor, o jovem de 26 anos escondeu 10 nuggets do McDonald's na cueca para burlar a segurança da Millennium Force, uma montanha-russa de 94 metros de altura em Ohio. Durante a queda a 150 km por hora, Farrell quase engasgou tentando engolir o frango e, para piorar, tentou chuchar o nugget no molho em pleno looping, batizando os passageiros de trás com uma chuva de condimentos. Ele conseguiu comer apenas 7 nuggets e lamentou ter falhado no desafio. A verdadeira derrota, porém, veio com o banimento definitivo do parque por violação gravíssima de segurança. Com milhões de seguidores, o influenciador se disse perplexo com a punição por uma brincadeira que jurava ser inocente.
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3: Viver reagindo a tudo que acontece ao nosso redor é exaustivo e adoece a mente. Quando combinamos pequenos hábitos como respirar antes de falar, nós saímos do modo de sobrevivência e assumimos o controle da nossa saúde mental. A vida acontece nos detalhes e na forma como escolhemos lidar com eles. Comece aplicando essa dica ainda hoje, hein? E sinta como é possível viver com muito mais leveza, equilíbrio e paz interior. Pense um pouquinho antes de reagir, isso faz toda a diferença.
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5: Cinco horas e 33 minutos.
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Buenas, gente querida. Aqui quem fala é Zelian Derli. E é nesse espírito, olhando para o horizonte largo dos Pampas, onde a esperança cavalga livre e a saudade encontra pouso, que iniciamos mais uma jornada, um encontro feito de música, cultura, informação e, acima de tudo, de carinho por vocês que nos recebem em suas casas, no seu galpão, na estrada ou no aconchego do mate compartilhado. E juntos vamos seguir com o programa Alma Gaúcha, feito com o coração de quem ama esta terra e honra suas raízes.

0: programa Alma Gaúcha. 5:43. 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Fale com o Diego. 549-9693-0222. 5:43. 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Nesta sexta-feira, dia 5, o Rio Grande do Sul tem um dia de sol com nuvens e temperaturas mais altas que o habitual para o período. Pela manhã, pequeno nevoeiro, neblina ou nuvens baixas aparecem em alguns pontos e se dissipam com o passar das horas. O ar mais quente que cobre o estado favorece a elevação dos termômetros e à tarde vários municípios devem chegar perto ou ultrapassar 25 graus. O bom tempo segue pelo fim de semana, mas não perdura. A Meta Sul Meteorologia alerta que a chuva volta ao estado já no domingo, quando a nebulosidade aumenta e o tempo se estabiliza no oeste e em pontos isolados do território gaúcho. A mudança é consequência de um centro de baixa pressão que avança do noroeste da Argentina em direção ao território gaúcho. 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Você que está acordando agora, 5:45, vamos seguindo aqui pela Ativa FM 87,9 e na sequência César Oliveira e Rogério Melo.
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2: Olá, olá! Chegou a sexta-feira, clima de final de semana no ar e hoje é o Dia Mundial do Meio Ambiente. E o Sinal Verde traz uma dica pensando em conforto, praticidade e escolhas inteligentes pro dia a dia da família. Vamos conferir. Sextou e a dica vai para quem tem família grande e precisa de espaço. Se você tem um ou dois filhos, o sedã é a escolha inteligente para acomodar as cadeirinhas com todo conforto. Com 3 volumes e 1 porta-malas de respeito, dá para levar carrinho, brinquedos e toda a bagagem da família sem aperto. É o carro ideal para quem quer praticidade e espaço de sobra pro final de semana.
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3: 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Dia Mundial do Meio Ambiente, sexta-feira, 5 de junho.

0: Whitney lançou The Boys of Dungeon Lane, seu 20º álbum solo de estúdio e o primeiro disco de inéditas em quase 6 anos. Lançado pela Capitol Records, o trabalho foi coproduzido ao lado de Underwatch, em sessões que começaram em 2021 e se estenderam por 5 anos, sendo intercaladas com os compromissos da turnê Got Back. O título do álbum resgata o passado do músico. Dungeon Lane é uma rua localizada na região de Speke, em Liverpool, sua terra natal. O grande destaque do lançamento é o reencontro histórico com Ringo Starr. Os dois únicos Beatles vivos dividem a faixa Hum to Us, que traz Ringo no comando da bateria e dividindo os vocais principais. Para completar o time de peso, a canção ainda conta com os backing vocals marcantes de Chrissy Hynde e Charlene Spiteri.
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2: Sexta-feira já está aqui, hoje é dia 5 de junho, Dia Mundial do Meio Ambiente, e eu espero que você consiga deixá-lo cada vez melhor fazendo a sua parte. Eu sou a Kelly Gomes e tô aqui para trazer aroma e sabor até a sua cozinha. Vamos lá? Para hoje a gente vai de vinho quente. E você anota agora os ingredientes, tá? Você vai precisar de 3 xícaras de chá de vinho. Anota também 1 xícara de chá de açúcar. 1 xícara de chá de água, 10 cravos, 5 paus de canela, a casca de meia laranja e, para fechar, uma maçã. E olha, esse vinho quente você vai começar preparando numa panela, onde você vai colocar o açúcar, os cravos, a canela, as cascas da maçã e da laranja. Você vai juntar a água e vai levar ao fogo. Depois que levantar a fervura, deixa lá mais uns 5 minutinhos fervendo. Aí você vai notar que vai ficar uma calda rala. E é nessa hora que você vai juntar o vinho e vai deixar ferver novamente. Mas assim que ferver, aí você desliga para não evaporar todo o álcool. E deixa lá, descansando por uns 5 minutos para pegar gosto, e depois você vai passar esse conteúdo por uma peneira. Esquenta novamente, mas sem ferver. Acrescenta a maçã picadinha e tá aí. Pode servir bem quentinho, que é uma delícia esse vinho quente. E aproveita muito. Segunda-feira a gente volta a se encontrar com mais Aroma e Sabor.
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6: E conforme prometido, César Oliveira e Rogério Melo. 5:50.

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5:54, dia 5 de junho. Hoje comemoramos o Dia do Meio Ambiente. E o meio ambiente é nosso lar, é um lugar que devemos proteger e preservar. A natureza nos presenteou com tanta beleza, florestas, rios, montanhas, fauna e flora. Então, assim, gente, vamos respeitar o meio ambiente e ouvimos agora os Serranos, a Força Divina. Música.

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São 5 horas e 58 minutos. 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
2: 6:02.
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13: E com Berenice Azambuja, é de vaneira que eu vou. 6:06, programa Alma Gaúcha.

0: 6:09. Vamos para as principais manchetes do jornal Correio Livre que circulam, perdão, Correio do Povo que circulam hoje, dia 5 de junho. PL, PT e União Brasil ficam com 40% do fundo eleitoral. TSE divulgou que ao todo 4,9 bilhões serão distribuídos entre 30 partidos para custear as campanhas do pleito de 2026. Partido Liberal receberá o maior valor, 881,65 milhões. Quadro de atenção no Rio Grande do Sul. Carne brasileira está próxima ao limite para tarifação extra da China. Caso Henry Borel. Jairinho é condenado a 43 anos de prisão e Monique tem perdão judicial. Essas são as principais manchetes do jornal Correio do Povo.
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1: 6:15.
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1: Valeu, galera. Agora eu quero prestar homenagem a todos os campeiros, aquela moçada que gosta de um bom cavalo. Bagual Corcoviador e Bagual.

6:22. Programa Alma Gaúcha pela Ativa 87,9. Jornal pioneiro que circula nesta sexta-feira, dia 5 de junho. Mão amiga avança para assumir o comando das UPAs de Caxias do Sul. Negociações entre prefeitura e associação para um contrato de 90 dias estão adiantadas com possível desfecho hoje. Mudança busca garantir continuidade de atendimentos após problemas enfrentados com o IDEAS, Instituto de Desenvolvimento, Ensino e Assistência à Saúde. 6:23. Seguimos com Radioativa 87,9.

0: programa Alma Gaúcha. São 6:26 e atendendo um pedido do Altair Minosso, que está na sua caminhada e está na escuta do programa Alma Gaúcha. O Altair, que está à frente da campanha em prol do hospital e que já arrecadou praticamente 1.500.000, está fazendo um excelente trabalho, e eu quero dizer que foi um privilégio estar em companhia dele nessa caminhada. Parabéns, Altair, pelo seu trabalho. E para ti, atendendo seu pedido, Grupo Rodeio, para quem tem bandeira.
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1: 6:32.
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0: 6:36. É importante agradecer pelo hoje sem nunca desistir do amanhã. Chiquito e Bordoneio, ai me gusta una milonga.
1: Me gusta.

E você que está acordando agora, são 6:39. Está acordando agora? Lembre-se, um dia bonito começa com um barril de esperança e um chimarrão de otimismo e uma boa música. Então vamos lá. Tchê, guri, não vá.

Luiz Marenco, de Boca em Boca, programa Alma Gaúcha, 6 horas e 43 minutos.

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1: 6:48.
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programa Alma Gaúcha, dia 5 de junho. E amanhã é dia 6 de junho e tem aquele jantar de fundamento que quem conhece sabe que eu estou falando do jantar do CTG Querência do Prata, que é em homenagem ao Dia das Mães. Pois lá a tradição senta à mesa, cada sabor conta uma história. E o famoso cardápio do Querência é um verdadeiro convite para saborear a cultura gaúcha em sua essência. Após o jantar, show baile com Michael Paiva, Marco Vieira e Diego Bercuó. Então, amanhã, o convite é certo, o lugar é certo, o jantar é especial no CTG Querência do Prata.

Quando se abre a porteira, o programa Alma Gaúcha abre o caminho. Bem pra Ativa 87,9. E o nosso abraço vai pra dona Nina, Nina Zamin, lá do bairro São Pelegrino. Grande abraço, dona Nina e o seu Picasso.

0: Alma Gaúcha, seguimos no embalo musical com apoio de distribuidora de bebidas Precendo, Nutripampa Nutrição Animal, Bonoto Despachante e Farmácia Bom Jesus. Bom dia, 6:59.
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4: 7 horas.
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18: Programa Alma Gaúcha, 7 horas e 5 minutos. E o nosso abraço vai para Rosemary Rui.
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0: ouvinte, que bom que estamos juntos para este momento de reflexão. Gostaria de falar hoje sobre como conviver com a depressão. Naturalmente que esse é um tema vasto e não se resolve só numa palavra, mas é uma pequena luz. Em meio a uma depressão, as pessoas se sentem como se estivessem em um buraco escuro. E este buraco escuro não pode ser clareado através de pensamentos devotos só. A oração dessas pessoas, sua confiança em Deus, seu desejo espiritual, não parecem avançar até esta profundidade. Muitas vezes a pessoa diz: reza que você vai ser curada. Não é simples assim. Elas se sentem totalmente separadas de Deus. Portanto, como devem lidar espiritualmente com a sua depressão? Se estão sentadas em um buraco escuro, não conseguem orar. O único caminho que lhes resta é lembrar a si mesmas que até mesmo ali embaixo, onde há apenas o vazio, estão amparadas por Deus, que Deus não as abandonou. Uma teóloga, Ingrid Weber-Gast, descreve como, no sofrimento de sua depressão, a fé deixou de ter qualquer significado. Diante da depressão, a fé deixou de ter significado para ela. E ela diz assim: a minha razão e a minha vontade até queriam continuar acreditando nela, mas para o meu coração ela era inatingível. A fé não me consolava, não respondia às perguntas desesperadamente atormentantes, não me ajudava quando eu não sabia mais por onde seguir. Pelo contrário, não era a fé que me sustentava. Eu é que precisava sustentar também a fé. Falsas promessas de que a oração e a meditação também curam depressões severas de nada adiantam ao doente. Trata-se muito mais de reconciliar-se com a sua depressão com toda a humildade. Eu não escolhi esta doença, mas ao que parece ela me foi determinada. Se eu aceitá-la, posso crescer através dela. E então vou parar de me autocensurar. Eu me despedirei da ilusão de me livrar totalmente da depressão e de que ela nunca mais vai me importunar. Eu aceito essa depressão como a cruz da minha vida. Não que Deus me deu essa cruz, mas eu confio que esta cruz da minha vida e das minhas escolhas me abrirá para Deus, e que minha depressão me leve através do caminho espiritual até o Deus incompreensível, que justamente na cruz de Jesus, no local do aparente fracasso, revelou-se como amor infinito. Muitas pessoas depressivas beneficiam-se da meditação sobre a paixão de Jesus. Por isso, caro ouvinte, a primeira coisa é reconciliar-se com a sua depressão. A depressão é minha. Eu preciso me reconciliar com ela. Eu vou mantendo a minha prática de rituais religiosos. Em algum momento, algum deles vai me ajudar a perceber que o sofrimento faz parte da vida e que eu preciso me reconciliar com esse sofrimento. Caro ouvinte, esse é um tema que precisa muitas palavras. Pensemos nisso hoje. Um forte abraço. Deus te abençoe e te guarde. Em nome do Pai, do Filho e do Espírito Santo. Amém.
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programa Alma Gaúcha. Disputa pelo Piratini ganha ritmo intenso meses antes da campanha eleitoral. Enquanto Gabriel concilia funções de governo e pré-candidatura, Juliana busca fortalecer alianças, Zuco prioriza viagens temáticas e Maranata percorre cidades. Missões 400 anos, Sepete Araju e a queda das reduções. Pampa Colonial emerge após a Guerra Guaranítica. Sumiço de líder criminoso de penitenciária do Rio Grande do Sul gera investigações. A ausência foi percebida dias após suposta saída para atendimento médico. Polícia Civil e Corregedoria atuam para esclarecer circunstâncias envolvendo chefe de facção de Cachoeirinha. São 7h14. Programa Alma Gaúcha. Estas e outras são as notícias que circulam no jornal Zero Hora desta sexta-feira, dia 5 de junho.

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1: 7:17.
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5: Programa Alma Gaúcha, 7:19. E para os apaixonados, nesta sexta-feira, a Alma Gaúcha te brinda com Os Farrapos, Teu Olhar.

Sustentabilidade entra no radar de investidores. Questão ambiental ganha espaço na B3. Créditos de carbono avançam no Brasil. Grupo Câmara avança em beneficiamento de grãos e, após investimentos, amplia a atuação de usina na região noroeste colonial do Rio Grande do Sul. Indústria agrega fabricação de glicerina refinada à produção de biodiesel em Ijuí. Defesa do Vinho Nacional marca a abertura da Expo Bento. A solenidade de abertura da 34ª Expo Bento e 21ª Fenavinho nesta quinta-feira teve discursos de defesa do Vinho Nacional diante do Acordo Mercosul-União Europeia e da Reforma Tributária. Rio Grande do Sul lembra o centenário do ecologista José Lutzenberger hoje, nesse dia que se comemora o Dia do Meio Ambiente.

Programa Alma Gaúcha, 7h29. E seguimos mandando aquele abraço para o Éder que faz toda a assessoria na segurança lá na Sicoob. Grande abraço, Éder.

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19: Programa Alma Gaúcha, 7:40. Vem aí a festa junina do Grêmio Pratense. Eita arraiá bom que tá chegando. No dia 10 de junho, o salão principal do Grêmio Pratense vai se encher de alegria, música boa, comidas típicas e aquele clima junino que todo mundo gosta. A festa começa às 18h30, entrada franca e aberta ao público em geral. E para animar o povo no arrastapé, vai ter show com a banda Vitrô. Chama os compadres, comadre, e vamos embora prosear em volta da fogueira. E aqui aproveitamos e mandamos um grande abraço para a presidente do Grêmio Pratense, a professora Veridiana. Como diz o gaúcho, uma mulher de fundamento, uma mulher de faca na bota.

E assim vamos chegando ao final de mais um programa, agradecendo de coração a companhia, o carinho e a preferência e audiência de cada um de vocês. Muito obrigada por abrir as portas da sua casa, do seu trabalho, do seu galpão ou da estrada para estarmos juntos. 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Fiquem agora na companhia do nosso próximo programa, que já está chegando, para seguir sua programação e passando a boa informação com Marangoni e Preto. Um forte abraço, até segunda-feira.

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5: E aí, tudo bem contigo? Sextou, hoje é 5 de junho. A mensagem do dia está no ar, se liga aí.
6: Posso morrer amanhã, de autoria de Alan Silva. Você já parou para pensar que amanhã você pode ser uma plaquinha com o dia que você nasceu e o dia que você deixou esse mundo? E nessa plaquinha não estará escrito quem eram os seus ídolos políticos, a sua religião, seu time do coração, nem suas bondades ou maldades. A sua bondade ou maldade serão medidas pelo número de pessoas que riram ou choraram ao ver essa placa. Você será lembrado por poucos e por poucos anos será apenas um retrato. E nesse retrato, você será apontado como um parente distante, do tipo: ah, esse na foto aí é meu avô, mas eu não conheci ele não. Um dia, você só vai existir na memória de algumas pessoas. E se o dia da gente virar plaquinha for amanhã, você está preparado? Pense, se você morrer agora, quais são as últimas lembranças que as pessoas vão ter de você? Alguns vão dizer: ih, esse aí já foi tarde. Outros dirão: nossa, mas tão novo. O fato é que, em poucos meses, os viúvos se apaixonarão por outro alguém. Seus filhos terão suas vidas. Seu carro terá um novo dono. Suas roupas serão doadas. Seu emprego vai ser ocupado por outra pessoa. E tudo o que você tanto batalhou para adquirir vai ser objeto de disputa entre os herdeiros. Uma única pessoa passará o resto de sua vida lembrando de você todos os dias. Sua mãe. Talvez seu pai. E agora me responda: você tem se preparado para ter valido a pena? Você tem marcado a vida das pessoas? Ou está perdendo seu tempo em discussões sobre política, religião e futebol? Um dia, as pessoas vão olhar para o seu retrato, já amarelado e sem qualidade, e vão pensar se vale a pena mandar restaurar para que você continue vivo na memória, ou se jogam de uma vez no lixo, dando lugar a uma televisão nova ou um enfeite barato. A vida é hoje, a hora é agora. Não perca tempo e amizade com discussões bobas. Viva! Tá com saudade? Liga! Se ama? Mostre! Amanhã pode ser tarde, pois cada instante que passa carrega a possibilidade de ser a última vez que nos vejamos. Entenda, um dia você será só uma plaquinha. Se tiver sorte, será nome de rua, mas mesmo assim, será só uma plaquinha. Sou Júnior Bodanese e esta foi a mensagem do dia.
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28: 8 horas e 10 minutos.
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8: 8:13, 8:13, estamos abrindo as informações desta manhã, sexta-feira hoje, depois do feriado, hoje é 5 de junho de 2026. Bom dia para você, obrigado pela sua sintonia, tem muitas atrações hoje aqui dentro da nossa programação. Essa primeira parte, as informações gerais para você, as notícias do momento, os destaques do nosso Facebook, do nosso Instagram, para você que nos acompanha, tem os destaques esportivos e este final de semana tem estreia da equipe pratense aqui no futsal do estado do Rio Grande do Sul. Para isso, logo mais teremos Diego Rosin conversando com a gente aqui dentro da programação da nossa Ativa FM. E também a gente vai falar do tempo e das oportunidades que temos aqui em Nova Prata nesta sexta-feira, certo? Então a todos, bom dia, obrigado pela sua sintonia. Depois da primeira parte, vem as entrevistas, os comentários, bate-papo. Hoje é dia do comentário do Dali Golembieski, hoje é dia da Veralto, ontem foi dia da Veralto, era feriado, né? Tem triunfante hoje também. No papo do dia nós vamos conversar com o Renato Gabana, coordenador da 11ª região tradicionalista aqui do estado do Rio Grande do Sul, e outras atrações como você que vai mandar o seu recado, vai participar com a gente através do 54-3242-1332 54-3242-1332, que é o nosso WhatsApp, através da nossa transmissão ao vivo que a gente faz aqui pelo Facebook, pelo Instagram também. Por aqui você pode mandar seu recado. E agora imagem aqui do estúdio, abraço pra Angelina, pro Renato, pro Lindonês, obrigado aí quem mais? O Enio Antunes também está ligado aqui com a gente, muito obrigado aí pra vocês que estão ligados aqui dentro da nossa programação, já estão mandando o recado pelo Facebook, pelo YouTube também tem oportunidade de você mandar seu recado pra gente e participar da nossa programação também. Tem o programa ao vivo com som e imagem para você aqui no YouTube. YouTube, Facebook, por aqui você manda o seu recado e participa da nossa programação. Muito bem, gente. Agora são 8:16, 8:16. Bom dia, Nova Prata. Bom dia, região. E vamos girar as notícias.
9: Sexta-feira, 5 de junho de 2026. Esse é o Giro de Notícias. Eu sou Arbosa e você acompanha os destaques do momento. Instituições financeiras preveem um aumento de 7% no valor dos alimentos no acumulado deste ano, por conta da guerra contra o Irã e do fenômeno climático El Niño. A informação é da Folha de São Paulo. Em 2025, a inflação de alimentos ficou em 1,43%. O governo Lula prepara ações para mitigar os efeitos do aumento nos alimentos e também para evitar que incêndios florestais se espalhem pelo país. O presidente da Ucrânia, Volodymyr Zelensky, propôs um encontro direto com o presidente russo, Vladimir Putin, para discutir o fim da guerra. Em carta aberta publicada na quinta-feira, Zelensky sugeriu que a reunião ocorra em território neutro, como Suíça ou Turquia, e defendeu um cessar-fogo total durante as negociações. O Kremlin afirmou que Zelensky pode viajar a Moscou a qualquer momento. PCC e o Comando Vermelho começam a ser nomeados de terroristas nesta sexta-feira, conforme anunciado pelo governo Donald Trump. Em entrevista ao jornal O Globo, o secretário da Receita Robinson Barreirinhas afirmou que pretende intensificar a troca de informações com os Estados Unidos para identificar patrimônio de brasileiros no exterior. A Marcha para Jesus em São Paulo reuniu 37 mil pessoas, segundo monitoramento da USP. Isso levando-se em conta a margem de erro para cima. A 34ª edição do Encontro Evangélico partiu da Estação da Luz e finalizou na Praça Heróis da Força Expedicionária Brasileira, FEB. Além de orações e apresentações musicais, a Marcha para Jesus foi palco de manifestações político-partidárias. Pesquisadores da Fiocruz identificaram que gestantes da terra indígena Munduruku, no Pará, têm mercúrio no organismo em níveis 4,5 vezes acima do limite seguro da OMS. Das 195 mulheres monitoradas, 97% estão contaminadas acima do nível tolerável e cerca de 90% dos bebês já nascem com metal no corpo transmitido pela placenta. Morreu aos 76 anos o ex-jogador Leivinha, ídolo do Palmeiras e do clube espanhol Atlético de Madrid. O meio-atacante enfrentava complicações por conta do Alzheimer. Leivinha foi considerado um dos principais cabeceadores do futebol brasileiro e um dos principais nomes da chamada segunda academia do Palmeiras. Ele conquistou 6 títulos pelo clube, incluindo o bicampeonato brasileiro de 72 e 73. O Giro de Notícias é uma produção da agência Rádio Web.
10: Oito horas e 19 minutos.
8: E vamos agora aqui pro Facebook, pro Instagram da Ativa FM, para as informações desta manhã, aqui dentro da nossa programação. Bom, em Bento Gonçalves, quinta-feira foi realizada a missa campal e procissão do Santíssimo Sacramento no Santuário de Santo Antônio. Também como destaque, inclusive com vídeo, fé e dedicação e trabalho em comunidade na confecção dos tapetes no município de Cotiporã. Você pode conferir esse destaque aí em vídeo. Homem foi atropelado pelo próprio trator e fica ferido no oeste de Santa Catarina. Como já ouvimos há pouco, morreu ontem o ex-meia atacante João Leiva Campos Filho, mais conhecido como Leivinha, aos 76 anos de idade. Brigada Militar de Guaporé prendeu o homem por tráfico de drogas. Esses homens prendeu 2 homens, né? Por tráfico de drogas e associação para o tráfico na tarde de ontem em Guaporé. Acidente fatal na Avenida Brasil deixou um ciclista morto na cidade de Passo Fundo. Um ouvinte repórter nos mandou imagens de um objeto não identificado na noite de quarta-feira, dia 3, no município de Paraí. O vídeo está aí para você conferir. Outras informações que nós temos aqui para você no Facebook e no Instagram, por volta das 3h20 de agora, dessa sexta-feira, os bombeiros voluntários de Garibaldi foram acionados para atendimento a acidente de trânsito na BR-470, quilômetro 221. Esse acidente aconteceu, portanto, nesta madrugada. Acidente com óbito na BR-285 em Santa Bárbara do Sul. De acordo com as informações, a colisão frontal envolveu um Fiat Senna vermelho e um Volkswagen Gol verde, ambos com placas de Santa Bárbara do Sul. Após agredir a mãe, Brigada Militar prendeu o homem, que com mandato de violência doméstica. De acordo com a corporação, suspeito é investigado por envolvimento em um caso de violência doméstica. Ele foi acusado de ter agredido a própria mãe utilizando uma arma branca durante um episódio registrado no início desta semana. Idoso morreu e 4 pessoas ficaram feridas em colisão na Rota do Sol em Estrela. Grave acidente de trânsito registrado na tarde de ontem resultou na morte de um idoso e deixou outras 4 pessoas feridas na RSC 453, na Rota do Sol, em Estrela. A colisão envolveu um Chevrolet Astra e um Kia Sportage. O Astra, ocupado por um casal de idosos, saía da estrada municipal Padre Jesuíta Pedro Lenz e tentava cruzar a rodovia quando foi atingido pelo Sportage, que seguia no sentido Teutônia Estrela. Mulher morreu após ser baleada por ex-prefeito enquanto assinava o divórcio no Paraná. A matéria está aí para você conferir no Facebook e no Instagram. Identificado o ciclista que morreu atropelado em Passo Fundo, Cleucir Jorge dos Santos, de 54 anos, o ciclista que morreu em um grave acidente registrado no fim da tarde de quinta-feira na Avenida Brasil, no bairro Boqueirão, em Passo Fundo. Merendeira de Caxias do Sul ganhou o prêmio nacional ao vencer o concurso com refogado de feijão com legumes. Matéria está aí para você no Facebook e no Instagram. Lula diz que não vai à marcha, não foi, porque já a marcha de Jesus, para não passar ideia de que quer tirar proveito político da fé. A informação está completa aí no Facebook e no Instagram aqui da Ativa FM. São notícias e informações que você encontra aqui no Facebook, também no Instagram da Ativa FM, como últimas informações. Entraram aqui para você: um condutor perdeu o controle do veículo e saiu da pista e atingiu árvore às margens da BR-470 em Salvador do Sul. Também um acidente com óbito na RSC-287 em Venâncio Aires, colisão entre um Chevette e um carro elétrico ocorreu junto à rótula de acesso ao restaurante Casa Cheia. Vítima morava no interior de Passo do Sobrado. Informações estão aqui no Facebook e também no Instagram da Ativa FM para sua leitura.
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8: E a frase para começar o programa de hoje aqui pela Ativa FM: eu tenho tantos defeitos, mas pelo menos eu sei que os tenho. Algumas pessoas têm muitos defeitos, mas só conhecem os dos outros. É a frase para começar o programa de hoje. Hoje é sexta-feira, 5 de junho de 2026. Hoje é Dia Mundial do Meio Ambiente e da Ecologia. Hoje é Dia da Cerveja Brasileira. Os fatos históricos: 1981, primeiro diagnóstico de casos de AIDS nos Estados Unidos. 1983, vai ao ar pela primeira vez a Rede Manchete de televisão. 2000, morre o cantor e compositor carioca João Nogueira, vítima de infarto fulminante aos 58 anos. E 2006, é inaugurada a emissora brasileira de televisão por assinatura Play TV, de maio, no mesmo ano. Informações de abertura sempre aqui pela sua Ativa FM, em mais uma manhã de informações.
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0: 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Hoje tem amistosos internacionais, hoje tem Paraguai e Nicarágua, o Canadá enfrentando a equipe da Irlanda e o Haiti, que é o adversário da seleção brasileira, enfrentando a equipe do Peru, amistosos internacionais. 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
0: Muito bem, agora são 8 horas e 29 minutos com 30 segundos para você anunciar aqui na Ativa FM 5432421332. 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A festança começa às 18h30, entrada franca e aberta ao público em geral. E para animar o povo no arrasta-pé, vai ter show com a banda Vitro. 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Agora são 8 horas e 31 minutos, 8h31. 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

0: 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Aliás, logo mais a gente fala sobre esse assunto também aqui dentro da nossa programação. 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
0: E vamos falar do tempo aqui dentro da nossa programação. Agora são 8 horas e 35 minutos, 8:35. Vamos ver como está se comportando, como vai se comportar o tempo aqui nesta manhã de sexta-feira. Pois, gente, bancos de nevoeiro e neblina ou nuvens baixas apareceram em alguns pontos, ainda tem isso, né? Mas já se dissiparam em muitos deles. Sexta-feira aqui no Rio Grande do Sul, um dia de sol com nuvens e temperaturas mais altas do que o habitual para o período. Pela manhã, bancos de nevoeiro, neblina e nuvens baixas apareceram em alguns pontos, mas se dissiparam, né, com o passar das horas. O ar mais quente que cobre o estado favorece a elevação dos termômetros e à tarde vários municípios devem chegar perto ou ultrapassar os 25 graus. O bom tempo segue pelo fim de semana, mas não dura. A Metsul Meteorologia alerta que a chuva volta ao estado já no domingo, quando a nebulosidade aumenta e o tempo se estabiliza no oeste e em pontos isolados do território gaúcho. A mudança é consequência de um centro de baixa pressão que avança do nordeste da Argentina em direção ao território gaúcho. Na segunda-feira, a instabilidade se intensifica e a chuva atinge grande parte dos municípios com intensidade moderada a forte em alguns pontos. A terça-feira segue muito instável, com chuva em todas as regiões, risco de trovoadas e possibilidade de temporais localizados. Na quarta-feira, o sistema avança para o oceano, mas ainda mantém chance de chuva passageiras na metade sul e no leste do estado do Rio Grande do Sul. As informações do tempo para você aqui dentro da nossa programação, para você que está com a gente nesta manhã, informações de como está, como vai e como está se comportando o tempo aqui pra gente, né? Aqui para a nossa região. Então, Então, vamos aguardar, porque não recebemos ainda a estação meteorológica. Logo mais, quando nós recebemos as informações da estação meteorológica, nós vamos colocar no ar também aqui dentro da nossa programação. Agora são 8:37, 8:37.
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4: 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Você é a razão do rádio. 8:37.
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0: Agora são 8:39, 8:40, 8:40, as informações esportivas hoje trazem aqui para conversar com a gente o Diego Rosin, que é o presidente da equipe de futsal aqui de Nova Prata, que estreia neste final de semana no campeonato estadual, que depois de muito tempo, Nova Prata volta a ser cenário ou estar envolvida no cenário do futsal do Rio Grande do Sul. Isso é uma responsabilidade bastante grande, não é verdade, Diego? Bom dia.
1: Bom dia, Marangoni, ouvintes da Rádio Ativa. Chegando a hora, então, da nossa estreia na Série C do Gauchão da Liga Gaúcha. Sim, é uma responsabilidade muito grande, porque a gente carrega o nome de Nova Prata e o sonho de uma comunidade inteira, ou pelo menos grande parte dela. Criou-se uma expectativa muito grande em virtude dos jogos que a gente fez ali na Taça Farroupilha. Então isso eu acredito que subiu a régua de expectativa e de exigência sobre o time. Então, sim, isso nos deixa com uma responsabilidade muito grande para não causar nenhuma decepção.
0: Bom, nós tivemos a Taça Farroupilha, Diego, que, vamos colocar dessa maneira, serviu de cobaia para esta competição que nós vamos ter agora, certo? Era tudo surpresa, era tudo novidade, né? Teve lá a experiência de saber como é que a coisa vai funcionar, como é que a gente vai colocar isso em prática, como é que vai ser o vestiário, o tratamento com os jogadores, né? Porque acredito que também era uma coisa nova para vocês, da direção da equipe pratense. Mas agora não é mais novidade, agora é uma coisa já concreta, o futsal está aí, ele vai começar. Era aquilo que vocês esperavam? Deu para montar a equipe, o grupo, com a expectativa que vocês tinham para o campeonato?
1: Eu acredito que sim. O nosso objetivo ali na Taça Farroupilha foi justamente fazer um teste para ver como estava o elenco e preparar para a Série C agora. E a gente acabou fazendo jogos acima até da nossa expectativa.
0: Perfeito.
1: Né? Três empates, uma vitória e duas derrotas. Eu acho que, exceto o jogo contra o Ibira, que a gente não teve em vias de vencer o jogo, a gente esteve sempre um ou dois gols atrás do placar.
0: Isso pela qualificação do adversário.
1: Isso. O Ibira é muito melhor time, ao meu ver. Exceto neste jogo contra o Ibira, todos os outros a gente podia ter ganho, certo, entende? Certo. Pelas situações do jogo. Tanto que o Lagoa, que foi o campeão, a gente tomou gol de empate faltando 20 segundos. Então, foi acima, assim, da nossa expectativa. Eu acredito que a gente não classificou e não disputou essa taça por causa do questões de treinamento mesmo.
0: Certo.
1: Que essas equipes todas treinam todos os dias. Uhum. E a gente duas vezes por semana. Sim. Se nós tivéssemos o mesmo período de treino que eles, teríamos competido ainda melhor e, quem sabe, cara, com o elenco que a gente tem, te digo que dava até para ser campeão. Então, essa diferença de treinamento na hora do jogo, ela faz diferença.
0: Tem peso.
1: Mas sim, deu pra gente notar bem as deficiências do elenco, ajustar o que precisava ser ajustado. Hoje a gente chega no Campeonato Gaúcho com um time, com um elenco muito mais qualificado e muito mais completo do que na Taça Farroupilha.
0: Isso significa que jogadores saíram e novos chegaram, é isso?
1: Teve algumas pessoas, alguns jogadores que a gente trouxe específico para alguns jogos da Taça Farroupilha. Aí alguns que chegaram e para treinar, para completar elenco e acabaram ficando. Agora para a Série C a gente vai ter, tem também o Joel, o goleiro, que tá apto a jogar. Então agora, hoje a gente tá com três goleiros, sendo dois, os três bons no caso, mas muito rodados, o Joel e o Maluco. Tem mais dois meninos de Nova Roma que acabaram se juntando ao time, o Jean e o Vitinho, que são dois meninos novos que vieram fazer alguns treinos e a gente gostou e acabaram ficando. O Vitinho, por exemplo, ele, a CBF já sabe Joinville. Essas são as equipes que ele jogou.
0: Então, tem peso, tem currículo.
1: Não precisa falar nada. Claro, e ele é um menino que tem 20 anos. Uhum. E ele estava ali em Nova Roma à disposição. E como tem o Jean e o William que vem de Nova Roma, aproveita e vem. A carona. E é um menino que tem muito a evoluir. E ele é diferenciado.
0: Ah, não, perfeito. E Nova Roma dá para vir para treinar, não vem?
1: Sim, né? todos vêm. Perfeito. Todos vêm, treinam terça e quinta. A gente não abriu mão de dispensar ninguém dos treinos. Aham. De ouvir um dia, ouvir só pro jogo, para não causar uma diferença de tratamento entre todos. Da Taça Farroupilha teve o Frazon, que jogou na Taça Farroupilha, mas já estava acertado com outro clube para a Série C. Mas a gente está sempre de olho, né?
0: Não, claro.
1: Hoje o nosso elenco ele tem 15.
0: 15 jogadores.
1: 15 jogadores. É. 12 de linha e 3 goleiros. Então...
0: Tem jogador, tem aqui de Nova Prata também, tem aqui o pessoal, tem o... Aqui de Nova Prata tem jogadores também, né?
1: Sim, tem o Rafinha, o Gabi, perfeito. O Lipinho e o Tobias.
0: Muito bem, muito bem. Bom, mas é uma questão até de repente, claro que isso é cedo pra gente falar, não é verdade, Diego, mas assim, no futuro até o clube pode fazer com que surjam jogadores.
1: Uhum. É a nossa intenção é essa. Creio que a partir de 2028 ter alguma coisa de escolinhas para ir formando esses também. Jogadores
0: é
1: aqui.
0: É muito tempo isso, né?
1: Isso. É um processo, né? É um processo. Tem dois meninos ali, um é de Fagundes e outro é de Veranópolis, que vem junto com o Flávio, que treinam lá na AAV com o Flávio. Atlética. E o Flávio traz eles. Tem... São muito bons também.
0: Sim.
1: O Dudu, que é goleiro, tem 16 anos, mas fazia os treinos como se fosse adulto. E o Rica, que aí agora até ele tá com um probleminha no joelho, então ele não tá vindo treinar agora. Mas essa é a nossa ideia.
0: Eu acho que o problema que vocês vão enfrentar, e de repente vocês já devem ter visto, que é isso exatamente, essa questão dos treinos duas vezes por semana e para enfrentar equipes que de repente treinam muito mais, né? Que tem isso dá na quadra, dá uma diferença. Claro que o empenho, a dedicação, a entrega, isso vai, né, equilibrar uma partida de futebol. Mas para o ideal seria isso, né? De treinar mais vezes, na verdade, Diego?
1: Sim. Agora, na Série C até não tem necessidade, tá? Porque tem... Quem mais treina duas vezes.
0: É?
1: Tem alguns times que treinam uma e tem alguns times
0: que
1: nem treinam. Não, pra Série C tá. Pra Série C, nessa questão de treinamento, a gente não fica atrás de ninguém. Até porque a gente tá treinando desde o começo de março. Então são 3 meses já de treinamento. Tem equipes que começaram a treinar em maio, por exemplo. Tem equipes que nem vão treinar, só vão ir pro jogo. Na Série C, essa questão do treinamento, o pessoal não leva muito a sério. Então, nessa questão, a gente não fica atrás de ninguém na Série C.
0: Perfeito. E na questão, da logística, assim, na questão do espetáculo, vamos colocar assim, os jogos não são são em casa, mas fora de casa, são lá em Nova Bassano. Como é que é isso? Tá tudo pronto? Teve ingresso vendido antecipado? Ainda tem cartão de associado? Tem venda de camisa? Como é que tá essa questão da logística?
1: Então, ali a gente está treinando e jogando em Nova Bassano, tá? Até que fique pronto o ginásio aqui em Nova Prata. Mas essa não é uma questão que nos preocupa, enfim. Porque a gente foi muito bem acolhido lá em Nova Bassano.
0: Claro,
1: estamos
0: em casa, né?
1: Muito bem servidos lá. Tem uma estrutura boa, dá pra se dizer. Tem muito muitos patrocinadores e associados de Nova Bassano, e a nossa média de público nas três partidas em casa foi de 450 pessoas.
0: Boa média.
1: O que é um número bom. Pro jogo de amanhã, tem ingressos antecipados na G4. Eu não sei se teve alguma venda, porque não cheguei a acompanhar, mas a maioria adquire direto
0: na portaria
1: mesmo, porque não tem nem diferença de valor, enfim. Então, mas assim, eu creio que deverá ficar na mesma faixa de público. Sim. De novo, tá? Porque só entre associados, patrocinadores, dá em torno de 200 a 250 pessoas. Uhum. Que têm acesso gratuito. Então, eu creio que ficará nessa faixa de 400 a 500 também. Questão de planos de associados, ainda pode adquirir a qualquer momento. Camisas. É um fenômeno de venda, tá? É. Eu nunca tenho camisa.
0: Que maravilha.
1: Cada vez que chega um pedido, dá 2-3 dias, já começa a faltar algum tamanho e outro, e tem que estar sempre pedindo, e aí demora um pouco
0: para
1: chegar.
0: Mas não tem uma loja física, vende do jogo.
1: A gente tem disponível para venda na G4.
0: Ah, também
1: mas
0: na G4.
1: Eu acredito que não tenha mais também, porque vende muito rápido. Tanto que o último pedido que veio, eu nem cheguei a entregar na G4, porque já tinha tudo encomendado praticamente. Agora foi feito, semana passada, mais um pedido de 100 e poucas camisas, sendo que umas 30% já eram encomenda. Então é assim, vai chegando, já vai saindo.
0: Isso é bom.
1: Então é nessa questão, a gente tá bem vendendo bem, tá até deixando a desejar na parte de não ter material.
0: Perfeito.
1: Disponível.
0: Isso é bom, porque nós vamos comer. Já tem, né? Já se vê, mas também se ver na rua gente com as camisas do clube. Isso é legal, né?
1: Sim, agora também a gente fez os agasalhos para a viagem dos jogadores, para comissão técnica, diretoria. Vai sobrar, a gente foi feito a mais, amanhã vai estar à venda no jogo. Não sei se vai sobrar alguma coisa também, porque Sim. Eu acho que vai vender rápido. Agora a gente está providenciando umas outras camisas para a torcida.
0: Sim, claro, perfeito.
1: Moletom, enfim, logo a gente vai ter bastante produtos à venda. Tem copo térmico, a gente tá fazendo boné, então tem bastante. Perfeito. Vai ter bastante diversidade.
0: Isso ajuda a equilibrar a questão financeira do clube, ou essa questão tá tranquila, tá equilibrada?
1: A questão financeira, posso dizer que tá tranquilo. Pra projeção desse ano, não vai faltar dinheiro, porque se precisar alguma coisa, a gente tem quem vai disponibilizar. Então, não vai ficar nenhuma conta pendente, nenhuma dívida em aberto. Pro ano que vem, a gente já tem um bom valor captado também, tá?
0: Opa.
1: A gente já tá na faixa de 200 mil pro ano que vem.
0: Opa.
1: Projetado para receber. Então, essa questão financeira, ela tá, digamos que tá tranquilo.
0: Bom, então agora só me resta saber de ti, ô Diego, qual é a tua expectativa em relação à estreia, né? A estreia, né? Vocês conhecem o adversário, já viram jogar, acompanharam, o que...
1: Eu particularmente não conheço, mas o Flávio conhece, tá? Pelo que a gente vê da equipe do Filhéus, é uma equipe local.
0: É aqui de
1: Antônio, de Antônio Prado. Prado, com jogadores da cidade e arredores, tá? Eu não sei se eles treinam uma ou duas vezes por semana, mas até o Jean, que tá jogando com nós, treinava lá. Nossa expectativa, ela é boa, tá? A gente joga os três primeiros jogos em casa, na Série C.
0: Tem uma vantagem.
1: Então,
0: com isso, né?
1: Nós precisamos vencer, digamos assim, que as três, é o nosso objetivo. Porque a gente joga os três últimos fora depois.
0: Ah, se precisar.
1: Então a gente precisa pontuar agora. O nosso time é bom, tá? Pra Série C, o nosso time é muito bom. Tanto que se a gente treinasse todos os dias, duas vezes por dia, a gente teria condições com esse time de praticamente jogar a Série A. Tá? Não ficaria atrás de outros times.
0: Perfeito.
1: Então, assim, a nossa expectativa, ela é muito boa, não só em relação à estreia, em relação ao campeonato todo também. Até ontem a gente estava tendo uma conversa com os jogadores antes do treino, e o nosso objetivo da Série C é, de fato, ser subir campeão da Série C. A gente quer ser campeão da Série C. Se precisar contratar alguém, a gente vai contratar.
0: É isso que eu ia te perguntar. Então, pode chegar mais gente no decorrer da competição?
1: Sim,
0: depende
1: da necessidade ou das oportunidades. Tem um menino que está voltando da Rússia agora, que é daqui de perto, e que ele vai ficar um período aqui. Dependendo do valor, a gente vai trazer esse menino. Foi o melhor ala do Campeonato Brasileiro do ano passado. Uhum. Então, ele é uma oportunidade. Porque nesse período que ele fica aqui, ele vai estar recebendo do clube dele, lá da Rússia, e vai poder jogar aqui também.
0: Perfeito.
1: Então, a gente consegue trazer por um valor baixo, e é um jogador que faz muita diferença. Então, se aparecer oportunidades nesse sentido, a gente vai aproveitar. Porque quanto melhor for a nossa campanha na primeira fase, a gente pode mandar todos os matas em casa, né? Decidir todos os mata-matas em casa.
0: Perfeito.
1: E isso é uma diferença muito, muito grande.
0: Quantos times agora dessa primeira fase? Quantos adversários?
1: Foi dividido em quatro grupos de seis. Porém, na nossa chave tem o Vila Bom Jesus de Venâncio Aires, que desistiu. Então, acabou ficando cinco times. Então, a gente vai ter quatro jogos em casa.
0: Classifica.
1: E quatro jogos fora. E classifica quatro.
0: Ah, tá bom. Vai classificar.
1: Sim, sim. E aí é conferência, né? Conferência Leste e Oeste.
0: Cruzamento.
1: Daí joga dentro da conferência depois. Sim. Tipo, a gente tá no grupo D. Joga contra o grupo C. Aí desses dois grupos sai um campeão. O campeão sobe para a Série B. E da outra conferência sai um campeão. Sobe para a Série B também. E daí os dois campeões decidem o campeonato estadual.
0: Maravilha. Não, eu tenho certeza que as coisas vão funcionar da melhor maneira possível, pelo empenho de vocês também no trabalho, né? Porque se não tiver gente para se empenhar, para fazer a coisa acontecer, não anda, né? Então, parabéns pelo trabalho de vocês que estão aí realizando essa montagem de clube para o futuro, e que esse futuro venha logo mais, que vocês consigam subir essa escada aí, que é ir para a Série B do campeonato. Do campeonato gaúcho, e quem sabe daqui a 2-3 anos estar na elite do futsal do Rio Grande do Sul, para começar, né? Depois se sonha mais, mas o objetivo é a elite, não é?
1: Esse passo ele é um passo que a gente tem que ter muito cuidado, né? Porque tem muitos times que sobem da C para B, da B para A, e acabam não tendo estrutura para manter. Porque, vamos lá, a gente tá na Série C, Série B, treina duas vezes por semana, ok. A gente sobe para A, a gente já precisa treinar todos os dias. Para isso, o jogador já tem que estar em Nova Prata. Então, demanda uma estrutura muito maior, entende? Então, isso é um cuidado que a gente tem que ter. No planejamento que a gente traçou, perfeito, não seria fazer essa escala já direta, entende? Seria se manter na Série B por uns 2 anos, por exemplo.
0: Vocês acham que é isso seria
1: para estruturar?
0: Perfeito.
1: Porque para estruturar, para ter aonde alocar os jogadores quando eles residirem em Nova Prata, porque aí isso demanda alimentação, demanda moradia.
0: Claro.
1: Então
0: claro,
1: fica, se torna uma questão muito mais complexa.
0: Tem que estruturar a questão toda, né? Tem que estruturar. Quem sabe já o ginásio pronto, todas essas questões, claro, né? O ginásio vai estar pronto até o final do ano, acredito que fique pronto, né? Mas assim, dando condições para que se jogue com tranquilidade aqui em Nova Prata, e se montar toda a estrutura por aqui, a coisa funciona. Jogo amanhã às 8 horas da noite?
1: Às 19.
0: 19, 7 horas.
1: Isso aí, todos os nossos jogos da primeira fase em casa serão às 19. Inclusive, a gente pretende fixar esse horário para os jogos em casa. Claro que a gente depende da concordância do adversário e da liga. Mas para a primeira fase aqui já está tudo definido, que vai ser todas às 19 horas.
0: Diego, boa sorte e sucesso para vocês, tá bom?
1: Muito obrigado, Marangoni, obrigado pela Radioativa, pelo espaço mais uma vez.
0: 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Fica ligado, depois do intervalo tem a segunda parte do programa de hoje aqui pela Ativa FM.
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24: 9:05.
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15: Vamos lá então com a segunda parte do programa de hoje aqui pela Ativa FM, para você que nos acompanha. Mas teremos aqui o Fidelis Preto para a sequência do programa, dentro da nossa programação, com a coordenação do Clécio Toqueto. 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
1: Muito bem, agora são 9 horas e 26 minutos, 9h26, para anunciar aqui 54-3242-1332. 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
2: Nove horas e 28 minutos.
0: 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Jornal do Comércio, sustentabilidade entra no radar dos investidores. Indústria agrega fabricação de glicerina refinada, produção de biodiesel em Juí. Chanceler questiona argumentos de tarifaços dos Estados Unidos. Outras informações aqui, como o pioneiro destaca, mão amiga avança para assumir o comando das UPAs de Caxias do Sul. Desfalcado, Ju tem duelo direto para entrar no G6. Evento agrada expositores, mas não anima visitantes. Festa da Uva. Festival agita feriadão nos campos de cima da serra. Matérias aqui do pioneiro que também está circulando por toda a região. Correio do Povo, alerta global, tema de 2026 do Dia do Meio Ambiente, celebrado hoje, a ação climática em escalada planetária. PL, PT e União Brasil ficam com 40% do fundo eleitoral. Evento na capital, sexto Fórum de Energias Renováveis, abordará inovação e transição dia 9. Setor naval sustentável, Rio Grande cedia operação pioneira com desmantelamento verde da P-32. Carne brasileira está próxima ao limite para tarifação extra na China. Jairinho é condenado a 43 anos de prisão em Munique, tem perdão judicial. Zero Hora destaca. Zero Hora tem das cinzas ao colorido, a fé. Flores da Cunha celebra o Corpus Christi. Disputa pelo Piratini ganha ritmo intenso meses antes da campanha eleitoral. Pesquisa revela o peso dos engarrafamentos e os desafios do trânsito na capital. Sumiço de líder criminoso de penitenciária do Rio Grande do Sul gera investigações. Missões 400 anos, Sepete Araju e a queda das reduções. Pampa Colonial emerge após guerra guaranítica. E também seleção brasileira, Neymar nem viaja com a delegação para o último amistoso antes da Copa. Matérias da Zero Horas. 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

0: Vamos lá, agora são 9:35, 9:35, as informações para você aqui dentro da programação. 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Chegando por aqui, Fidelis Preto, o jornal Correio Livre, 40 anos de informação de fato, e no Correio Livre desta semana, homenagens marcaram a despedida de Eli Vassalo Prates, especial Copa do Mundo, preocupação sobre obras da Serra das Antas, final do Campeonato Municipal de Futebol 7 de Nova Bassano, também é destaque aqui para você. Então são destaques que você encontra no jornal Correio Livre, 40 anos circulando por Nova Prata e por toda a nossa região. Bom dia, Fidelis Preto.
1: Certo. Tudo certo, Marangoni. Tudo bom, bem, dia, bom dia à nossa audiência. Sempre com satisfação renovada por poder estar aqui na bancada do Cidade Ativa. Ô Marangoni, eu quero que essa notícia que tem evidentemente repercussão direta. Aqui eu estou falando em termos aqui, não por ser a questão de Nova Prata, mas eu falo em termos de movimento começado lá no final de 2024, né? Movimento contra o modelo de concessão do bloco 2, claro que tem os outros, né? Tem os blocos 1 e 3, mas o que nos diz respeito diretamente é a questão do bloco 2, porque diante da previsão da data, né, estabelecida de leilão, o leilão estava hoje é dia 5, né? Hoje é dia 5? É 5, né? Hoje é dia 5. Se eu não me engano, o leilão estava previsto para o dia 9, em São Paulo, certo? O leilão eu sempre quero enfatizar, do bloco 2. Quando eu falo bloco 2, é para a nossa audiência entender que eu estou fundamentalmente me referindo ao quê? À concessão da estrada do trecho da ERS 324, Nova Prata, Passo Fundo. Quando eu falo bloco 2, é só para situar a nossa audiência. Então é o seguinte, aí no começo da tarde de quarta-feira, surgiu a informação, melhor dizendo, dando conta que não teria havido a presença, né, a indicação de candidatos na disputa desse leilão, do bloco 2. O que que aconteceu? Foi adiado o leilão. E mesmo que houve, assim, nas entrelinhas, o Marangoni.
0: Sim.
1: Eu ouvindo manifestações oficiais, não diretamente do governador, mas de pessoas da equipe dele, ainda a esperança de que, mesmo que não tenha aparecido candidatos nesse leilão da concessão do bloco 2, havia, até quarta-feira, eu acompanhei isso no começo da noite também, havia expectativa que daqui a pouco pudesse, ainda dentro daquele tempo estabelecido, que pudesse aparecer interessado. Mas isso não aconteceu.
0: Não apareceu.
1: Então, é bom salientar aqui, o Marangoni. Evidentemente que eu ouvi, dei mais uma ouvida, né, na manifestação do nosso amigo Michael. E ele, evidentemente, não poderia ser diferente, né, Marangoni? Eu não sei se terminou a guerra, fazendo essa analogia, né, com a questão de um campo de batalha, né, Marangoni? Né? É evidente que não, é uma analogia, assim, figurada. Esta batalha foi vencida.
0: É isso, a batalha foi vencida por eles.
1: Esta batalha pelo movimento foi vencida.
0: Perfeito, perfeito.
1: Porque o governo... O que aconteceu, Maraga? Não, resta dúvida. Vamos botar assim, ou os interessados, empresas interessadas, a partir de tudo que está acontecendo, não há nenhum tipo de segurança. Quem é que garante que logo ali, olha, vai acontecer? Então, não, esta dúvida é bom salientar aqui.
0: Não, a batalha foi vencida por esse pessoal que trabalharam muito.
1: E vamos combinar assim, dentro dessa caminhada, esse capítulo que é sempre o mais difícil, eu coloco, né, como o principal nesta situação aí. Então, não, esta dúvida é que o movimento começado no fim de 24 surtiu efeito, aliás, muito efeito. E o Michael, o Fernando, assim, para ressaltar, esse time, vamos combinar, já que estamos aí para começar a Copa, esse time, na primeira rodada, no primeiro capítulo,
0: conseguiram uma vitória. Vitória do pessoal que trabalhou contra o pedágio, sem dúvida nenhuma. Coloca o fone de ouvido porque tem o Darli Golembieski. Hoje é sexta-feira e o Darli vai conversar com a gente aqui dentro da nossa programação. Tudo certo, Darli? Bom dia. Oh, alô?
2: Ouvindo bem?
0: Reconectando. Sim, tô te ouvindo bem agora. Tudo certo? Bom dia. Eu não sei se de repente não está. Não sei onde é que está o
2: alô, alô.
0: Oi. Agora sim, tudo bem, Dadê?
2: Alô?
0: Tenta refazer porque não estamos conseguindo aí assim. Eu não sei se ele não está, aqui em Nova Prata, está em algum lugar o Dali, né? Só que não tivemos um contato perfeito com ele, né? Ver se a gente vai conseguir. Mas não é ali, o problema é o telefone mesmo. É a posição dele estar, não sei onde é que ele está nesse momento, está de feriadão, não está, se está aqui em Nova Prata, não está. Vamos ver se a gente consegue agora. Dali, tá me ouvindo agora? Bom dia.
2: Bom dia, Maranga. Agora sim, né? Bom dia, perfeito. Preto, bom dia, Clécio, nossos queridos ouvintes da Radioativa, né?
0: Tá onde? Tá aqui em Nova Prata ou tá fora de Nova Prata?
2: Não, a gente tá trabalhando, né? A gente faz parte da massa operária que toca esse país, né? Porque o brasileiro adora um feriado, né, Maranga?
0: Ah, não tem
2: até achei que vocês estavam de feriado, hein, tia?
0: Não, mas a gente adora, mas às vezes tem que trabalhar,
1: Nesse sentido, surgiu assim, meio que disfarçado, né? Um movimento para estabelecer essa interrupção.
0: É. Ah, não, pois claro, não tem a dúvida nenhuma, não tem a dúvida.
2: É. E o melhor feriado é o da terça-feira ou da quinta, né?
0: Que aí feriadão,
2: os funcionários,
0: né?
2: A maioria dos funcionários, o sistema, né? Os funcionários públicos, políticos, né? Adoram, né? Porque aí faz. E tá certo, né? Pra quem trabalhar e voltar no mesmo dia, né? Que é isso?
1: Pega, né? Mas só pra já que você tá falando de feriado, é bom salientar que o feriado de Corpus Christi, ele não aconteceu em todo o Brasil, não é bom salientar sobre isso.
0: É, teve cidades que não aconteceram.
1: Não é geral esse feriado aí.
0: É, isso aí.
2: Eu até pesquisei na internet, né? A minha série é um feriado internacional, assim, no mundo todo, né? Mas são alguns países apenas, viu? Alguns poucos países, né?
0: As cidades dentro do país, como é o caso aqui do Brasil, não é em todos os lugares que foi feriado,
2: não. Verdade. Já teve uma, não sei se tem uma lei o quê, né, que agora não funcionaria com relação aos feriados religiosos, com certeza, né, mas que puxava os feriados para segunda-feira, né, uma vez tinha isso, né, não sei se ainda tá valendo, se chegou a ser implementado.
1: Houve uma tentativa, mas não vingou.
2: Pois é. O dia que cai é o dia que cai, não adianta, né? Agora, ainda mais agora que vai ser encurtar a semana de trabalho também, né? Sei lá. A escala 5x2 com o feriado na quinta, imagina só que vai ser.
0: Férias permanentes.
2: Eu estava em Passo Fundo ontem, né? E lá a maioria dos comércios gerais, né? Não, shopping acho que não, né? Mas estavam todos fechados. Tem uma lei que proíbe o trabalho, né? Em feriados, né? Interessante. Fruteiras, mercadinhos, tudo fechado, né?
0: Tem que agora esperar para ver como é que vai ser. Mas tudo que é novidade, tudo que é novo, sempre tem um impacto, não é verdade? Tem que esperar para ver como isso vai
1: impactar. Não está definido ainda.
0: Não, claro, quando for definido, como vai impactar, como não vai, porque agora as pessoas, né, comentam se seria bom, se seria ruim.
2: Pois é. E aí, uma semana turbulenta nessa questão dos Estados Unidos aí, com ameaçando novamente os tarifaços do Brasil. Tem uma coisa estranha por trás aí, que o Trump é doidão, todo mundo sabe, né? Isso não é muito bom para o Brasil em nenhum sentido, né?
0: Para ninguém.
2: Mas tem alguma negociata por trás. Ele se apodera do poder econômico que ele tem, né? Ele usa isso, né?
0: É.
2: Mas se vingar essas tarifas novas aí, né? Vai ficar bem difícil, né?
0: Não. Eu acho que o Trump não está sendo. Está difícil para o mundo inteiro, né? Isso aí gera uma. Um conflito. Olha, quanto falta para ele
2: ter o poder? A própria população americana paga o preço mais alto das coisas, né? Porque tira a concorrência e tal, né? Sei lá. Mas é bem complicado, né? E por conta disso, está indo lá uma comitiva do governo tentar de novo e tal. E estão culpando o Flávio, que foi ele, não sei o quê, né? Estamos mal, né? Em relação. Internacionais, né?
0: Mas olha aqui, tu quer o que, né? Também em véspera, vamos colocar assim, de eleição, todo mundo vai culpar todo mundo, vai culpar A ou B, sempre vai ter um culpado de alguma coisa, porque vem de voto,
2: né? E razão dessa bagunça aí, que os OVNIs estão chegando, né? Há relatos em Fagundes, Cotiporã.
0: Mas Paraná, olha aqui, ó. Esse relato de Fagundes Varela, esse relato faz 2 anos que aconteceu isso aí. E de repente, quando foi colocado isso na imprensa, aí na rede social, outros começaram a acontecer aqui na nossa região. Engraçado
2: pois
0: isso, né?
2: Sabe que outro dia indo pro sítio lá no entardecer, eu vi uma luz grande, achei que era lua cheia, né? Depois eu vi que não, pelo calendário que não era lua cheia.
0: Não,
2: né?
0: Brinca que tu viu o OVNI.
2: Fiquei pensando, né? Pensei abduzido, né? Ali na Serra das Antas, a gente cresceu ali, imaginando, né? Que discos voadores aterrissavam naqueles peraus lá na Copa dos Mouros, né? Queimavam plantações de laranja, bergamota, mamão, né? Círculos redondos, né? Na agricultura tem seguido aqueles desenhos grandões, né? No meio do trigo, no meio da. Né? Eles escolhem a cultura para fazer os desenhos mais bonitos, né? Sei lá, né? Interessante, né? Acho que é bem toda a bagunça que tá esse Brasil aí, o mundo, né?
0: Ai, ai. Será que eles vão começar a chegar ali para conversar com a gente?
2: E falando aí da Passo Fundo, né? O asfalto começa a estar bastante degradado, né? Começam a abrir crateras assim, descolar aqueles bolachão, né? Buracos, né? E o nosso governador, o governador de vocês aí talvez, né, disse que então já que não teve interessados na concessão, não vai ter dinheiro e não vai arrumar, né?
1: Entendi agora.
0: Governador de vocês?
2: O governador dizer que não vai arrumar, né?
1: Coisa governador séria. Então tá, para aí, mas aí então cada um vai ter um governador então dali.
2: Não, eu não votei nele, né?
1: Mas qual é o caminho?
2: Alguém elegeu ele, né?
1: Então, mas aí? Elegeu,
2: né? Mas agora, se a atitude do governador
1: pode
2: me dizer revoltado, né?
1: Ô, querido,
2: então,
1: desculpa.
2: Já que não teve interessados por causa da baixa tarifa, então incomodaram, protestaram.
1: Tudo bem, mas é do jogo,
2: querido. Abriu o CPI, então ele não vai investir na estrada.
1: Tudo bem.
2: Fica assim, né?
1: Ô, Dali, para aí, mas então vamos fazer o seguinte, vamos ter um governador para cada lado, para cada partido, olha.
2: Tudo bem.
1: Quando eu quiser ir também à justiça, ô, Dali, desculpa aí, você é advogado, você sempre ressalta, tem formação em direito. Eu acho que ainda mais o cara que cursou direito tem uma coisa lógica. Tem um aparato estabelecido.
2: Sim,
1: se vale para um, vale para todos.
2: Sim, é o governador de todos que ele está eleito. Ok, beleza. Mas eu digo, voltando novamente, né? Olha a atitude dele ir para as mídias dizer, né, que não vai investir, que não vai deixar assim, né? Porque não houve interessados na concessão dos blocos, né?
1: Então.
2: E o nosso IPVA, todos os impostos que a gente recolhe, né, ICMS no Estado, né, é complicado, né, se ele pegasse, se 1,5 bilhão repassasse e investisse na estrada, né, no asfalto, né, ele faria praticamente todos os trechos, uma terceira pista em alguns lugares, as curvas retas, tirar as curvas, né?
1: Sim.
2: Não, tem que ter a concessão, né? Muito estranho isso, né? Lembrando que na história do Dair, aqui nós tínhamos a antiga, aquela do tempo do doutor Najib Sterlias, como é que era? Cíntia, né? Cíntia depois virou Dair, né?
1: Não, o Dair já existia.
2: Agora tem a Jergues, né? E agora tem essas outras novas aí das concessões, né?
1: Sim. É. Agora,
2: todas elas.
1: Sim.
2: Eu vi dizer que o Dyer não fez 10 quilômetros de asfalto, ele, Dyer, né? Ele só sempre contratou essa cultura de contratar empresas, né? De fazer as obras, né?
1: Sim. Ô, Dali, só para também salientar, tudo bem. O governador, não somente esse, o anterior, né? O nosso líder de Caxias, também tinha todo esse poder de fazer concessão, de fazer leilão, certo? Aí nós temos que buscar a origem disso aí. Quem chancelou para que o Poder Executivo tivesse toda essa decisão para ele em relação à questão da concessão? Sabe por quê, né, Dali?
2: Sim, foi a nossa Assembleia Legislativa, né, que só que o próprio Sartori não imaginou lá atrás, acho que em 2016, que aconteceria isso que está tentando implementar agora, né? Não havia tanta tecnologia, tanta coisa, né, a gente ficou uma vida inteira com pedágio ali em Bom Princípio, né, que o Estado arrecadava, investia e tal, né, é controverso o modelo, né, controverso, né, aí assim, ó, realmente, parabéns aí a Maico, ao Fernando, o País, o deputado Paparico, né, que encamparam essa briga, essa representação popular desde o início, né, a gente também contribuiu lá nisso, né, mas é meio que um caminho sem volta, né, vai ter um ar dessa, vai ter novamente a licitação com esse governador ou outro, tá, e eles vão implementar.
1: Agora então, eu gostaria, uma coisa objetiva, Marangoni e Dali, vamos assim, até para buscar assim uma luz nessa discussão toda, os nossos amigos, o Michael e o Fernando sempre enfatizam, 1,5 bilhão haveria de dinheiro do Estado mesmo com a concessão. Agora, eu acho engraçado que não Assembleia, o Paparico, o pessoal do PT, pessoal não sei de quem lá que está contra o pedágio, por que que eles não detalham? Afinal de contas, por que que tem que dar 1,5 bilhão se a estrada vai ser concedida? Eu não entendo até agora, não entendi. Não me deram uma coisa objetiva.
2: É justamente esse o estopim da coisa, né? Se o governo atual pegasse 1,5 bilhão, arrumasse, daria para fazer muita obra, entende? Esse dinheiro já é aqui do Estado, né? Essa questão de concessão poderia ser feita de um modelo diferente mais adiante, talvez, não sei, né? Uma futura duplicação. Mas se ele pegasse 1,5 bilhão e investisse nessas estradas que ele quer fazer a concessão, daria uma revolução, né? E aquela polêmica ali agora da Serra das Antas, né? Como é que vai ficar isso aí?
0: Ontem eu passei por ali, não, tem obras, ontem era feriado e tinha obras,
1: estavam trabalhando
0: era parecida, era horários, né?
1: Passou lá?
0: Sim, passei na volta.
1: Tá, mas tinha gente trabalhando ou não?
0: Tinha gente trabalhando, inclusive à noite, ali na ponte tinha gente trabalhando.
2: Se vai parar, não deverá parar totalmente, com certeza, né? Mas é no eleitoral, o Estado tá quebrado, a União tá quebrada, a Ricardo está quebrada, né? Mas as obras vão se atrasando, e quanto mais atrasa, mais vai custando para o contribuinte, né? Eu não sei, na minha opinião, eu não sei se não tinha que ter esse dinheiro, não abandonar a Serra das Antas, mas eu digo, ter aproveitado e aberto uma nova, sei lá, via Cotiforão, outros lugares melhores aí, né? Uma nova BR, né? Porque essa estrada, ela já não com tanto movimento que tem, ela sempre vai ser perigosa, sempre vai cair barreira, complicado ali, né?
0: Muito bem, bom, para nós fechamos aqui o nosso bate-papo de hoje, só para fechar, olha aqui, já estamos falando de dinheiro, não sei o quê, sabe que o fundo eleitoral deste ano são 5 bilhões. 5 bilhões. Uhum. E olha aqui, todo mundo fica brigando e aqui, dali, soco
2: três lado. Três partidos vão abocanhar 70%, 80%.
0: Pois é, olha aqui, ó. O PL vai ficar com 887 milhões, o PT com 620 milhões, União Brasil com 539 milhões e o resto dividido entre os pequenos. Então, meu querido, a gente briga por nada, não tem jeito, não tem maneira.
1: Mas só para salientar, né, o Dali Marangoni, essa questão, tudo bem, nós podemos aqui discutir e com razão a questão da verba para a campanha política, para os partidos, essa questão, tudo certo. Agora, é bom salientar que o valor, e esse destaque para esses três partidos, é conforme É uma coisa proporcional à representação no Congresso.
0: Não, perfeito, sim, eu sei disso.
1: É, só para salientar.
2: É muito dinheiro.
0: Não deixa de ser muito dinheiro.
2: Por que o governo tem que bancar isso? Ah, tem que bancar isso porque antes quem bancava era a iniciativa privada, tinha os interesses, né? Moral da história, a iniciativa privada continua bancando de forma diferente e o Estado junto, né? Então aumentar o valor, né? É uma coisa...
0: Certo.
2: Interessante, né? É só bilhões, né? Bilhões pra cá, bilhões.
0: Bilhões e bilhões. Tá bom, então. E aí só para nós fechar nosso bate-papo aqui, porque nossos convidados para a entrevista já estão aí, logo mais a gente vai fazer esse trabalho. Sabe que o Pix americano vale mais que o Pix do.
1: Tem dois?
0: É, lá tem dois, aqui tem dois. Aqui só tem um que é bom, né? Será que vale mais aqueles?
2: Acho que pelo que tem subido, uma razão forte aí do governo americano, do sistema deles, é o poderio dessas Visa, Mastercard e outras internacionais que são americanas, né? E o Pix está incomodando eles realmente, né? Nesse ponto, realmente o governo aqui não tem. O que poderá acontecer talvez um dia? O Pix é cobrado para contrabalancear, né? Mas o Pix não dá crédito. Quem dá crédito é o cartão de crédito. Então as pessoas têm a liberdade de usar o que elas querem. Eu quando quero comprar e guardar 28 dias, 30 dias, uso do cartão, né?
0: Perfeito.
2: Mas isso aí estão incomodando, viu? Porque realmente o Pix lá. Tudo bem, foi criado lá no governo Bolsonaro, tal, pela equipe técnica do Banco Central, né? Mas ele veio para...
0: Caiu no gosto do povo, né?
2: As relações, né? Ninguém mais usa dinheiro vivo, né? Praticamente, né?
0: É isso aí.
1: Tu que pensa que não tem que usar dinheiro, tem muitos que usam.
0: É. Ah, tem que ter, né? Porque senão não tem pra dar pra fazer aquela falcatrua.
2: É estranho, viu? Tem que ser auditado, porque não é comum, né? Tá bem?
0: Tá bom, valeu!
2: E como muita gente não tem dinheiro, né? Nunca sobra dinheiro, né? Então praticamente acaba ficando os meios digitais, né? Aliás, tá? Eu já não sei se eu já comentei, para encerrar bem rapidão aí, né? Eu acho que tudo que é obra pública, o governo tinha que criar uma moeda digital, tipo assim, pra obra pública, entende? Pra rastrear onde é que vai indo esse dinheiro, porque hoje consegue isso, né?
0: Certo.
2: Tipo uma criptomoeda da obra pública, nem não usar reais, entende?
0: É isso.
2: A obra pública vai custar 1 bilhão de, sei lá, netcoins, entende? E aí o cara faz a obra e ele vai lá e desconta lá no Banco Central esse dinheiro aí. Carimbar, entendeu? Separar o que é dinheiro da obra pública, né?
0: Perfeito.
2: Sei lá, um sonho, né?
0: Tá bom. Valeu, Darli. Obrigado.
2: Obrigado.
0: Bom restante de feriado, tá bom?
2: É isso aí. Queria já aproveitar o momento também, né? Que amanhã minha filha Bárbara, né, completa 18 anos, desejar ela aí.
0: Parabéns.
2: Muito, tudo de bom, felicidades, né? 18 anos.
0: Gente, parabéns pra ela, felicidades. Vai ter festa então? Tchau. Que maravilha, viu? É bom ter uma festinha às vezes, viu? Tá bom, Dali. Obrigado, valeu, tchau. Muito bem. Dali Golombieschi conversando com a gente. Vamos fazer um intervalo? A gente já vai fazer a nossa entrevista do dia e depois disso a gente vem com os aniversariantes e com os recados aqui dentro da nossa programação, tá certo? Então fica ligado aqui. 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

0: Muito bem, agora são 10h11, 10h11. Vamos seguindo com as informações da manhã aqui pela nossa Ativa FM, com apoio de Minus Parabólicas, Docimar Pescados, Vivere Clínica de Oncologia, Tá na Roda Pneus e Farma Farmácia, Supermercados 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Hoje vamos falar de tradicionalismo, de movimento tradicionalista, de eventos, né? E de toda essa questão que movimenta essa legião de pessoas que trabalham nessa questão do tradicionalismo. Para isso temos o Renato Maurício aqui para bater um papo com a gente dentro da nossa programação a respeito exatamente deste assunto aqui no nosso programa de todas as manhãs pela nossa Ativa FM. Estava falando com o Renato, o Renato Gabbani, que fazia tempo que não te encontrava mais, afinal de contas, né? O Renato, quantos anos? 56 de narração, não de futebol, mas de laço, é isso? É,
1: bom dia. Laço, campeira.
0: É, isso aí.
1: Poucos anos, né?
0: Pô, faz. É que passa rápido, né? Esse é o problema, né?
1: Eu no tradicionalismo e você no esporte, né?
0: É verdade, é verdade.
1: A velha guarda, né?
0: É isso aí. E o evento tradicionalista continua. O Maurício é coordenador.
2: Renato é coordenador.
0: Ah, desculpe. O Renato é coordenador, o Maurício é conselheiro, né, Maurício?
2: Isso, eu sou conselheiro do MTG dentro da área da 11ª região tradicionalista.
0: Perfeito, perfeito. Isso é escolhido? Vocês são, como é que é isso? Como é que funciona essa questão?
2: Assim como as entidades tradicionalistas, o MTG possui um conselho diretor. O conselho diretor é o órgão competente para gerenciar todas as atividades tradicionalistas no estado. E desse conselho diretor tem uma diretoria que é eleita junto com um conselho, então todos nós somos eleitos dentro do estado. E a gente tem 50 conselheiros hoje eleitos.
0: 50 conselheiros. Assim, bom, o Renato eu sei que está há 50 e poucos anos aí, né? Mas você tá há pouco tempo, como é que faz isso?
2: Na verdade, eu não tenho tanto tempo de idade, né? Mas nasci no tradicionalismo, não sou.
0: Ah, por isso que eu te perguntei como é que chegou. Né?
3: Então, a origem também, Maurício?
2: Isso, desde que eu nasci. Meu avô foi fundador da minha entidade tradicionalista.
3: Só para situar, você é natural de onde mesmo, Maurício?
2: Garibaldi.
3: Ah.
2: Sou do CTG, Centro de Tradições Gaúchas, Sentinela da Serra de Garibaldi. Eu sempre participei lá, depois eu morei em Caxias, também atuei bastante em Caxias. Formei em Direito. Vim morar em Nova Prata, continuo sendo do CTG lá de Garibaldi, que foi fundado pelo meu avô. Foi fundado pelo meu avô lá em 1981. Meu avô que já faleceu, Ercílio José Flores. Uhum. Então a gente nasceu dentro de uma
3: família. 81?
2: 81.
3: Tá, mas desculpa aí, já que você falou, não havia CTG em Garibaldi antes desse?
2: Não havia CTG antes desse.
3: Pô, mas desculpa aí, mas demorou 81, tanto quanto lá,
2: 81,
3: né?
2: Demorou
3: porque
2: mais que aqui.
3: Eu lembro bem que lá na minha cidade, lá o CTG Anitta Garibaldi, poxa vida, faz toda a vida que tem lá, faz mais de 60 anos. Aqui o CTG Querência do Prata também, né? Depois os outros aqui, Maragata se fala, história, né? E o retorno à querência também, que agora é mais recente. Agora, me chamou a atenção, viu, nada contra, é uma situação que acontece na morte. Agora eu pensei, claro, que em Garibaldi também já tivesse assim uma existência maior do CTG lá, mas nada contra, tá, amor? Só para
2: não, não, aí. Até para destacar, é uma questão histórica, né? Quando foi fundado o CTG de Garibaldi, as pessoas que estavam. Por que foi fundado depois? Porque as pessoas participavam muito no CTG de Bento Gonçalves, o Laço Velho, que é tão próximo de idade, então. Que é o pioneiro da nossa região, é o CTG mais velho da nossa região hoje, né, coordenador? Salve.
1: É, na verdade, é o Rincão da Roça Riúna, de 57, e o Laço Velho. Então, são entidades pioneiras da região. Essas entidades, tanto o Laço Velho, naquela parte, como a gente diz, depois da ponte, é o precursor de várias entidades tradicionalistas, assim como o Rincão aqui, depois o Querência do Prato. Na verdade, é um prazer, né, Maurício, nós estarmos de novo aqui na TIF. A gente tem estado aqui várias vezes por conta do programa do Ademar Vivan, nos domingos de manhã.
0: Claro.
1: Mas hoje reencontrar essas figuras ímpares aí, o Roberto Marangoni e o Fidelis Preto, que a gente teve uma convivência muito bonita anos atrás na cidade de Veranópolis. Um prazer reencontrá-los nesta manhã.
3: A propósito, o Marangoni falou que o Gabana aí, né, questão do rodeio. E ele fez questão de frisar, 55 anos que está atuando, continua na lida.
0: Na lida?
3: O Gabana falou, não, o Marangoni foi por uma questão do futebol. Mas na verdade a narração, você mirou no claro. Gabana.
0: Olha aqui, ó, é que eu assim...
3: Narração, depois que definiu qual é que seria, né, Maurício?
0: É que eu sou mais novo, isso aí faz 5, 6 anos que eu
3: Opa, é verdade,
1: negócio. É jovem.
3: Desde 79.
1: É um jovem.
3: Viu, Gabana? Desde 79 ele está nesse negócio.
0: Olha aqui, ó, e por falar nisso, então, Renato Gabana, com a tecnologia que veio assim agora nesses últimos anos muito fortemente, né, na vida de todos nós, não é, Maurício? Modificou alguma coisa na questão tradicionalista? Ela entrou também nessa questão tradicionalista? Ou continua o tiro de laço, a gineteada, as danças tradicionalistas não se modificaram em relação a isso?
1: As práticas campeiras, elas continuam tradicionais, habituais, mantendo uma tradição cultural que é do próprio Rio Grande. Mas o tradicionalismo também usou a mídia, a internet, para poder fazer divulgação dos seus eventos, inclusive transmissões. Hoje, praticamente os grandes eventos do MTG ou das entidades tradicionalistas, todas são transmitidas via canal. E a própria tecnologia de planilha digital hoje é tradicional e é evidente nos eventos. Então estamos acompanhando, assim como toda a sociedade. E eu me lembro muito bem.
0: Vai mais no papel, vai no computador, por exemplo, você lá narrando, coisa e tal?
1: Tem as duas alternativas hoje. Tu pega o mouse ali com uma tela e trabalha só no digital. E também, na maioria dos eventos ainda a nível da região, a gente trabalha com papel físico, com planilhas físicas ainda. Uhum. Mas está entrando a tecnologia também nessa área.
0: Uhum.
1: Isso é positivo para as pessoas que poder ter mais agilidade, que esse sistema de planilha digital, ele te dá uma compensação de todo o evento, com armadas, com classificatória, inclusive pessoas de fora poderão acompanhar instantaneamente o que está acontecendo lá dentro do evento, com resultado instantâneo.
0: Inclusive,
3: outro dia estava vendo no YouTube, até o aqui o último rodeio de Nova Prata, estava no meu amigo Davi De Carlina, numa manhã. E assistindo lá as provas, né?
0: Com filmagem, normal, ao vivo.
1: Ao vivo?
3: Claro,
1: vivo,
3: claro, certo.
1: É como se fosse uma TV.
3: Claro.
1: Os canais, né? Os canais.
3: Verdade, velho, tudo normal.
1: O tal de YouTube, né? Que veio para dar uma abrangência muito maior. Eu recordo que, conversando com o Berga, lá atrás, quando existia essa pergunta, e agora como fica a rádio? Né? Que
3: ficou
1: essa
3: melhor.
1: Pergunta ficou melhor, né?
3: É.
1: Muita gente achava que a rádio ia acabar. Agora que ela é forte, né?
3: É melhor.
1: Porque agora é ouvida mundialmente para quem
3: claro,
1: quer.
3: Claro, né? Agregou. Opa.
1: Agregou além da capacidade da captação das antenas.
3: Só melhor.
1: Né? Só melhor.
0: Muito bem, mas então vamos lá. E eventos? O que, que nós temos aí para falar sobre eventos? Afinal de contas, as entidades sobrevivem de eventos, né? Eu não sei se tem algum repasse financeiro para entidades tradicionalistas.
1: Tem.
0: Não sei, tem. Mas os eventos, quem sustenta?
1: Tem repasse financeiro, tem verbas estaduais, federais, tem repasse público dos municípios, através do poder público, das câmaras de vereadores, mas uma das fontes principais das entidades são os eventos, a captação de recursos através de jantares, de bailes, de promoções, campeiras, artísticas. Esse mês de junho, a nível da região e principalmente a nível da Nova Prata, nós temos com mês aí bem tomado de promoções. Agora, nesse domingo mesmo, temos um dos maiores rodeios artísticos da região, que é o rodeio artístico do CTG Estirpe Gaúcha de Guaporé. Então, a partir das 8 horas da manhã, e vai ser transmitido em Guaporé. Então, é um dos rodeios fortes a nível artístico. É só artístico, a nível da região.
4: Ah, perfeito.
1: É só artístico. E nos dois últimos final de semana, agora de junho, nós temos o grande concurso regional de prendas e peões, que será realizado aqui em Nova Prata, no Querência do Prata, por conta da primeira prenda regional do ano passado ser do Querência. A primeira prenda que ganha o concurso cedia o próximo. Então, através da IME Carvalho, nós estamos aí por conta do Querência do Prata, ao qual eu quero fazer um convite a vocês para nos acompanhar no último sábado do mês de junho, no jantar baile de divulgação de resultados. Se vocês puderem nos dar a honra da presença no jantar e na divulgação do resultado, a gente gostaria muito de contar com a presença de vocês.
4: Falta pilcha pro Fidelis Preto. O Preto não dê, né?
1: Parece que pilchar ele, então.
4: Parece que a pilcha não tá pronta ainda, né?
1: Vamos fazer uma parceria aí, pilchar ele.
4: É isso aí. Essas, e assim, são esses...
1: Esses são os eventos do mês de junho. Aí no mês de julho nós temos aí no dia 5 de julho o segundo encontro de patrões, segundo encontro regional de patrões e lideranças tradicionalistas, que será realizado na cidade de Carlos Barbosa, no CTG Trilha Serrana, juntamente com o Fest Queijo, a partir das 9 horas da manhã. Aí entramos no mês de agosto, é outro mês bastante. Nós temos aí a distribuição da chama crioula a nível de estado, que é o elemento mais forte a nível de símbolo dos gaúchos, que será distribuído esse ano numa das capitais Farroupilha, que é Rio Pardo, no dia 14 e 15 do mês de agosto.
4: Certo.
1: Ela virá a cavalo. Nós temos uma delegação do departamento de cavalgadas liderado pelo Valdir Damiani, que vai transportar essa chama crioula de Rio Pardo a cavalo até a cidade de São Valentim. Aí, após São Valentim, nós vamos fazer várias paradas e um percurso que favoreça para todos os cavaleiros da 11ª, para que faça o acompanhamento dessa delegação até nós chegarmos no último final de semana do mês de agosto na cidade de Paraí, onde, juntamente com o Poder Público do Paraí e o CTG Rodeio da Amizade, será distribuída para os 26 municípios da 11ª Região Tradicionalista.
4: Renato, tudo isso a cavalo?
1: Tudo isso a cavalo.
4: Em todos os pontos?
1: Todos.
3: Toda a viagem?
1: Sai de Rio Pardo a cavalo com uma delegação de 12 cavaleiros. Vem até São Valentim, aí de São Valentim a Cotiporã, de Cotiporã a Vista Alegre do Prata, de Vista Alegre a Fagundes Varela, de Fagundes Varela a Nova Bassano, de Nova Bassano a Nova Araçá. E aí tem um ponto fundamental, que esse ano será o grande diferencial, não só a nível de região, mas a nível de estado. A 7ª Região Tradicionalista, mais especificamente no município de São Domingos do Sul, através da família Cipriani, Fazenda Cipriani, dos irmãos Ciprianes, que por sinal são proprietários de gado que abastece inclusive a nossa 11ª região, eles fazem já há 6 anos, uma tropeada. Botam 150 bois na Semana Farroupilha, na estrada, e faziam um percurso por Davi Canabarro, seria com Santo Antônio do Palma, Casca, e voltavam para São Domingos do Sul. Aí a gente fez uma parceria através do CTG Rodeio da Amizade e o Poder Público do Paraí, do prefeito Gilberto Zanotto, para mudar o itinerário dessa tropeada. E ela sairá então de São Domingos, vai a Davi Canabarro, Siríaco, São Jorge, Guabiju, Nova Araçá. Aí quando chega em Nova Araçá, essa tropeada vai se juntar com a chama crioula que vem lá do Rio Pardo, para chegar juntos Na cidade do Paraí, às 11 horas da manhã, no sábado.
4: Então pergunta aqui. Pergunta. Mas essa tropiada vem por onde, afinal de contas?
1: Por dentro das cidades.
3: Não, mas dentro das cidades. Mas Gabana, desculpa aí. Evidente que vai chegar. Tem o trajeto, né, estabelecido, vai fazer o caminho, tudo certo agora. Por exemplo, essa que sai de Rio Pardo, que foi capital gaúcha, né?
1: Certo.
3: Capital Farroupilha. Sai de Rio Pardo, em direção a São Valentim, vai subir, Rio Pardo, Santa Cruz, Venâncio Aires, ali Cruzeiro, Lajeado,
1: Encantado,
3: e tudo pelo asfalto?
1: Não.
3: Aí é isso que eu pergunto, porque daqui a pouco tem um caminho alternativo para isso?
1: Vai rodar muito pouco pelo asfalto.
3: Pois é, isso que
1: tem
3: eu
1: tem os caminhos alternativos, também, né? Tem o trajeto já pré-estabelecido, sempre procurando andar pelo interior e as estradas menos movimentadas.
3: Pois é.
1: E aí, quando cai no asfalto, nas RS ou nas BR, sim, aí tem o acompanhamento da Brigada Militar, que sempre dá um apoio
3: da
1: fantástico.
3: Polícia Rodoviária.
1: Polícia Rodoviária através da Brigada Militar.
4: Ah, não, mas é uma logística.
1: É uma logística bastante estudada e tem que ser realmente cumprida, porque tem os horários, tem quilômetros estabelecidos, paradas para almoço, para descanso dos animais e depois aí as pernoite. Por exemplo, chegando em São Valentim, ela sai de lá no sábado ao meio-dia lá de Rio Pardo e chega em São Valentim na quinta-feira, no final da noite. E aí ela fica guardada em São Valentim até a outra quinta-feira para ir chegar no Paraí no sábado de manhã.
3: A dar uma descansada de uma semana para isso.
1: Exatamente. É? E aí esse trajeto também é a cavalo, só que todas as delegações de cavaleiros, entidades e cavalgadas registradas da região vão pegando essa cavalgada pelo caminho.
4: Certo.
1: Então,
4: perfeito.
1: São Valentim, almoça em Cotiporã, pernoita em Vista Alegre. Almoça em Fagundes Varela, pernoita em Nova Bassano.
4: Certo, sim.
1: No meio-dia em Nova Araçá, para chegar no sábado de manhã lá na cidade de Paraí. Então aí as delegações vão se incorporando.
3: Sim,
1: e junto no Paraí.
3: Juntando gente.
1: A nossa expectativa é chegar no Paraí com mais de 700 cavalos.
3: Tá louco?
1: E agregar essa questão da tropiada, que essa questão da tropiada é única no estado do Rio Grande do Sul que faz esse tipo de proposição, né, Maurício? Que passa pelo interior e passa no centro da cidade. Você passa pelos centros da cidade. Eu quero fazer uma colocação só para vocês imaginar o cenário. O ano passado, por conta dos festejos Farroupilhas de Paraí, foi ali onde surgiu a ideia. Porque a tropiada passou pelo Paraí. Você passa pelos centros da cidade.
4: Sim.
1: Eu quero fazer uma colocação só para vocês imaginar o cenário. O ano passado, por conta dos festejos Farroupilhas de Paraí, foi

0: aonde tiver um sinuelo, uma vaca mansa, um boi manso, você leva para onde quiser. E chegou bem no centro do Paraí, na praça, bem na frente das lojas, o gado foi se acomodando na rua e nas calçadas. Chegou um ponto ali no cerimonial que o gado estava todo deitado.
1: Ah, é?
0: O gado descansou, o gado ao natural, tranquilo, chegou e deitou. É. Aí que surgiu a ideia da gente acoplar, reunir essa tropeada com a chama crioula a cavalo. Então é um evento que realmente merece
2: vai chamar atenção.
0: E é um trabalho feito e desenvolvido juntamente com a sétima região tradicionalista. Então o pessoal de Casca para Casca e Marau e etc e tal vai também buscar a chama crioula no Paraí.
2: Puxa.
0: E vamos fazer uma atividade campeira no sábado de tarde, um encontro de seleções. 10 laçadores para reviver o passado de como os rodeios começaram, porque eram 10 laçadores de fazendas para depois passar por CTGs. Então nós vamos fazer uma chamada cultural tradicional muito importante no Paraí. Vai ser um evento assim ao qual também os convidamos.
1: Nós
0: vamos fazer flashes de lá.
1: Eu fico imaginando, por exemplo, o cavalo. Claro, para os animais, o cavalo tem lá a. Como é que esqueci o nome lá? Hã? A ferradura. É evidente para ele.
0: Proteção.
1: Proteção. Vou botar assim: sempre é preferível para o animal, eu tenho essa ideia, de sempre andar pela estrada de chão, ou não? É isso, né? Porque o cavalo sente mais um impacto na pedra, no piso duro, é isso?
0: É, só que hoje nós estamos usando nos animais uma ferradura mais compatível. Então ela não tem os rampão, como chamava antigamente.
1: Mais tecnológica seria isso?
0: Uma ferradura plana. E hoje nós temos bons ferrejadores que fazem com que o animal fique bem aprumado. Então é ferrado e o animal não sente nada. Só se ouve o tilintar do ferro batendo no asfalto.
2: Na pedra.
1: O compasso.
0: Compasso.
3: Ele fica plano, né?
1: Não, sim.
0: Fica plano.
1: Não, fica mais fácil pro bicho, né? Sofre menos.
0: Hoje até é melhor andar no asfalto do que andar na estrada de chão, porque a estrada de chão poderá ter brita ou alguma pedra. Então fica mais difícil pro animal poder se firmar no chão. Mas enfim, hoje a gente pensa muito também no bem-estar animal, tanto da tropeada, do gado, como em rodeio, como o cavalo também, né?
2: Maurício, mas para isso, pô, né? Não é fácil, tem que existirem pessoas dispostas a fazer isso, porque aí os animais não vêm sozinhos, tem que ter gente,
3: não,
2: né?
3: Não vem sozinho. A gente acompanha aqui na região, por ser da região, por morar na região, a gente acompanha, mas a gente também acompanha em outros lugares do estado. E a gente tem que destacar o trabalho do Valdir Damiani. Valdir, que é o diretor de cavalgadas da região. Esse ano eles vão em 12 com o pessoal de São Valentim, vão em 12 a Rio Pardo pela distância. Mas no ano passado, para vocês entenderem, Preto e Maragoli, foram mais de 100 cavaleiros que vieram de Caxias. E tudo a cavalo.
0: Que a distribuição da chama o ano
3: foi
0: passado
3: próxima,
0: foi em Caxias.
3: Né? Foi mais próximo.
0: Os pavilhões da festa.
1: Então, eles vieram aqui por Antônio Prado?
3: Vieram Caxias, Farroupilha. Eu também fiz
1: Nova
3: a cavalgada.
1: Nova Roma.
3: Passaram ali no, em Santana, desceram Santana, Vila Flores, e a distribuição foi em Veranópolis. A distribuição foi parceria com o prefeito da UPAI, Poder Público de Veranópolis. A distribuição do ano passado foi em Veranópolis. E isso empolgou muito, né, coordenador, as entidades tradicionalistas da região de participar. Então existe toda uma logística, tem veterinária que participa.
2: Ah, tem uma equipe.
3: Tem uma equipe que faz a cavalo e tem uma equipe de apoio. Tem uma equipe de apoio.
0: De alimentação.
1: E as escalas.
2: Ferrador, claro, porque a coisa não anda sozinha, né?
1: E as paradas em cada município, claro, pelo percurso, claro, está todo mundo combinado. Aí toda essa, os animais ficam onde? No CTGs, já, basicamente assim ou não?
3: O trajeto, daí tem a questão da tecnologia, tá? O trajeto foi feito já de Rio Pardo a São Valentim. Foi feito um trajeto todo ele mapeado já pelo Valdir e pelo pessoal lá de São Valentim, que estiveram em Rio Pardo para ver como é que eram as acomodações para distribuição da chama crioula, porque não vai ser só a nossa região, né? E eles falam que lá na distribuição, Caxias já teve 1.600, 1.700 cavalos para pegar a chama crioula em Caxias. Lá em Rio Pardo, eles falam de aproximadamente 2.000 cavalos também. Então, toda a questão da localização.

0: organização lá da organização, o Valdir e o Diego Colli, isso? Estiveram lá e de Rio Pardo, eles aproveitaram que foram para lá, ficaram um dia e pouco mapeando a vinda de lá, daí eu te respondo, através de GPS. Eles vão fazendo os mapeamentos através de GPS, quais são as paradas estratégicas.
1: Sim.
0: E nesses pontos são colocados, conversado com o pessoal, inclusive, para esses pontos de parada estratégicas, é. Comunidades, sim, algumas entidades tradicionalistas que se colocam à disposição.
1: Sim, já tem um lugar, já tá, e, claro, evidente, quais já tem um lugar já estabelecido.
0: Quais são os lugares onde eles vão parar.
1: Claro.
0: Então, antes de mesmo ir para lá, eles já sabem quando, onde, sim, eles vão ter que parar na volta. Né?
2: Aham. Bom, isso é para a distribuição da chama crioula, porque depois disso, depois da chama, ela vem para a Semana Farroupilha dos municípios. Não é? Aí então a 11ª tem também entra nessa questão do ou é cada município faz a sua semana?
3: Não, aí cada município tem autonomia. As entidades tradicionalistas de cada município, junto com o poder público, desenvolvem os festejos farroupilhas. Geralmente do dia 14 a 20, ou alguns dias antes ou depois, conforme o calendário proporciona. Então nós temos aí, na verdade, alguns municípios que são semanas farroupilhas e outros são praticamente um mês de atividades. Então são questões, só que a origem de tudo isso é lá em Paraí. Tem que buscar a chama lá, para essa chama original, chegar autêntica,
2: aqui, por exemplo,
3: chegar em cada município.
2: E lá para o local onde vai ser feito.
3: No caso do Lagoa Prata, e lá para o parque de eventos, isso, ali perto do fórum, para que seja ali ela guardada durante todos os festejos farroupilhas.
1: Bom, isso... a fonte é Paraí, então, para esse ano.
3: Isso... A fonte é Rio Pardo e depois Paraí. Para a 11ª e 7ª.
1: Ela sai de, claro, a origem é Rio Pardo, mas tem uma chama replicada lá em Rio Pardo para estar em Paraí.
3: 30 chamas. Lá em Rio Pardo é distribuído para as 30 regiões do estado. Ah, a chama oficial. E cada região conduz a sua chama para sua região, para distribuir para os seus municípios.
1: Tá, e essa chama, Gabana, desculpa aí, só para daqui a pouco tem pessoas nos ouvindo aí. Lá, essa chama, ela permanece. Ou é só para aquele mês de setembro, basicamente, ou ela fica o ano inteiro em algum ponto sempre acesa, essa chama? Como é que é?
3: Não, ela é extinta. Quando encerra a cada festejo farroupilha de cada município, uhum, ela é extinta. E muitos guardam essa chama crioula, essa chama, para se juntar com a chama da pátria no dia 7. Tem muitos municípios, sim, que guardam ela para se juntar, que seria o ideal.
1: É no mesmo momento, sim, mesma época, basicamente, né?
3: É logo depois, em seguidinha, claro, né?
2: Daria para colocar dessa maneira, então, o Renato e Maurício, que até a Semana Farroupilha, até a Semana da Pátria, é um momento de eventos que acontecem por parte das entidades, e depois começa a preparação para aquela... Não sei se dá para falar de circuito de rodeio, para os rodeios ou não? Para a temporada, é isso?
3: É. Exatamente. Isso acontece no mês de setembro, aí no mês de outubro, a nível de 11ª, que o frio nos castiga,
2: sim,
3: a gente trabalha com duas temporadas. As temporadas de inverno, que é do dia 1º de junho a 30 de setembro, e depois, abrindo o 1º de outubro, a temporada oficial de eventos, até 30 de maio. Então a gente trabalha isso, é exatamente da maneira que tu coloca.
2: É uma
3: prévia do que vai acontecer na temporada oficial.
2: Perfeito.
3: De eventos. E nós temos, a nível da região, eventos da Semana Farroupilha muito positivos, está numa crescente muito grande. Assim também como está numa crescente, né, Maurício? O setor de cavalgadas. Quando nós assumimos a região em 23, janeiro de 23, nós não tínhamos nenhuma cavalgada registrada na Ordem dos Cavaleiros do Rio Grande do Sul. Hoje nós temos 6 cavalgadas, sendo 3 de mulheres, e com mais 2 cavalgadas já encaminhando a sua documentação para filiação. Isso envolve, só de cavaleiros e cavaleiras oficiais, mais de 100 pessoas. E muitas delas, que elas vêm especificamente para a cavalgada, elas não têm outra atividade de tiro de laço, de outro tipo de
2: prova. Ordem de...
3: Ordem dos Cavaleiros do Rio Grande do Sul.
2: Não faz muito tempo isso.
0: Orcave. Ela tem, desde que foi organizado o movimento tradicionalista em 66, ela já existia desta forma meio que organizada assim. Por quê? Porque as cavalgadas, se nós vamos pegar o movimento, ele é criado com uma cavalgada, que é feita pelo Grupo dos Oito lá na cidade de Porto Alegre, que tira a centelha, como falou o nosso coordenador, tira a centelha da pátria e levam e fazem o translado dos restos mortais da Vi Canabara. Então, ela tem importância justamente por isso, porque essa história da chama crioula, ela começou exatamente ali.
1: Sim.
0: Lá em 47, esses oito jovens, que foram conhecidos como Grupo dos Oito, que vão fundar depois o primeiro... Paixão Cortes, o Ciro Dutra Ferreira, Orlando de Grazia, enfim, são oito, na época, jovens, né, que estudavam...
3: O Grupo dos Oito.
0: Que estudavam no Colégio Júlio de Castilhos, que vão trazer de volta aquela paixão pelo tradicionalismo. Então ela começa ali já, perfeito, com cavalgada. Perfeito,
1: até porque perfeito, o Paixão Cortes fez um estudo, né, para buscar as origens, como é que era a questão do gaúcho, basicamente isso, né?
2: Agora, tudo isso é necessário que entidades estejam presentes, né, e fortes em cada município. Como é que está essa questão das entidades aqui? Aqui nós temos quantas? Cinco aqui em Nova Prata,
3: cinco entidades.
2: E as outras cidades, como é que está isso?
3: Na verdade, Roberto e Preto, a nossa região é uma região privilegiada em termos de qualidade de entidades. Você fala uma palavra definitiva, fortes. Fortes, atuantes, bem administradas, entidades que prestam, além do tradicionalismo, um trabalho social. Trabalhando com jovens, com crianças, sendo um fator de regeneração e de bons costumes, porque vem o resultado diretamente na sociedade. É dessa maneira que a gente conseguiu, quando a gente assumiu nessa última gestão, porque eu, como coordenador, tive três momentos até agora no tradicionalismo, como coordenador: 2002 a 2007, 2011 a 2014 e agora 23 até 26, fechando nesse ano. E um trabalho que a gente sempre priorizou foi a integração com o poder público de cada cidade, para que as entidades tenham mais apoio, mais fortalecimento. Então, quando assumimos lá em janeiro de 23, a gente se dedicou, principalmente aí o Maurício, a praticamente visitar todos os prefeitos dos 26 municípios da região. Tanto é que nesses três anos, Roberto, a gente mudou o perfil de cooperação e participação do poder público de cada cidade.
2: Certo, perfeito.
3: Então, em Nova Prata, especificamente, que é a tua pergunta direcionada, nós temos entidades bem fortalecidas, bem definidas.
2: Certo.
3: Definidas. Por exemplo, nós temos o Departamento Tradicionalista Gaúcho, o Vô João, que é da família Zanata, especificamente do César Zanato, que é filho do João Coro, lá do Maragata.
1: E lá do Valmor.
3: Do Valmor, o César é irmão do Valmor.
1: Certo.
3: Que são filhos do João. O João era o primeiro sapateiro de toda a grande região, que foi o sapateiro que fez a minha primeira bota, que me chamava de Gurizinho.
1: De quem?
3: Gurizinho.
1: O pai dele.
3: Fazer uma bota para esse gurizinho.
1: O pai deles.
3: Pai dele. O João é um dos fundadores, patrão do CTG Os Maragatos.
1: Sim.
3: Dando uma família tradicional. E tem, por consequência, no seu hoje, na sua atividade tradicionalista, um grupo campeiro, que é liderado pelo Volmar dos Santos, que inclusive é juiz da campeira da cidade de Serafina, que representa o Vô João, que participa em todos os rodeios campeiros da região. E fora da região. E tem um departamento de cavalgada filiado ao Vô João, que é a cavalgada Cabo Toco.
2: Sim.
3: Que agora, recentemente,
2: vem sempre aqui no...
3: que é no comando e liderança da Zele, que ela teve a brilhante ideia de fundar essa cavalgada lá em 2004. E agora é registrada na ORCAV. Essa cavalgada dela, junto com as outras cavalgadas registradas, já receberam os méritos por conta do último aniversário do MTG, que, por sinal, nós, juntamente numa parceria de Serafina Correia, o Galpão da Saudade e o Sinuelo da Serra, fizemos em Serafina Correia, que foi considerado pelo Rio Grande do Sul o maior e mais bem organizado aniversário do MTG dos 36 anos já realizados. Então, todos... por conta do último sábado de outubro, todos os cavaleiros e cavaleiras recebem da ORCAV os seus certificados. de participação. Perfeito. Começando com 200 quilômetros e indo até 20 mil, né, Maurício? 20 mil, é 20 mil quilômetros, é isso, né? A pontuação máxima de cada cavaleiro. E acaba o voo João.
2: 20 mil quilômetros que eles têm que andar isso.
3: Andar a cavalo.
2: Andar a cavalo.
3: Toda cavalgada que tiver 30 quilômetros, ela já pode ser credenciada para ir somando quilômetros a cada cavaleiro.
1: Ah, legal. Certo? É como se fosse milhas do...
3: Exatamente. É? Exato. Milhas guardadas. Então, falando especificamente da Vô João, essa cavalgada Cabo Topo, ela tem um resgate histórico e cultural importantíssimo, que é uma homenagem a Cabo Toco, que é aquela mulher que foi a primeira mulher combatente da Brigada Militar.
2: É verdade.
3: Que era uma enfermeira que foi fazer um atendimento a um farrapo, né? E depois a bala comeu e ela pegou o fuzil do camarada que estava machucado e deitado e começou a atirar. E gostou daquilo e virou combatente.
1: E virou
3: combatente. Então essa Cabo Toco agora, por ocasião do... esse incidente que deu com o Hospital São João Batista, as entidades de Nova Prata, juntamente com as outras entidades e apoio da coordenadoria e do departamento de cavalgadas, fizemos agora em Querência um jantar beneficente.
2: Sim.
3: Com todo o lucro que foi destinado para o São João, e junto veio a cavalgada, só que essa cavalgada Cabo Toco, ela teve um resgate diferente, porque após a cavalgada 2004, em homenagem a Cabo Toco, a Fátima Jiménez compôs uma música, Cabo Toco.
2: Certo.
3: E escreveu um livro, Cabo Toco. Então a Fátima veio, esteve aí, interpretando a música e fazendo autógrafo do livro. Então o DTG Vô João tem um papel importante e definido a nível de Nova Prata e da região. O CTG Os Maragatos é uma das entidades, tu falasse pouco, Preto, uma das entidades mais tradicionais.
1: Sim.
3: De toda a região. Com parque próprio. Com parque próprio, que sempre promoveu atividades campeiras, com a sua festa campeira tradicional do primeiro final de semana de fevereiro de cada ano, que agora não promoveu nesse último ano porque estava numa fase de recuperação estrutural, que por sinal está com processo, até o Maurício está tratando disso, juntamente ao poder público, para municipalizar o Parque dos Maragatos, para que o poder público tenha poder de investimento, sendo uma propriedade pública, podendo investir para fazer com que o Parque dos Maragatos tenha infraestrutura para atender as necessidades de todas as entidades que também não têm parque de Nova Prata e da região. Nós temos aí o piquete de laçadores União de Amigos, que é uma origem do pessoal lá do meu Guabiju, lá do Jucão, que se aquerenciou em Nova Prata, e que agora em 24 base e em 25, ainda na gestão da patroa Cristiane Teles e de Celso Lunardi, foi o piquete mais pontuado no Rio Grande do Sul na lista de destaques do MTG. Tendo aí um destaque específico, sendo um piquete de laçadores.
2: Certo,
3: e agora na gestão da patroa Ana Paula Girardi e Osmar Lunardi, continua com o mesmo perfil, cumprindo o seu papel.
2: Aham.
3: Temos o retorno da Querência, que nós comentávamos há pouco, que recém inaugurou essa sua sede social, muito boa, um galpão específico, agora no ano de 2023, fechando aí 3 anos da sua inauguração, que tem um papel importantíssimo hoje no comando do patrão Ivan Lazzarotto, que por sinal eu quero fazer uma referência, né, Maurício, que isso é interessante, que todo mundo que nos ouve, é muita gente que nos ouve, que agora nesse concurso regional que é promovido pela região, mas que é sediado no Querência do Prata, que inclusive vai ser usado todo o espaço da FUV lá para poder atender todas as provas, para ter possibilidade de atender todas as provas, o CTG Retorno à Querência cedeu as suas dependências para que toda a gestão, no total de 28 pessoas e mais seus familiares, fiquem hospedados 2 finais de semana lá no Galpão do Retorno, fazendo lá o seu QG, para que lá possam fazer as suas comidas nos tempos que não estão na prova, mostrando assim uma parceria de uma forma impressionante. Isso é o verdadeiro sentido do movimento.
1: É uma integração, na verdade.
3: Uma integração. Anos atrás, até existiam algumas rivalidades entre as entidades de Nova Prata. Eu via.
1: Ah, é?
3: Havia sim, com certeza. A gente tem que ser claro. Mas hoje, nos últimos tempos, isso não existe mais. E esse gesto agora do retorno é a prova cabal que isso realmente precisa ser feito para que as entidades sejam unidas, para que a sociedade e o poder público possam investir de uma forma única em todas elas para dar resultado. E o Querência do Prata é uma entidade que tem anos e anos de tradição, com parque particular, mas que vem cumprindo o seu papel. A nível cultural, campeiro, artístico, essas entidades, ou o próprio Retorno é uma entidade muito forte a nível artístico e a nível cultural.
2: Certo.
3: A nível cultural, Roberto, nós temos em Nova Prata algumas referências que precisam ser ditas.
2: Uhum.
3: Nós temos, em termos de prendas, nós temos prendas aí que foram destaques, não só a nível regional, mas como a nível estadual, como, por exemplo, Regina Gugelmin, Giovanna Lix, do Querência do Prata, a Ana Luísa Antonioli, do Retorno à Querência. Na categoria peão, guri e piá, nós tivemos anos atrás Franco Guidi, que serviu de base e de incentivo para as grandes conquistas dos últimos anos.
1: O Franco, filho do Rachim?
3: O Franco,
1: agora
3: filho
1: é
3: do Rachim. Agora é delegado muito bem na vida.
1: Lá em
3: que teve a sua vida profissional também empurrada pelos bons costumes da sua família, do seu querência e também do tradicionalismo.
1: É, ele,
3: que é formador.
1: Com ele não faz tempo que
2: a gente conversou com ele.
3: Está lá no norte.
1: Boa,
3: né? Lá no norte. O Franco serviu de base como um exemplo para que essa juventude de peões, de guris e de piás de Nova Prata fosse vitoriosa. Para terem uma ideia, nós temos aí hoje na gestão estadual o Pedro Roncato, tivemos na gestão passada o Ceratinho, né? Mas a grande conquista, ela vem de 3 anos com 2 vitórias de primeiro lugar no estado, na categoria guri.
2: Sim.
3: Primeiro o Cauã Zebrusque, do Querência do Prata, e o ano passado, logo após, emplacamos Zumbi, do que saímos do Cauã e fomos para o Augusto Antonioli do Retorno à Querência.
2: Uhum.
3: Primeiro lugar no estado. E esses dois guris, se não fosse a atividade profissionais deles, que os dois trabalham,
2: certo,
3: e os estudos deles que eles estão se dedicando, nós teríamos com certeza absoluta para trazer para Nova Prata e para a 11ª o título de peão do estado do Rio Grande do Sul, porque o peão do estado, o primeiro lugar, leva para sua cidade o próximo evento, assim como a prenda. Mas nós estamos guardando ele a 7 chaves, os dois aí, para nós voltar no momento
2: título
3: certo.
2: Tá,
3: então,
2: bom,
3: o tradicionalismo de Nova Prata, que é a pergunta, vai certo, muito bem.
2: Muito bem.
3: E também vai bem por quê? Porque a sociedade como um todo de Nova Prata reconhece nos centros de tradições gaúchas um meio social. E, acima de tudo, o apoio do poder público.
1: Sim.
3: E aqui deve-se ressaltar uma nova mentalidade em termos de apoio do poder público aos centros de tradições gaúchas de Nova Prata, que começou na administração da gestão do Alcione Graciottin.
2: Uhum.
3: O Alcione colocou uma régua acima da média. No comando da Veridiana Valar, Ciota, foi institucionalizada Semana Farroupilha de Nova Prata, isso no ano de 23.
2: É, isso aí.
3: Essas semanas farroupilha 23, 24 e 25 se transformou na semana farroupilha top 3 da 11ª região.
2: Uhum.
3: Na top 3.
1: É?
3: Sendo uma das maiores do estado.
2: Da região.
3: Da região, mas sendo uma das maiores do estado.
1: Tendo repercussão estadual, isso, Gabano? Isso.
3: Exato, mas sendo destaque na região.
1: Ah, tudo bem. E, claro, em decorrência de que ficou estabelecido agora, saindo aí da praça, que era a Semana Farroupilha, para um parque adequado.
3: É, e no comando, porque eles deram uma atenção diferenciada. Na época lá, o Alcione com a Virigiana. Fizeram com que as entidades, juntamente com o poder público, se organizassem e juntos desempenhassem o projeto Semana Farroupilha. E isso colocou uma régua alta. Nós, sabendo dessa necessidade, antes das eleições em setembro, nós reunimos os dois candidatos
2: para falar sobre o futuro.
3: Aos dois candidatos a prefeito, o Volney Minosso e o Beto Carnevale, e fizemos uma reunião no mesmo dia, na Semana Farroupilha, com uma hora de diferença, para entender dos dois candidatos qual era o projeto tradicionalista que ele tinha para a Nova Prata e para as entidades tradicionalistas.
2: E com isso teve uma continuidade do trabalho bem.
3: E aí os dois se comprometeram a dar a continuidade que o Alcione vinha dando, e automaticamente o Beto hoje vem cumprindo com referência e colocando outros pontos. Então nós temos aí uma projeção muito positiva, inclusive com essa municipalização de um parque, de um centro de eventos, para que as entidades não tenham agora na administração. E o pulo do gato, por ser Nova Prata o centro geográfico da região, nós estamos com um projeto bem adiantado para trazer para Nova Prata a sede própria da 11ª região tradicionalista.
2: Muito bom, muito bom.
3: Que essa sede vai agregar os 26 municípios.
1: Desculpa aí, Gabana, desculpa, atravessando o baile aí. Uma sede física.
3: Sede física.
1: Isso.
3: Será em Nova Prata, essa sede física, onde vai ter o atendimento normal, comercial.
1: Sim, claro, vai ter ali uma sempre funcionando.
3: Exatamente. Perfeito, vai centralizar definitivamente a 63 entidades tradicionalistas e 26 municípios em Nova Prata.
2: Estou esgotando meu tempo aqui, tenho mais 5 minutos, mas eu queria saber aqui do Maurício, o seguinte, rapidamente, se for possível, porque a gente falou muito em entidades aí, financeiramente, temos clubes de futebol, temos entidades que conseguem verbas governamentais através de projetos. Isso também é possível Eu estou com um probleminha no microfone do Maurício aqui.
0: Agora sim. Perfeito. Também é possível. Na verdade, inclusive, as entidades de Nova Prata, algumas tiveram acesso. No ano passado, teve vários projetos, tanto pela secretaria do deputado, na época secretário Santini, que encaminhou vários projetos para a cultura. A secretaria do também deputado, e agora, que era secretário na época, Eduardo Loureiro, também encaminhou, através da Secretaria de Cultura, vários projetos. Na verdade, o tradicionalismo ele nunca teve tão em pauta. Porque o que acontece? Para nós começarmos a entendermos a importância, principalmente, até inclusive da sede da coordenadoria ser na nossa região. Cada um real investido em cultura, isso é uma pesquisa da Fevale, cada um real investido em cultura no estado do Rio Grande do Sul tem voltado de 3 a 3,5.
1: O retorno,
0: tá? E no ano, o movimento tradicionalista gaúcho, a tradição em si, ela tá gerando muito mais do que se imaginava. Então a gente já tá na casa dos bi, que o tradicionalismo gera pro Rio Grande do Sul.
1: Sim, a questão, eu entendi, querido Maurício, entendi. A questão básica é a tradição.
0: É a tradição.
1: Preservar a cultura. Mas evidente que tudo que é promoção tem reverbera a questão econômica.
0: Reverbera a questão econômica. E o grande pulo do gato pros gestores, que entende um pouco mais de economia com a reforma tributária, que vai ser um ataque aos municípios. E daí, como advogado, a gente pode um dia falar só sobre a reforma tributária, suas mazelas.
2: Interessante.
0: Quantos municípios vão perder com isso? O investimento em cultura e turismo
2: é o caminho,
0: é a salvação, porque tu vai descontar o teu imposto ali na fonte. Quando sai da maquininha de cartão, já saiu o imposto.
2: Perfeito.
0: E o turismo, só o turismo e a cultura gera isso. Então quando tu tem o teu cavalo lá, preto, e tu vai pra uma cavalgada, tu compra de 5 a 6 sacos de ração por mês. E isso aqui é um exemplo, uma conta de padeiro. E quanto gera isso de economia?
1: Tá? Movimenta
0: a economia. Então, essas pesquisas que estão sendo feitas estão demonstrando que quanto mais se é investido e mais projetos se abre, para aumentar a circulação de pessoas da sociedade comum no tradicionalismo, melhor.
2: Só que isso não vale muito para. Quer dizer, vale também, mas não com peso para cidades pequenas, que tem que ter um retorno. Mas aí é outro assunto.
0: Que é um assunto de capacidade de investimento.
2: De município, enfim.
0: Mas nós já estamos num município que tem que começar a olhar isso, até porque é um município que tem uma matriz turística muito importante.
2: Claro,
3: uma matéria para debate. É necessário que se faça um reforço aqui especificamente na tua pergunta de verbas. Uhum. O movimento tradicionalista gaúcho trabalha com uma lista de destaque, que são pontuação dada às entidades pela sua participação e realizações. Uhum. O CTG Querência do Prata foi a entidade a nível da região mais pontuada nesse ano, de 25. Uhum. No ano de 25, com resultado em 26.
2: E que dá, traz o retorno?
3: A única entidade da região, da 63, que atingiu 200 pontos. O deputado, então, Santini, como secretário de turismo, alavancou um projeto piloto através da Secretaria de Turismo do Estado e repassou para as 30 regiões do Estado 3 milhões e 200 mil. Sendo que o Querência do Prata foi contemplado por ser a entidade com maior pontuação com 100 mil reais. Para iniciar um projeto a nível turístico, resumindo, para arrumar uma estrutura, para que numa parceria com as agências de turismo, o Querência possa sediar para excursões, atividades campeiras, artísticas, culturais e principalmente o ponto-chave, alimentação diferenciada.
2: Turista
3: o
2: verdadeiro, vem pra cá, tem isso e alimentação.
3: O verdadeiro churrasco gaúcho, que é tradicional, inclusive, do Querência. Gerando, dessa forma, recurso para as entidades tradicionalistas. Perfeito. E fazendo com que o tradicionalismo seja inserido no turismo a nível nacional e mundial.
2: Isso é muito bom.
3: Esse é um projeto piloto da Secretaria de Turismo.
2: Só para aqui. Só para fechar, senão vou estourar meu tempo aqui.
4: Meu amigo Gabana, assim, ó. Essa questão que você pontuou bem, e o Maurício também, a questão de Nova Prata no centro geográfico e, claro, e também pelo tamanho do envolvimento local na questão da cultura gaúcha. Agora, vamos fazer assim, uma referência, eu falo ampliando esse destaque. Eu sempre busco isso, tem uma repercussão, mais do que nunca o Gabana e o nosso amigo Maurício, evidente que acompanham. Por exemplo, Santa Cruz do Sul, tem o Enart e tem outro movimento que esqueci. Esse também. Isso é uma. Viu, Gabana? Você sabe que o Enart está colado na questão de Santa Cruz. Vamos assim, trazer aqui para Nova Prata ou para qualquer outra cidade, município aqui da região. O que, que poderia ser para também virar esta referência? Porque lá em Santa Cruz, evidente, uma cidade maior.
3: Você é evidente?
4: Oi?
3: Você
4: não,
3: é evidente?
4: Não, para aí. Viu?
2: Tá estourando meu horário,
4: viu,
2: isso
4: Gabana,
2: sim.
4: Assim, ó.
3: Então vamos estourar, porque esse assunto merece uma resposta.
4: Viu, Gabana, assim, ó.
3: A nível
4: Santa
3: estadual.
4: Cruz, claro, uma
3: estadual.
4: Cidade rica.
3: Certo.
4: Tem uma estrutura.
3: Certo.
4: Para receber tudo isso. Claro, a gente não vai aqui discutir, xingar, cobrar agora. É uma coisa clara, lógica. Nova Prata poderia fazer isso? Vontade, eu sei que tem.
2: Ele vai responder agora, senão vamos ficar até meio dia aqui.
3: Poderia, e esse assunto estava em pauta e programado e organizado para acontecer em Nova Prata. O Fest Mirim. Opa. Nós íamos trazer para Nova Prata, já ainda na gestão do OCI, o Enart Mirim. O Enart Mirim.
4: Ah, é?
3: E já estava definido o local, o MTG já tinha nos autorizado e depois teve as enchentes aí que nos prejudicaram.
4: 24.
3: Senão já tinha saído em Nova Prata esse evento. Ah, nós temos municípios que cediam tranquilamente isso. É Nova Prata, Bento Gonçalves, Garibaldi, Nova Bassano mesmo, com esse novo parque municipal que tem aí, que é a referência do poder público, a força, que Nova Prata tem um parque que começou em 80. E Nova Bassano tem um parque municipal que começou em 2000. Se nós compararmos hoje o parque de Nova Bassano com o parque de Nova Prata, o parque de Nova Bassano tem uma estrutura quase chegando no parque padrão que a gente busca. Por quê? Pela força do investimento público. Por isso que não tem como ser diferente. O poder público tem que estar inserido no processo.
2: Perfeito.
3: Fizemos agora Vista Alegre, Fagundes Varela passou o parque que era de propriedade do CTG para o poder público. Cotiporã está passando o parque para o poder público para ter maior investimento. Nós vamos ter com certeza que é um dos um dos itens do nosso projeto da região, termos um parque padrão, aonde terrenos são definidos no mapeamento, aonde a entidade, por conta do evento, vai vender os terrenos, mas vai ter uma infraestrutura qualificada, com ponto de água e luz para cada ônibus, cada motorhome que chega ali, como acontece na praia, chega, encosta ali e tenha a sua garantia e o seu conforto.
2: Gente, infelizmente o papo tá bom, a gente vai ter que fazer uma segunda etapa.
4: Vai viajar?
2: Vou. É, obrigado, Renato, obrigado, Maurício, pela
3: participação. Nós que agradecemos.
2: Obrigado. Tá bom, a gente vai pro intervalo, volta já com as últimas informações da manhã, fica ligado aqui na nossa Ativa FM.
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11: 11 horas e 6 minutos.

0: 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Atenção, moradores e comerciantes do município de Nova Prata. Hoje e amanhã é o dia do mutirão de cadastro para desconto da fatura de energia elétrica. Você que paga mais de R$150 na conta de luz tem direito ao desconto regulamentado pela Lei Federal 14.300, sem investimento, sem taxas e sem fidelidade. Simples assim. É só cadastrar. E quem cadastrar garante desconto em farmácias de até 70%. Quer saber como? Compareça no mutirão hoje, até às 19 horas, na Praça da Bandeira. Leve seus documentos pessoais, celular com WhatsApp e a fatura da energia atualizada em mãos. Então, hoje, na Praça da Bandeira, até às 19 horas, hoje e amanhã, você pode ficar sabendo mais detalhes a respeito desse desconto que você pode ter na questão da energia elétrica. Vou repetir, hoje e amanhã. Você que paga mais de R$150 na conta de luz tem direito a um desconto regulamentado pela Lei Federal 14.300. Quer saber mais detalhes? Hoje e amanhã, até às 19 horas, na Praça da Bandeira, aqui em Nova Prata, você pode ter mais detalhes a respeito, então, deste mutirão que vai acontecer aí na Praça da Bandeira e vai saber mais detalhes e mais informações a respeito deste assunto. Agora são 11 horas e 10 minutos, 11:10, a gente volta já com recados e aniversariantes.
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0: Muito bem, agora são 11 horas e 17 minutos, 11:17. Vamos lá, que a gente está atrasado aqui, não fez os aniversariantes, certo? Então, e nem os recados. Então, deixa eu começar aqui. O Paulo Leira também está por aqui. Deixa eu começar com os aniversariantes de hoje. Maria Clara Gonçalves, Mônica Aco Guidini, Maire Treco, Patrícia Bavaresco, Juliano Boschetti, Lucila Milan. Milan, Cristina Santos, Dionei Calmo, Dionei Alves, Alexandra Castione e Luiz Antônio Cícero Pingo.
1: São Pingo? É Cicere.
0: Tão bom.
1: Fora na questão da italiana mesmo, é Cicere. Eu já falei pra ti, ó. O C em italiano é Tchê.
0: Tá bom.
1: Tá, Checanho.
0: Fala. Quer
1: capio ou não?
0: Sim, igual capio. E aí, os teus aniversários?
1: Destacando aqui. Luiz Antônio Cicere Pingo. Ô, Pingo. Tudo bem, meu amigo Pingo? O Gabriel Rigo. Tudo bem, Gabi? Meu amigo também. A Mairi Treco. O Luiz Geraldo. O Geraldo Rigo, que trabalhou aposentado do Banco do Brasil. Veio lá de Amaral. Ele conhece o Leira também. Conhece o Geraldo aí?
2: Meu parente.
1: Teu parente?
2: Claro.
1: É?
2: Minha mãe era Rigo, né?
1: Ah, é verdade, tá, mas é que ele é Rigo de Amaral.
2: É, mas ele
1: é
2: mesmo
1: família.
2: Tem, sim.
1: Viu o que é o estudo, hein? Isso aí que a gente precisa saber. Lucila Milan Marangoni. Neuza Minosso. Tem mais aqui ou não? Carlos Siqueira da Silva Júnior. Esse aí parece nome de embaixador, né? Alô especial pro Carlos, quem mais? Mônica Aco, a mulher do Éden, tá de aniversário. Ô, Mônica, tudo bem?
2: Hoje vai ter fumaça lá no Éden.
1: A mãe do Miguel, o Juliano Boschetti e Diana Bongiovanni. A Diana não é lá do Pingo, lá? Não é ela, a mulher do Pingo, ou é a outra? Ou é a, não, qual é que é a Diana? Bongiovanni, quem mais?
0: Que mais perto?
1: Vamos. Tem mais aqui ou não?
0: É.
1: Terminou. Fechou. Aí, essa é a minha relação aí.
0: Lera.
2: Tá certo. Não, eu quero reforçar da Mônica, né? A esposa do Éden, né? Mônica vai ter, hoje vai ter fumaça lá pra aquela região ali, é?
1: Vai ter?
2: Porra, tem que ser, né? O Éden, meu Deus do céu, capitão Éden, presidente do Platense. O Éden é presidente do Platense.
1: Presidente agora. Do Platense?
2: Exato.
1: Ele assumiu agora há pouco, já estava?
2: Sim, assumiu há pouco.
1: Já fez mais, verdade que trocou
0: a revolução
1: técnica.
2: Trocou. O Ivair é o técnico agora.
1: O Ivair, Santa.
2: O Santa e a Patrícia, a dona, que é
0: a
2: Patrícia,
0: dona dela.
2: A dona dela, né? Que é ela a preparadora física agora.
1: Ah, é?
2: Sim.
1: Tá louco, a Patrícia?
2: Agora vou ter que correr, né?
1: Leva pro Grêmio.
2: Um abraço especial hoje para quem está completando 70 anos, tá? 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
0: Ok, vamos pros recados aqui. Recado de Enio Antunes, bom dia. Angelina Zancada Rocha, bom dia. Renato Roncato, bom dia. Quem mais aqui? Lindonês Hoffman, bom dia, Radioativa e o pessoal da audiência em Farroupilha. José Maurício Kuhn, bom dia, amigos. Bom dia. Luiz Pedro Pereira tá mandou um recado hoje para amanhã. Bom giorno, amigos da Ativa. Vamos prosseguindo, o Eloy Deixa eu ver quem mais aqui. Deixa eu ver se tem mais recado, que eu pulei todos os recados, não li hoje pela manhã. É, ó, não sei se todos os recados foram colocados no ar, mas eu estou tentando aí colocar. É, outra coisa, então vou repetir aqui que, atenção, moradores e comerciantes do município de Nova Prata, hoje e amanhã é o dia do mutirão de cadastramento para desconto na fatura de energia elétrica. Você que paga mais de R$150 na conta da luz tem direito ao desconto regulamentado pela Lei Federal 14.300. Sem investimento, sem taxas e sem fidelidade. É simples assim. É só cadastrar, e quem cadastrar garante desconto em farmácias e até 70%. Quer saber como? Compareça ao mutirão hoje até às 19 horas na Praça da Bandeira. Leve seus documentos pessoais, celular e WhatsApp e a fatura da energia atualizada nas mãos, para então essa questão aí desse desconto aí, certo? Quando é que é isso? Hoje também a filha do Dali tá de aniversário. Não, é final amanhã de semana. Amanhã, a filha do Dali Golembesk também tá de aniversário. Não sei se tem mais algum recado aqui, não sei se pulei algum. Manda de novo aí se eu pulei algum recado aí. Tem alguma coisa?
2: Não, só reforçar que amanhã nós estaremos então com o início, a estreia do campeonato.
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2: Covesa Veículos, um grande abraço lá pro Bruno, né? Pro Sangalli. Olha, eu estive lá, rapaz, eles têm uma caminhonete, agora uma picape. Rapaz, o painel dela, assim, bom, é computador, né, cara? E dentro é toda de couros, mas uma coisa mais linda, eles têm uma picape híbrida, e é o seguinte, é diesel, né? Olha, sensacional, estive híbrida lá.
1: Híbrida diesel?
2: Sim. Isso, híbrida a diesel.
1: E a marca, aquela marca é
2: Roland, uma coisa assim. Não, agora não tem.
1: Essa marca, qual é a origem? Não é chinesa,
2: certo? Foton, sei. Mas eu sei, aqui, ó, eles têm carros elétricos. Elétricos, os carros.
1: Veículos?
2: Veículos? Não, e utilitários, rapaz. Utilitários. Olha, tem caminhões assim de. Pra não pra grande peso, né? Pra elétricos já. Tem. Olha, uma diversidade muito grande de veículos lá na Covesa.
1: Sim, na verdade, esse veículo aí de claro, transporte de carga, mas é pra carga. É como é que se diz? Viagem rápida, né?
2: Esse elétrico sim, mas eles têm, né? Tem a diesel, tem, né? Outros, né? Agora, tá chegando aí, e essa picape me chamou a atenção, Roberto. Uma picape, eu vi uma vermelha, mas linda.
1: Também utilitária,
2: caminhonete. É uma picape
1: de passeio,
2: rapaz.
1: Urbana,
2: mas uma. Muito não, bem. Mas ela pode servir pra, olha aqui, ó. Pode servir pro campo também, porque ela é 4x4 também. É um xodó, mas uma perfeito. Coisa de primeiro mundo.
0: Eu só quero convidar vocês, então, para os sábados agora também, né? A partir das 8 horas da manhã, tem as reprises aqui, o melhor das entrevistas feitas na semana, no sábado pela manhã são reprisados. E mais informações do esporte logo mais, 6 horas da tarde no programa Conexão Ativa, com o Paulo Leira que tá aqui, que tem o apoio de MDE Planejamento, Restaurante Paradiso, Sola Bela, Tabacaria número 1, Foco Administrador de Condomínio, Juste Máquinas e Peças e Emar Artefatos de Cimento. Detalhes da estreia da associação
1: Maravilha, fala pro Leira pra onde tu viajou ontem.
0: Eu fui lá ver o Cristo, na terra dele.
1: Fosse cara, sabe quem
0: quando
1: que
0: eu
1: chegou
0: cheguei,
1: lá?
0: Quando eu cheguei.
1: Me mandaram hoje uma foto da presença dele lá no Cristo. É. Lá na linha Algola.
0: Todo mundo perguntou pelo preto.
1: Eu Leira,
0: dava um passo na rua.
1: Ô, Leira, diz que lá o Cristo era na linha Argola, lá em
2: Cajado,
1: né? Lá na
0: subidona.
1: E daí ele chegou lá e disse que botou uma placa.
2: É.
1: Botou um cartaz, uma
2: amigo do preto.
1: Isso?
2: É. E daí cheio de gente.
1: Tá louco?
2: O pessoal do Batuvira também tem
1: problema. Não consegui mais ficar. Encontrou o Marciano lá, não?
0: Quem?
1: Encontrou o Marciano?
0: O Marciano?
1: Lá de Capitão, era perto.
0: Ah, certo. Ele não estava lá. Ele não estava lá.
2: Capitão,
0: tinha Marciano. Tinha muita gente lá.
1: Só pra finalizar aqui, ontem eu estive ali na solenidade religiosa, no Santuário de Aparecida, que é Nova Prata. E evidentemente eu conversando com amigos, né? Muita gente presente. Claro que o dia colaborou, Lima, né?
2: E lindo, né? Os tapetes também.
1: É verdade, estava todo mundo presente e isso, vamos botar assim, o alimento espiritual.
2: Eu estive antes da solenidade, eu estive quando o pessoal estava preparando lá, inclusive o pessoal, olha, fazendo força lá, viu? O padre baixinho lá, também o pessoal fazendo força, levando coisa para um lado, para outro. Então, estava excelente também, estava muito, muito interessante, muito bom.
0: Tchau, gente.
2: Tchau. Até amanhã. No futebol, todo mundo às 7 horas lá em Nova Passagem.
0: É 7 horas o jogo, viu? 7 horas é o jogo. A gente volta já com as informações finais.
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5: Muito bem, agora são 11:32, 11:32. 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
0: 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Agora são 11:36, né? Fechando por aqui as informações, agradecendo e desejando um ótimo final de semana. Fica ligado que tem todas as nossas atrações. Agora tem os nossos apoiadores, depois tem o programa da paróquia, musical do meio-dia, à tarde o clássico com música e informação de qualidade aqui na Rádio da Cidade, às 18h tem o Paulo Leira com o programa Conexão Ativa e amanhã sábado a partir das 8h tem programa Reprises, o melhor das entrevistas feitas na semana, tudo isso para você aqui na Ativa FM. Grande abraço, fiquem ligados aqui na Ativa FM.
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7: Onze horas e 38 minutos.
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0: Queridos irmãos e irmãs que nos acompanham através da rádio, a nossa saudação de bom dia a todos. Mais uma vez iniciamos o informativo da paróquia São João Batista de Nova Prata. Com alegria, nós queremos neste dia 5 de junho, sexta-feira, agradecer em primeiro lugar a todos os que participaram no dia de ontem, dia de Corpus Christi, das nossas celebrações, tanto na paróquia Santo Antônio do Maragata, quanto aqui na paróquia São João Batista. Todos os que se envolveram na confecção dos tapetes, também no preparo das celebrações, e de todo o momento que nós tivemos aqui juntos, nesta celebração tão bonita que é para o corpo e o sangue de Cristo. Muitas pessoas estiveram conosco nestes dias e nós agradecemos a todos por terem participado e terem ajudado e também rezado conosco. Aqueles que rezaram com a sua presença em frente ao nosso santuário, na parte da tarde, também na parte da manhã lá no Maragata, aqueles que nos acompanharam também pelas redes de transmissão da Santa Missa. Nós agradecemos de coração a todos. E assim também nós expressamos neste dia em que celebramos o dia da Eucaristia o nosso louvor, a nossa gratidão a Deus através da arte, da confecção dos tapetes, através da nossa participação, do nosso louvor, quando também pedimos a bênção do Santíssimo Sacramento ao concluirmos a procissão do dia de hoje. Por isso, nós agradecemos de modo muito especial todos que fizeram parte, que colaboraram e que participaram desta solenidade tão bonita que é a celebração de Corpus Christi. E agora, hoje, vamos, dia 5 de junho, primeira sexta-feira do mês, hoje celebramos o dia de São Bonifácio, bispo e mártir. Bonifácio nasceu na Inglaterra, ele tinha nome, o nome dele era Winfrido, nasceu na Inglaterra em 673 e faleceu na Holanda no dia 5 de junho de 754. Chamado Bonifácio pelo Papa Gregório II, monge em Exeter, se tornou em seguida, a partir de 719, o apóstolo evangelizador das populações germânicas, as quais deu as primeiras noções de liturgia adaptadas às exigências das comunidades locais. Promoveu a reforma da Igreja na França e colaborou para o desenvolvimento religioso de sua pátria de origem, mantendo constante contato com os pontífices romanos. Foi martirizado enquanto evangelizava os frisões. Seu corpo é conservado em Fulda. Então, pedimos também ao Senhor a intercessão deste santo, São Bonifácio, que também deu a vida para Jesus Cristo através do martírio. Primeiro, através de todo o ensinamento como monge, na onde ele passou, e depois, por fim, também com o martírio. Pedimos a Deus a intercessão deste grande santo, São Bonifácio. Vamos ao Evangelho deste dia 5, sexta-feira. O Senhor esteja convosco, Ele está no meio de nós. Proclamação do Evangelho de Jesus Cristo segundo Marcos. Glória a vós, Senhor. Naquele tempo, Jesus ensinava no templo, dizendo: como é que os mestres da lei dizem que o Messias é filho de Davi? O próprio Davi, movido pelo Espírito Santo, falou: disse o Senhor ao meu Senhor: senta-te à minha direita, até que eu ponha teus inimigos debaixo dos teus pés. Portanto, o próprio Davi chama o Messias de Senhor. Como é que ele pode então ser seu filho? E uma grande multidão o escutava com prazer. Palavra da salvação. Glória a vós, Senhor. Queridos irmãos e irmãs, o Evangelho de hoje nos apresenta uma discussão de Jesus com os mestres da lei e com todos aqueles que estavam lá no templo. E essa discussão é sobre a sua identidade, ou seja, quem é Jesus? Para nós, Jesus Cristo é sempre o Messias. O Messias, aquele que veio para nos salvar. No entanto, muitas pessoas daquele tempo, no tempo de Jesus, não o reconheceram como Messias. Porque o Messias, eles achavam que ele viria num trono glorioso e não na humildade de uma criança, de um ser humano. E aí fica aquela discussão, mas quem realmente é o Messias? Irmãos e irmãs, o Messias verdadeiro é aquele que tem o poder para nos salvar, o poder para tirar de nós aquilo que o pecado nos fez passar, tirar de nós as coisas ruins, tirar de nós o próprio pecado para libertos estarmos com o Senhor no céu. E por isso que muitos não acreditavam em Jesus, porque Jesus, ele comia com os pecadores, Jesus passava tempo com as pessoas que realmente eram necessitadas da graça de Deus. E eles não conseguiam entender isso. É aqui, irmãos e irmãs, que nós vamos aos poucos compreendendo a didática e a pedagogia de Jesus. Ele está do lado dos mais fracos, porque são aqueles que necessitam dele. Irmãos e irmãs, o Messias que vem para salvar a todos, sem exceção. Ele cuida de cada um conforme a necessidade de cada um. Este é Jesus, é aquele que veio, aquele que vem para nos salvar e para estar conosco. Vamos à programação de hoje e dos próximos dias aqui para as nossas paróquias de Nova Prata. Então hoje, além do dia que nós comemoramos, o dia de São Bonifácio, bispo e mártir, hoje é a primeira sexta-feira do mês, que é dedicada sempre ao coração de Jesus e ao apostolado da oração. E nesse mês, a intenção do nosso Santo Padre, pela qual nós queremos rezar junto ao apostolado da oração, é valores do esporte. Rezemos para que o esporte seja um instrumento de paz, encontro e diálogo entre culturas e nações, promovendo valores como o respeito, a solidariedade e a superação pessoal. A intenção do Santo Padre, recordando também o início da Copa do Mundo neste mês. Então pedimos ao Senhor esta graça. E hoje também é comemorado o Dia Sem Plástico, o Dia Mundial Sem Plástico. Por isso, a nossa oração e também, quem sabe hoje, pelo cuidado da criação, da natureza, quem sabe hoje nós possamos diminuir também o consumo dos plásticos na nossa vida para colaborarmos também num gesto concreto com a natureza que é dom de Deus e que é sagrada. Ainda hoje, então, nossa programação paroquial. Hoje, primeira sexta-feira do mês, então, às 17 horas, temos encontro do apostolado da oração para a adoração ao Santíssimo Sacramento. Após, às 18 horas, Santa Missa na Igreja Matriz, onde queremos rezar pelas seguintes intenções que foram solicitadas. Intenções de falecimento, meses. Sexto, de Aline Brena. Oitavo, de Serafino Mendo. 11º de Ivo Morello, e os anos de falecimento, 1º de irmã Denise Piva, 3º de Renato Rosalém e 9º de Maria Angelina Gasparini Costa. Estas e as demais intenções rezaremos na missa de hoje às 18 horas. Ainda hoje, às 19h30, missa na Capela de Santo Isidoro. Programação para amanhã, sábado, dia 6. 8 horas, reunião do clero do vicariato, juntamente com o conselho do vicariato, no seminário São José. 9 horas, catequese de adultos na cripta da igreja. 14h30, missa na capela Santa Catarina, linha Bento Gonçalves. 14h30, missa na capela Nossa Senhora do Rosário, Terra Gorda. 15h30, missa na capela Três Santos Mártires. 15h30, missa na capela Santo Antão Campestre. 17 horas, primeiro sábado do mês, terço dos homens na Igreja Matriz no Centro, aqui em Nova Prata. 18 horas, missa na Igreja Matriz do Centro. 19 horas, missa na Capela São Judas Tadeu do Retiro. 20 horas, festa junina na Capela de São Julião Gramado. Programação para domingo, dia 7. 8 horas, missa na Igreja Matriz do Centro. 9 horas, missa na Igreja Matriz Santo Antônio Maragata. 9h30, missa na Capela São Brás, bairro Jardim Clivati. 10h30, missa festiva em honra a São Pedro e São Paulo, na Capela Nossa Senhora de Lourdes, 8 Aveta. Meio-dia, o almoço festivo, também nesta Capela Nossa Senhora de Lourdes. 18 horas, missa na Igreja Matriz no Centro. Programação para segunda-feira, dia 8. 13 horas e 30 minutos, resta do Rosário na Igreja Matriz. 18 horas, celebração da Palavra na Igreja Matriz. 19h30, grupo de oração na Igreja Matriz. Ainda, eu recordo que neste domingo, dia 7, nós então temos a grande festa em honra a São Pedro e São Paulo, na comunidade Nossa Senhora de Lourdes, 8 Aveta, onde vamos celebrar esses dois grandes santos, que são nossos referenciais também na igreja, porque primeiro Papa, primeiro evangelizador, grande evangelizador, os apóstolos Pedro e Paulo. Então celebraremos às 10h30, lá na capela, a Santa Missa e ao meio-dia o almoço. Desde já agradecemos a participação, a colaboração de todos lá junto à comunidade Nossa Senhora de Lourdes da Oitaveta, na festa em honra a São Pedro e São Paulo, festeiros, equipe administrativa e todas as equipes que se envolvem na celebração. E neste domingo, dia 7, também, eu, Padre Cristian, estarei às 15 horas em Vila Flores, junto ao Santuário Oratório do Divino Pai Eterno, para a celebração da Santa Missa, onde será dedicada a capela que agora foi também feita lá junto ao Oratório do Pai Eterno. Então estaremos lá também para este momento de fé e oração. Irmãos e irmãs, essa é a programação de hoje, dos próximos dias. Recordamos hoje ainda, às 17 horas, o encontro do Apostolado da Oração com a Adoração e a Santa Missa, depois às 18 horas, aqui na Matriz do Centro. Desde já, nosso muito obrigado pela audiência a todos e continuemos juntos na paz do Senhor. Pedimos a bênção sobre todos nós. O Senhor esteja convosco, Ele está no meio de nós. Pela intercessão de São Bonifácio, bispo e mártir, que hoje celebramos, desça e permaneça para sempre a bênção de Deus Todo-Poderoso, Pai, Filho e Espírito Santo. Amém. Tenham todos um excelente final de semana, com as bênçãos de Deus, e até o próximo informativo paroquial.
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3: Meio-dia e 3 minutos.
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10: Meio-dia.
0: e 10 minutos.
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1: Olá, queridos. Nada nessa existência acontece por mero acaso ou distração. Cada encontro, cada desafio e cada alegria tem um motivo de ser. Estamos todos em uma grande escola, aprendendo a arte de evoluir. Encontro sagrado nas pequenas coisas. Um gesto, um sorriso, o ar. Sua vida é um presente valioso que merece ser vivido com gratidão. Sinta a presença do Criador no pulsar do seu próprio coração.
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1: Olá, pessoal, tudo bem? Uma excelente sexta-feira. Hoje é Dia Mundial do Meio Ambiente e tá no ar o Papo Sério. Começar o dia com um bom café da manhã faz mais diferença do que muita gente imagina. Além de matar a fome, essa refeição ajuda o corpo a funcionar melhor logo nas primeiras horas do dia. Depois do café da manhã, os níveis de glicose tendem a se equilibrar, trazendo mais disposição e energia. Quem se alimenta bem pela manhã também costuma apresentar melhor concentração e rendimento nas atividades. Frutas, proteínas, fibras e carboidratos equilibrados ajudam a manter a saciedade por mais tempo. E tem mais, um café da manhã saudável pode evitar exageros nas próximas refeições do dia. Estudos recentes mostram que manter uma rotina alimentar regular contribui para o bem-estar físico e mental. Pesquisas também apontam relação entre pular o café da manhã e maior risco de alterações de humor. Em alguns casos, a falta dessa refeição pode estar ligada ao aumento do estresse e da irritação. Especialistas destacam que o hábito ainda favorece o metabolismo e auxilia no controle do peso corporal. Outro benefício importante é a melhora da memória e da capacidade de atenção ao longo do dia. Mas atenção, não basta comer qualquer coisa. O ideal é evitar o excesso de açúcar e ultraprocessados. Troque alimentos industrializados por opções mais naturais e nutritivas sempre que possível. Um café da manhã equilibrado é um grande aliado da saúde e da qualidade de vida. Acorde mais cedo, cuide da alimentação e comece o dia com muito mais energia. O nosso Papo Sério desta sexta fica por aqui. Um bom final de semana e até mais.
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1: Obrigada, obrigada.
2: Obrigado, você não podia estar fora dessa história, tá? Obrigado.
1: Obrigada. Vocês fizeram tudo parte bom da minha e eu fico feliz de fazer um pouco
2: obrigado
1: parte
2: das grande vocês beijo, tudo bom.
1: Vocês também, parabéns, hein, gente? Parabéns.
3: Vamos, galera, palmas.
1: Tchau.
3: É isso mesmo, mantém a mão lá em cima, bate essa palma que eu quero ver. O assunto é sério.

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1: Viver reagindo a tudo que acontece ao nosso redor é exaustivo e adoece a mente. Quando combinamos pequenos hábitos como respirar antes de falar, nós saímos do modo de sobrevivência e assumimos o controle da nossa saúde mental. A vida acontece nos detalhes e na forma como escolhemos lidar com eles. Comece aplicando essa dica ainda hoje, hein? E sinta como é possível viver com muito mais leveza, equilíbrio e paz interior. Pense um pouquinho antes de reagir, isso faz toda a diferença.
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2: Meio-dia e 31 minutos.
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2: Tá bom!

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5: Mais de 40 organizações da sociedade civil, incluindo a Proteção Animal Mundial, estão cobrando do Senado Federal a votação da proposta que visa diminuir o atropelamento de animais silvestres em rodovias brasileiras. As entidades atuam para que o projeto avance com rapidez pelas comissões da casa, mantendo o ritmo de tramitação que o levou à aprovação na Câmara dos Deputados. O objetivo dos defensores da causa é assegurar a aprovação da medida, classificada por eles como um marco histórico para a agenda de proteção animal do país.
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0: meio-dia e 48 minutos.
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0: Obrigada, gente.
1: Tá maravilhoso.
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0: roupa é a camisa jeans. Ela é o verdadeiro camaleão da moda. Use amarradinha para um toque moderno ou aberta para uma terceira peça para dar aquele up, sabe? E no friozinho, a sobreposição garante o aconchego sem perder a elegância de um look bem montado. Versatilidade é a palavra de ordem para você brilhar em qualquer ocasião.
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19: Muito bem, alô você, alô galera, estamos de volta, muito boa tarde, estamos abrindo por aqui o nosso programa nesta sexta-feira, sextou, né? Depois aí do feriado de ontem, ainda muita gente fazendo feriado hoje também, né? Algumas empresas, alguns estabelecimentos emendando aí, né? Quem pode, pode, quem não pode, se sacode e trabalha, né? Vamos juntos por aqui, hoje que é o Dia Mundial do Meio Ambiente e da Ecologia. Aliás, sobre esse assunto, na próxima segunda-feira vamos estar abordando o meio ambiente por aqui com a entrevista já marcada para segunda-feira às 10:30 da manhã com o Carlos Costela e o Reginato, né? Eles que vão falar aí sobre este assunto, então, na segunda-feira. Hoje também é o Dia da Cerveja Brasileira. É, então, Dia do Meio Ambiente e da Ecologia e Dia da Cerveja Brasileira. Dia 5 de junho, 21ª semana do ano. Até aqui passaram 158 dias, faltando 207 para o final do ano. A lua é nova, a estação é outono. Alguns aniversariantes, 1878, nascia Pancho Villa, comandante da Revolução Mexicana. Ele morreu em 1923. 1925, nascia Maurício Sirosky Sobrinho, radialista, jornalista brasileiro, fundador da RBS-TV. Ele morreu em 1986. 1941, nascia Erasmo Carlos, músico brasileiro. Em 1946, nascia Vanderleia, cantora também brasileira. Em 1956, nascia o Kennedy, saxofonista americano. E em 1968, a Sandra Annenberg, jornalista também da Rede Globo. Alguns fatos históricos: 1838, Leônidas marca o gol descalço da vitória do Brasil sobre a Polônia. 1981, a AIDS é revelada pela primeira vez após a detecção de uma forma rara de pneumonia em 5 homens em Los Angeles. Também em 83, vai ao ar pela primeira vez a Rede Manchete de televisão. Ano 2000, morre o cantor e compositor carioca João Nogueira, vítima de infarto fulminante aos 58 anos. E 2006, é inaugurada a emissora brasileira de televisão por assinatura Play TV, em maio do mesmo ano, né? Então tá aí alguns fatos históricos, algumas curiosidades para você para esta sexta-feira. Nós vamos juntos por aqui, músicas e informações nas tardes da Ativa. Você já sabe como é que funciona, né? Muita música, você pode participar, mandando o seu alô, mandando o seu recado, fazendo a programação da Ativa, né? 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Quem não é visto não é lembrado. 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Aí fica difícil para você também, né, meu amigo? Vamos lá, então. Começando o programa de hoje com o som do...

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4: Olá, tudo bem? Hoje é sexta-feira, vai começar o Flash Star aqui com Priscila Pera. A trajetória do nosso eterno e inesquecível Paulo Gustavo virou um espetáculo grandioso chamado Meu Filho é um Musical, que está em cartaz no Rio de Janeiro até o dia 19 de julho. O projeto conta com uma produção gigantesca e tem uma participação para lá de especial, a da própria Dona Déia Lúcia, mãe do humorista. No palco, dois atores se revezam para dar vida a Paulo Gustavo em diferentes fases, enquanto a atriz Estela Maria Rodrigues interpreta a mãe que inspirou a franquia de maior público do cinema nacional. Uma curiosidade linda é que a escolha de Estela para o papel de Déia foi um desejo do próprio Paulo Gustavo antes de partir, em 2021. Déia relembrou que no último encontro deles, o filho colocou a peruca da Dona Hermínia na cabeça de Estela e brincou dizendo que em um ano ela o substituiria porque ele estaria cansado. Em um papo super sincero e emocionante com o G-Show, Dona Déia confessou o motivo de não conseguir assistir a peça inteira. Ela faz sua participação, canta, mas sai de cena antes das cortinas se fecharem. Ainda não vi o final do espetáculo. Não vou assistir. Vou até a parte que estou cantando. Ele me chama, eu canto e vou embora. Dali em diante, não sei o que acontece. Faço questão de não ficar até o fim para não sofrer mais. Mas não tem só choro, não. Dona Déia diz que o espetáculo é muito engraçado. Uma homenagem linda e mais do que merecida, né? Esse foi o seu Flash Star, que volta já já.
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5: 13 horas e 17 minutos.

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0: 1:28, música bonita por aqui na nossa programação na 87.9. Aproveita, pede a sua através do nosso telefone WhatsApp, que é o 54-3242-1332. Já aproveita e grava aí no seu celular, nos seus contatos, né? Aí sempre que você precisar, você vai ter aí à mão, né, o nosso telefone, o nosso contato aqui, o nosso WhatsApp. A temperatura agora 20 graus, nesse veranico gostoso, né, do mês de junho. Tempo aí fora parcialmente nublado, algumas nuvens no céu, também com a presença do sol por vezes, mas segundo a previsão vai mudar aí já para o começo da próxima semana. Confere o nosso quadro da previsão do tempo.
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2: Brasil. Olá, ótimo dia para você. Na região sul, o dia hoje se comporta com céu nublado a encoberto, especialmente em Santa Catarina e Paraná, onde há pancadas de chuva isoladas no litoral e áreas adjacentes. Rio Grande do Sul registra temperatura para você. Na região sul, o dia hoje se comporta com céu nublado a encoberto, especialmente em Santa Catarina e Paraná, onde há pancadas de chuva isoladas no litoral e

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1: 13 horas e 30 minutos.
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3: O Ministério Público Federal abriu uma investigação e cobrou explicações da empresa Meta sobre a suspensão de mais de 100 perfis vinculados à comunidade LGBTQIA+ no Instagram. A apuração foi iniciada após o órgão receber uma representação da organização Sleeping Giants Brasil, que relatou bloqueios em massa ocorridos em maio e o início de junho deste ano. O pedido de informações foi encaminhado à direção da Meta no país para esclarecer o episódio, que atingiu contas que somavam juntas mais de 1,7 milhão de seguidores na rede social.
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0: Então, sucesso por aqui. Você ouviu a música do Rogério Magrão, fechando mais um bloco de músicas. Algumas informações que estão circulando agora à tarde. Neymar fará novo exame e deve voltar a treinar na próxima semana. Às vésperas da Copa do Mundo, seleção brasileira segue fora do top 5 do ranking da FIFA. Justiça manda prender jornalista que foi perseguido. Pela ex-deputada Carla Zambelli com arma em punho. Também classificação do PCC e do Comando Vermelho como organizações criminosas terroristas pelos Estados Unidos entra em vigor. Número de processos envolvendo facções criminosas e milícias cresceu quase 100% em 5 anos no Brasil. Prazo para inscrições do Enem termina nesta sexta-feira. Carteira de identidade pode ser solicitada pelo WhatsApp no Rio Grande do Sul. Também Rio Grande do Sul lança programa de autorregulamentação e busca recuperar 3,8 milhões em ICMS devido. Governo gaúcho aperta o cerco a empresas devedoras de impostos. Valores regularizados totalizam 1,2 bilhão de reais em 8 anos. Rio Grande do Sul também divulga orientações aos serviços de saúde sobre procedimentos para possíveis casos suspeitos de ebola. Governador Eduardo Leite confirma a participação voluntária na CPI dos pedágios na Assembleia Legislativa. Polícia Rodoviária Federal realiza operação Corpus Christi nas estradas federais gaúchas. Vacinação estará disponível nas unidades de saúde em Porto Alegre no final de semana. E também agora em todo o estado, a vacinação é livre, né? Qualquer pessoa pode se vacinar. Não é mais aquela classificação por idade, né? Por doenças crônicas, aquela coisa toda, né? Se você quiser fazer a vacina, é só você ir aí no seu posto de saúde mais próximo. Governo federal lança campanha de visibilidade em defesa dos direitos LGBTQIA+. Exportações caem 16% para os Estados Unidos e sobem 21% para a China. Empresas de gás temem potencial entrada do crime organizado com novas regras do gás liquefeito de petróleo. Brasil só tem 11% dos alunos em escolas em tempo integral. São algumas informações que estão circulando e você conferiu por aqui.
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2: Escolha ser feliz. Se orgulhe do caminho percorrido. Escolha ser paz e luz. Não alimente coisas ruins na alma. Escolha estar bem. Aceite as lutas como parte do seu crescimento interior. Enfrente os seus medos e mostre para o mundo a pessoa corajosa que você é. Se falam de você, deixe que falem. É sinal de que você é uma pessoa extraordinária e sempre está sendo lembrada.
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6: 13h46.
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0: Agora faltando 2 minutinhos para as 2 horas, fechando por aqui a nossa primeira hora de músicas. 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Vem chegando as notícias das 2 no Time. 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
2: Olá, tudo bem? Eu sou Alexandre Ricarte. Está começando a partir de agora mais uma edição do Time News. Vamos às informações. Estados Unidos anunciam novas sanções econômicas contra o presidente de Cuba e a família Castro. PGR e Polícia Federal avaliam novo complemento para decidir sobre delação de Daniel Vorcaro. Brasil e Suécia assinam acordo de intenções para compra de mais 20 caças Gripen. STF derruba a idade mínima para aposentadoria especial em atividades insalubres. Está começando o Time News.
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2: O governo dos Estados Unidos anunciou a aplicação de novas sanções econômicas contra o presidente de Cuba, Miguel Díaz-Canel, sua esposa e integrantes da família Castro, incluindo um filho e um neto do ex-líder Raul Castro. A medida, coordenada pelo Departamento do Tesouro americano, também atinge outras 4 pessoas e 5 entidades estratégicas da ilha, entre elas o Ministério das Forças Armadas Revolucionárias. A iniciativa faz parte de uma escalada de Washington para intensificar a pressão financeira e política sobre a cúpula do regime comunista cubano. A Procuradoria-Geral da República e a Polícia Federal devem decidir na próxima semana se mantém as negociações de um acordo de colaboração com Daniel Vorcaro. A definição ocorre após receberem um novo complemento da proposta entregue pela defesa do empresário, que está sob análise dos investigadores. O objetivo é avaliar se as novas informações superam as deficiências da primeira versão, embora fontes indiquem que o material não trouxe uma mudança radical ou uma alteração profunda na narrativa. O Brasil assinou um acordo de intenções com a Suécia para a potencial compra de 20 novos caças Gripen E e F da fábrica Saab. O anúncio foi feito em Estocolmo pelos ministros da defesa de ambos os países, com a confirmação de que as novas aeronaves seriam fabricadas em território brasileiro. O entendimento expande a parceria iniciada em 2014, que previu a aquisição de 36 jatos da mesma marca por 4,5 bilhões de dólares, cujas entregas finais estão programadas para ocorrer até o ano de 2027. O Supremo Tribunal Federal decidiu por maioria de votos invalidar o trecho da reforma da Previdência de 2019 que exigia uma idade mínima para a aposentadoria especial de trabalhadores em atividades insalubres. Esse tipo de aposentadoria é voltado a profissionais expostos a agentes nocivos à saúde acima dos limites de tolerância estabelecidos. O entendimento da Corte beneficia quem desempenha funções com exposição contínua a riscos físicos, químicos e biológicos prejudiciais, como cloro ou frio excessivos, radiação, gases tóxicos, bactérias e vírus.
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3: 14 horas e 1 minuto.
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0: Temperatura 21 graus em Nova Prata, agora tempo parcialmente nublado, é nublado aqui no centro. Segundo a previsão, o tempo vai permanecer assim no final de semana, mas já na semana que vem, segunda-feira, o tempo se estabiliza com chuvas. Aquela coisa, é quase que normal, não precisa saber do tempo, né? Ser homem meteorologista, essa coisa toda para entender que quando aquece muito no inverno, logo depois chove, né? Bom, vem aí a festa junina do Grêmio Pratense na próxima quarta-feira. Eta Arraiá Bão, que tá chegando dia 10 de junho no salão principal do Grêmio Pratense. Vai se encher de alegria, música boa, comidas típicas e aquele clima junino que todo mundo gosta, né? É. A festança começa às 18h30, no começo da noite. A entrada é franca e aberta a todo mundo. Não é só sócios, não. É para todo mundo. Quem quiser pode participar. Para animar o arrastapé, né? Banda Vitrô, também vai ter fogueira, né? Então convida os cumpade, as cumade e vamos embora, né? Prosear, se divertir, comer e beber aí na festa junina do Clube Grêmio Pratense na próxima quarta-feira. 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Bom, tem mais uma divulgação para você por aqui. Também lembrando que amanhã à noite estaremos transmitindo o jogo de estreia da DPF lá em Nova Bassano, né? O jogo acontece no Bassano, para você que não sabe, porque o nosso ginásio municipal aqui em Nova Prata está em reformas, né? Mas quando o ginásio estiver pronto, os jogos serão em casa, serão aqui em Nova Prata. Mas amanhã, então, estreando a DPF contra a equipe do Filhéus de Antônio Prado pela Liga Bronze do Futsal 2026 da Liga, né? Numa transmissão por aqui especial na parceria da Rádio Ativa com o pessoal da Conecta, imagens da Conecta, transmissão do Paulo Leira Presotto, reportagens do Eduardo Cola, também comentários do Agenor Zamin e ainda o auxílio técnico nas imagens do Joel Atus, né? Eu também estarei aqui no estúdio, tá bom? Então amanhã à noite tem futsal a partir das 18h30, você pode acompanhar pela rádio 87.9 ou também pela live do Facebook da Ativa FM e também do YouTube. Atenção, moradores e comerciantes de Nova Prata. Hoje e amanhã é o dia do mutirão de cadastramento para desconto na fatura de energia elétrica. Você que paga mais de R$150 na conta de luz tem direito ao desconto, regulamentado pela Lei Federal 14.300, sem investimento, sem taxas e sem fidelidade. Simples assim, é só cadastrar. E quem cadastrar garante desconto em farmácias de até 70%. Quer saber como? Compareça hoje, às 19 horas, na Praça da Bandeira, aqui em Nova Prata. Leve os documentos pessoais, celular com WhatsApp e a fatura de energia atualizada em mãos, tá bom? É uma divulgação paga aqui na Ativa FM, então é mutirão, né? Para quem quiser desconto na conta de energia.
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3: 14 horas e 18 minutos.
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0: 2:26. Simbora então, galera. Conta. Conta pra mim, Aninha Soares.

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1: Meus amigos, sextou com a misturinha mágica que vai deixar o seu box um espelho. Anota aí, hein? Sabão em pó, bicarbonato de sódio, vinagre, água morna e álcool. Misturou, aplicou, deixa agir e a gordura vai embora rapidinho. Mas atenção, tem que usar na hora para aproveitar a reação química, viu? Casa limpinha para aproveitar o fim de semana com tudo em cima, né, meus amores?
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5: 14 horas e 33 minutos.
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7: O Ministério da Saúde anunciou o início da vacinação contra a pneumovinte para crianças de até 5 anos, programada para começar na segunda quinzena de junho nas unidades básicas de saúde. O imunizante passa a ser ofertado de forma inédita no SUS e protege contra 20 sorotipos da bactéria causadora de doenças graves como pneumonia e meningite. A medida representa uma ampliação na cobertura vacinal pública, uma vez que a vacina estava disponível apenas na rede privada de saúde, com o custo de cada dose superando o valor de R$500.
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0: Agora faltando 12 para as 3, no final da tarde, por aqui, começo da noite, tem o programa Conexão Ativa com o Paulo Leira Presotto, ainda hoje por aqui, também com informações esportivas, né? Lembrando que amanhã estaremos transmitindo o jogo lá direto do ginásio de Nova Bassano, a DPF Nova Prata, com a equipe do Filhéus de Antônio Prado. Amanhã de manhã também, aqui na Ativa, tem o programa Reprises. A partir das 8 da manhã, as melhores matérias da semana, informações, entrevistas que passaram durante a semana, você reprisa, né? Acompanha de novo aos sábados pela manhã, das 8 até as 10h30. E depois, das 10h30 até as 11h30, tem o programa Simplificando o Juridiquês com a professora Suzana Schwantz. Tá bom? Amanhã de manhã vai ser aí mais um capítulo das matérias que a Suzana está apresentando aos sábados aqui na Ativa FM.
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2: Olá, chegou a sexta-feira, clima de final de semana no ar e hoje é o Dia Mundial do Meio Ambiente. E o Sinal Verde traz uma dica pensando em conforto, praticidade e escolhas inteligentes para o dia a dia da família. Vamos conferir. Sextou e a dica vai para quem tem família grande e precisa de espaço. Se você tem um ou dois filhos, o sedã é a escolha inteligente para acomodar as cadeirinhas com todo conforto. Com 3 volumes e um porta-malas de respeito, dá para levar carrinho, brinquedos e toda a bagagem da família sem aperto. É o carro ideal para quem quer praticidade e espaço de sobra pro final de semana.
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0: Agora faltando 1 minuto e meio para as 3 horas, fechando por aqui a nossa segunda hora de músicas, o apoio cultural de Rui Motos e Mercado e Panificadora Tedesco, nossos apoiadores culturais, né? Acompanhe pelas manhãs da Ativa FM de segunda a sexta o programa Alma Gaúcha, o melhor da música gaúchesca de fundamento com a nossa colega Zeli Anderli, tá bom? 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Vem chegando aí o Júnior Budanese com a mensagem do dia.
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2: E aí, tudo bem contigo? Sextou, hoje é 5 de junho. A mensagem do dia está no ar, se liga aí. Posso morrer amanhã, de autoria de Allen Silva. Você já parou para pensar que amanhã você pode ser uma plaquinha com o dia que você nasceu e o dia que você deixou esse mundo? E nessa plaquinha não estará escrito quem eram os seus ídolos políticos, a sua religião, seu time do coração, nem suas bondades ou maldades. A sua bondade ou maldade serão medidas pelo número de pessoas que riram ou choraram ao ver essa placa. Você será lembrado por poucos e por poucos anos será apenas um retrato. E nesse retrato, você será apontado como um parente distante, do tipo, ah, esse na foto aí é meu avô, mas eu não conheci ele não. Um dia, você só vai existir na memória de algumas pessoas. E se o dia da gente virar plaquinha for amanhã, você está preparado? Pense, se você morrer agora, quais são as últimas lembranças que as pessoas vão ter de você? Alguns vão dizer, ih, esse aí já foi tarde. Outros dirão, nossa, mas tão novo. O fato é que, em poucos meses, os viúvos se apaixonarão por outro alguém. Seus filhos terão suas vidas. Seu carro terá um novo dono. Suas roupas serão doadas. Seu emprego vai ser ocupado por outra pessoa. E tudo o que você tanto batalhou para adquirir vai ser objeto de disputa entre os herdeiros. Uma única pessoa passará o resto de sua vida lembrando de você todos os dias. Sua mãe. Talvez seu pai. E agora me responda, você tem se preparado para ter valido a pena? Você tem marcado a vida das pessoas? Ou está perdendo seu tempo em discussões sobre política, religião e futebol? Um dia, as pessoas vão olhar para o seu retrato, já amarelado e sem qualidade, e vão pensar se vale a pena mandar restaurar para que você continue vivo na memória, ou se jogam de uma vez no lixo, dando lugar a uma televisão nova ou um enfeite barato. A vida é hoje, a hora é agora. Não perca tempo e amizade com discussões bobas. Viva! Tá com saudade? Liga! Se ama? Mostre! Amanhã pode ser tarde, pois cada instante que passa carrega a possibilidade de ser a última vez que nos vejamos. Entenda, um dia você será só uma plaquinha. Se tiver sorte, será nome de rua, mas mesmo assim, será só uma plaquinha. Sou Júnior Bodanese e esta foi a mensagem do dia.
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3: 15 horas e 2 minutos.
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6: Seguindo por aqui com a parte musical da Ativa FM, sempre as melhores músicas para você, para todos os gostos. Pede a sua no 32423 e 32.

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1: Oiê, sextou, que delícia. Olha só, vocês também são apaixonadas por aqueles looks confortáveis sem perder a elegância. A tendência agora é a modelagem wide leg que chegou para ficar e é a solução ideal para quem busca conforto e elegância na medida certa. Com cos alto e pernas larguinhas, ela equilibra a silhueta e garante a mobilidade necessária para a nossa rotina dinâmica. É a peça que alonga o corpo e traz um ar moderno e refinado para qualquer produção do dia a dia. Junte-se ao movimento do conforto e arrase com a sua wide leg favorita. Sim, verdade, conforto e estilo nunca combinaram tanto, né? Agora é só escolher a sua e montar produções incríveis. Bom final de semana!
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3: 15 horas e 17 minutos.
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0: influenciador Alan Farrell levou a larica radical longe demais e foi banido vitaliciamente dos parques Six Flags. Para cumprir o desafio de um seguidor, o jovem de 26 anos...
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0: O influenciador Alan Farrell levou a larica radical longe demais e foi banido vitaliciamente dos parques Six Flags. Para cumprir...

0: Uma chuva de condimentos. Ele conseguiu comer apenas 7 nuggets e lamentou ter falhado no desafio. A verdadeira derrota, porém, veio com o banimento definitivo do parque por violação gravíssima de segurança. Com milhões de seguidores, o influenciador se disse perplexo com a punição por uma brincadeira que jurava ser inocente.
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3: 15 horas e 32 minutos.
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4: Ofertas de emprego em Vila Flores. 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
6: Pesquisa Poder Data aponta que a Câmara dos Deputados é a instituição mais mal avaliada do país, registrando 48% de rejeição, ruim ou péssimo. O levantamento mostra ainda que 34% consideram a atuação dos deputados federais regulares.

0: regular. Apenas 10% a avaliam como ótima ou boa e 9% não souberam responder. Esse descontentamento com a Câmara supera os índices negativos registrados pelas outras instituições avaliadas, ficando à frente da reprovação do Supremo Tribunal Federal, que soma 46%, e da rejeição ao Senado Federal, que atinge o patamar de 44% dos entrevistados.
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4: 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Dia Mundial do Meio Ambiente, sexta-feira, 5 de junho. E eu

0: McCartney lançou The Boys of Dungeon Lane, seu 20º álbum solo de estúdio e o primeiro disco de inéditas em quase 6 anos. Lançado pela Capitol Records, o trabalho foi coproduzido ao lado de Underwatch, em sessões que começaram em 2021 e se estenderam por 5 anos, sendo intercaladas com os compromissos da turnê Got Back. O título do álbum resgata o passado do músico. Dungeon Lane é uma rua localizada na região de Speck, em Liverpool, sua terra natal. O grande destaque do lançamento é o reencontro histórico com Ringo Starr. Os dois únicos Beatles vivos dividem a faixa Hum to Us, que traz Ringo no comando da bateria e dividindo os vocais principais. Para completar o time de peso, a canção ainda conta com os backing vocals marcantes de Chrissie Hynde e Charlene Spiteri.
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1: Olá, tudo bem? Eu sou Alexandre Ricarte e está começando mais uma edição do Time News. Vamos às informações. CEMADEM confirma El Niño no Pacífico e liga alerta para novos recordes de calor em 2026. O Brasil vê como irreversível a curto prazo classificação do PCC e Comando Vermelho como terroristas pelos Estados Unidos. Zelensky propõe encontro direto a Putin para negociar fim de mais de 4 anos de guerra. Insegurança atinge 96,2% dos brasileiros e consolida segurança como prioridade eleitoral para 2026. Está começando o Time News.
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1: A configuração do fenômeno El Niño já está instalada nas águas do Oceano Pacífico Tropical, segundo confirmou o meteorologista José Marengo, membro do IPCC e coordenador do CEMADEM. Embora o padrão de aquecimento esteja consolidado neste início de junho, os especialistas afirmam que ainda é cedo para definir a intensidade exata do fenômeno, cujo pico deve ocorrer por volta de novembro. Diante de projeções de modelos climáticos que indicam um aquecimento de até 4 graus centígrados no Pacífico Central, o que caracteriza um El Niño super forte, a grande preocupação científica reside na possibilidade de o ano de 2026 quebrar novamente os recordes globais de altas temperaturas que vêm sendo superados desde 2023. O governo brasileiro não enxerga chances a curto prazo de os Estados Unidos reverterem a classificação das facções PCC e Comando Vermelho como organizações terroristas, medida que passa a valer nesta sexta-feira. O entendimento da diplomacia é que a gestão de Donald Trump não deve voltar atrás, apesar dos protestos do governo brasileiro. A avaliação interna indica que a decisão vinha sendo organizada há meses, com intensa troca de documentos entre órgãos norte-americanos, o que diminui a probabilidade de um recuo rápido por parte de Washington. O presidente ucraniano Volodymyr Zelensky publicou uma carta aberta ao presidente Vladimir Putin propondo um encontro direto para negociar o fim de mais de 4 anos de guerra, sob o alerta de que Kiev continuará lutando caso não haja acordo. O documento, que também foi compartilhado com governos de outros países como os Estados Unidos, afirma que a maioria dos russos está cansada de inflação, escassez de combustíveis e ataques ucranianos com mísseis e drones, estando pronta para a paz. O relatório Medo do Crime e Eleições 2026, elaborado pelo Fórum Brasileiro de Segurança Pública, revela que 96,2% dos brasileiros convivem com algum tipo de temor ligado à criminalidade, englobando desde golpes digitais e roubos até violência letal. O estudo aponta que essa insegurança generalizada transformou-se em uma das maiores preocupações do país, moldando comportamentos cotidianos e definindo prioridades políticas da população.
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2: 16 horas e 1 minuto.
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1: Olá, queridos e queridas, já estamos por aqui, sextou, mas cuidado para não estressar o doguinho com mudanças bruscas, viu? Cães amam rotina, mesma hora pro passeio e pro pote de ração. Obras na vizinhança ou excesso de atividades podem deixar o seu pet pilhado e ansioso. E se precisar mudar algo, vá devagar e respeite o tempo dele, tá bom? Final de semana chegando, é hora de relaxar junto com o seu melhor amigo.
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3: 16 horas e 15 minutos.
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1: Viver reagindo a tudo que acontece ao nosso redor é exaustivo e adoece a mente. Quando combinamos pequenos hábitos como respirar antes de falar, nós saímos do modo de sobrevivência e assumimos o controle da nossa saúde mental. A vida acontece nos detalhes e na forma como escolhemos lidar com eles. Comece aplicando essa dica ainda hoje, hein? E sinta como é possível viver com muito mais leveza, equilíbrio e paz interior. Pense um pouquinho antes de reagir, isso faz toda a diferença.
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2: 16:33.
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2: A Comissão de Finanças e Tributação da Câmara dos Deputados aprovou um projeto de lei que cria um marco legal de combate às apostas e jogos clandestinos. A proposta cria 4 novos crimes: explorar apostas sem autorização, intermediar pagamentos para ilegais, fazer propaganda irregular e obstruir bloqueios de sites com penas que vão de 1 a 6 anos de reclusão. Bancos e fintechs terão de monitorar transações suspeitas, publicar relatórios mensais e consultar listas de operadores ilegais do Ministério da Fazenda, sob pena de multas de até 20 milhões de reais e restrição ao uso de Pix e TED. O projeto também proíbe apostas em competições de categoria de base ou com menores de idade e obriga o uso de geolocalização para bloquear acessos via VPN. A proposta ainda precisa ser aprovada pela CCJ, pelo plenário da Câmara e pelo Senado para virar lei.
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4: Sexta-feira já está aqui, hoje é dia 5 de junho, Dia Mundial do Meio Ambiente, e eu espero que você consiga deixá-lo cada vez melhor fazendo a sua parte. Eu sou a Kelly Gomes e tô aqui para trazer aroma e sabor até a sua cozinha, vamos lá? Para hoje a gente vai de vinho quente, e você anota agora os ingredientes, tá? Você vai precisar de 3 xícaras de chá de vinho, anota também 1 xícara de chá de açúcar, 1 xícara de chá de água, 10 cravos, 5 paus de canela, a casca de meia laranja e, para fechar, uma maçã. E olha, esse vinho quente você vai começar preparando numa panela, onde você vai colocar o açúcar, os cravos, a canela, as cascas da maçã e da laranja. Você vai juntar a água e vai levar ao fogo. Depois que levantar a fervura, deixa lá mais uns 5 minutinhos fervendo. Aí você vai notar que vai ficar uma calda rala. E é nessa hora que você vai juntar o vinho e vai deixar ferver novamente. Mas assim que ferver, aí você desliga para não evaporar todo o álcool. E deixa lá, descansando por uns 5 minutos para pegar gosto, e depois você vai passar esse conteúdo por uma peneira. Esquenta novamente, mas sem ferver, acrescenta a maçã picadinha e tá aí. Pode servir bem quentinho, que é uma delícia esse vinho quente. E aproveita muito. Segunda-feira a gente volta a se encontrar com mais Aroma e Sabor.
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6: 16:49.
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0: E chegamos ao final do programa Frequência Máxima de hoje. Obrigado pela sua audiência, pela sua companhia, pela sua sintonia. Grande abraço. Amanhã estaremos de volta com mais músicas, sempre com apoio.
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0: roupa é a camisa jeans. Ela é o verdadeiro camaleão da moda. Use amarradinha para um toque moderno ou aberta para uma terceira peça para dar aquele up, sabe? E no friozinho, a sobreposição garante o aconchego sem perder a elegância de um look bem montado. Versatilidade é a palavra de ordem para você brilhar em qualquer ocasião.
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1: Conectado. Google Discover pode ganhar uma aba exclusiva só para vídeos. É o que você vai descobrir agora junto comigo nesta edição do Tech World deste dia 5 de junho, sexta-feira, Dia Mundial do Meio Ambiente.
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1: O Google Discover, aquele feed de notícias que aparece quando você desliza a tela do celular Android para o lado, está se preparando para mudar de cara. Códigos escondidos na versão de testes do aplicativo do Google revelaram que a empresa está desenvolvendo uma aba dedicada exclusivamente à recomendação de vídeos, chamada internamente de Video Mode. A ideia é separar as coisas. As notícias e textos continuam no feed principal, enquanto o novo menu no topo da tela vai abrir um fluxo contínuo de clipes baseados no seu histórico de pesquisas e gostos pessoais. Embora o Google ainda não tenha anunciado a novidade oficialmente, tudo indica que essa é mais uma arma da empresa para prender a sua atenção e competir diretamente com o formato de vídeos curtos do TikTok e do Reels do Instagram, provavelmente usando a gigantesca base de conteúdos do YouTube para alimentar o recurso. Com as pesquisas tradicionais na internet mudando por conta dos resumos de inteligência artificial, o Discover virou o principal ponto de encontro entre os leitores e os sites de notícias. Trazer vídeos para esse espaço é uma jogada estratégica do Google para fazer você passar mais tempo dentro do aplicativo deles.
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2: 17 horas e 19 minutos.
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2: Uma pesquisa do Poder Data mostra que 52% dos brasileiros que conhecem Janja desaprovam a participação dela no governo. O levantamento foi feito entre os dias 30 de maio e 1º de junho deste ano. O índice caiu 9 pontos em relação a setembro de 2025, quando bateu recorde de 61%, mas ainda representa mais da metade dos eleitores. Só 31% aprovam a atuação da primeira-dama. A oposição critica o fato de ela não ter cargo oficial e ainda questiona os gastos com viagens internacionais. De janeiro de 2023 a abril de 2026, Janja fez mais de 36 viagens ao exterior e ficou fora do Brasil por mais de 170 dias. A pesquisa ouviu 2.500 pessoas em 166 municípios de todo o país.
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12: 18 horas e 2 minutos.
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0: 18 horas com 4 minutos. Muito boa noite, amigos e ouvintes da Ativa. Estamos chegando com mais um Conexão Ativa, programa que vai ao ar de segunda a sexta, das 6 às 7 da tarde, com as informações do momento, o esporte e o jornalismo. Tudo isso e muito mais, tudo que você precisa saber, você ouve aqui de segunda a sexta, das 6 às 7 da tarde. 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Nós estamos chegando no programa de hoje com a presença aqui nos estúdios da nossa emissora, hoje pela segunda vez, com a temperatura agora de 18 graus centígrados, do presidente da DPF, Associação Desportiva Pratense de Futsal, pois amanhã é dia D, amanhã é estreia da equipe dentro da competição, ou seja, dentro do campeonato da Liga Gaúcha Série Bronze de Futsal, que é o que realmente foi planejado para ser a primeira competição. Depois aconteceu a Copa Farroupilha, mas essa era realmente a primeira competição. Diego Rosim, boa noite, satisfação tê-lo conosco aqui na nossa Rádio Ativa.
1: Boa noite, Leira, ouvintes da Rádio Ativa. Como você bem frisou, segunda vez aqui hoje. Agradecer o espaço, que é muito importante para transmitir o recado para a comunidade pratense e da região, ainda mais agora que chegou o momento que a gente mais aguardava na temporada, dentro da nossa projeção, que era a disputa então da Liga Gaúcha Série C. Então amanhã, a partir das 19 horas, entramos em quadra lá em Nova Bassano, contra a equipe do Filhéus de Antônio Prado.
0: Exato, essa equipe, inclusive o presidente esteve aqui essa semana, conversou comigo aí, é uma equipe que ela já esteve aqui no Campeonato de Verão do União, você acompanhou, né? Mas ela vem com grandes reforços, porque inclusive o principal deles é o técnico, né? O Paulo Boff, que é um salonista de mais de 30 anos, né? Que passado com passagem pela Enxuta, com passagem pela CBF e tantas outras equipes, agora é o técnico da equipe, que também, como ele é de Caxias do Sul, tem atletas de Caxias do Sul, Garibaldi, de toda a região, que está levando para junto.
1: Sim, até eu comentei hoje de manhã, mas aí à tarde eu conversei um pouco com o Flávio, e sim, tem alguns jogadores locais ali de Antônio Prado, das proximidades, mas tem

0: também alguns de fora. Hoje, quando eu passei a relação de inscritos do Filhéus pro Flávio, a gente andou comentando sobre isso. E é um jogo de Série C, né? Jogo truncado, diferente do que foram os jogos da Taça Farroupilha, onde as equipes marcavam, mas deixavam jogar também. Jogavam e deixavam jogar. Eu creio que a característica nesse sentido, ela muda bastante para a Série C. Principalmente nos jogos fora de casa, eu acho que a tendência é que as equipes joguem mais retrancadas, né?
1: Uhum. É, e eu conversava também com o Tito, presidente lá de Antônio Prado, do Filhéus. Ele me dizia que o regime deles de treinamento também é duas vezes por semana, só que é na quarta e na sexta-feira. E o Paulo Boff, que é o técnico, está trazendo esse pessoal, daí traz o pessoal para treinar em Antônio Prado. E que para esse jogo eles vêm realmente, né? Vêm decididos aí, porque é uma equipe jovem e tentando explorar a velocidade da equipe. Quando ele fala em velocidade, eu imagino que seja no contra-ataque, né?
0: É, eu, pelo que eu acompanhei aqui do Filhéus ano passado e esse ano no campeonato de verão, tinha uns meninos aí bem, bem rápidos, bem habilidosos, né? Então eles devem ter agregado um pouco de experiência. E é jogo parelho, né? Jogo jogado, não tem essa história de ah, porque tá jogando em casa, ah, porque tem esse cara, tem aquele. Então é o jogo que tem que entrar, tem que se dedicar, tem que ter humildade. E ontem até eu comentei no treino que o primeiro passo é pelo menos igualar a vontade do adversário, né?
1: É, exatamente, né? Porque daí vem a questão técnica, né? Que pelo plantel da equipe da DPF, me parece, pela experiência dos jogadores, pelo renome já dos jogadores, né? São jogadores que não se apavoram em competições, né? Porque já tem na bagagem muita delas, né?
0: Sim, o nosso elenco ali, ele é bem experiente, bem rodado e bem qualificado também. Tanto que a gente pode tranquilamente fazer dois quartetos que o nível ele não baixa de um pro outro. E a gente pode ver isso na Taça Farroupilha, quando que jogando com equipes da Série A, a gente jogou de igual para igual. E possivelmente a diferença tenha sido a questão de treinamento mesmo, né?
1: Exato.
0: De os outros times treinarem todos os dias e a gente duas vezes por semana. Foi o que fez a diferença. Mas tirando o jogo do Ibira, que a gente nunca teve à frente, eu tenho a impressão que os outros a gente poderia facilmente ter saído com, sim, a vitória, e não seria surpresa nenhuma.
1: Não, né? Não, foram jogos, né, jogos bem, bem disputados, né, e que vencer, as vitórias vieram do detalhe, né?
0: É isso, todos os jogos foram assim. Claro, contra o Ibira a gente não teve chance, mas contra o Cerco, em compensação, a gente não deu chance, entende?
1: Exato.
0: Então foram os únicos dois jogos que não foram, digamos assim, tão parelhos, né, que em questão de resultado. Mas essa Série C aqui, a questão de treinamento, a gente não vai perder pra ninguém, entende? A gente vem há 3 meses treinando, duas, exato, vezes por semana, preparação física boa, jogadores experientes, então eu acho que é um fator que pode ajudar a gente.
1: Bem, eu quero falar sobre a questão da situação do elenco para a estreia, né? Algum desfalque, retornos, condicionamento físico dos jogadores, você já disse que está bem, né? Eu sei que essa semana teve uma baixa no plantel, né? O que? O Riquelme foi uma baixa, né?
0: Sim, foi na semana passada.
1: Era a semana passada ainda?
0: Semana passada ainda. Então, da equipe que a gente jogou a Taça Farroupilha, não tem o Frazon, que tinha acertado somente
1: era pra, só pra Taça Farroupilha.
0: Pra taça, e o Riquelme também, que não faz mais parte do elenco. Em compensação, chegaram ali no final da taça o William Alex, pivô.
1: Sim, pivô.
0: O Ulisses, aqui do Nova Prata, isso, que tava treinando.
1: Cola, agora, né?
0: Isso. Ele tava treinando com a gente porque a gente precisava de elenco, a gente chamou ele pra treinar e agora ele acabou sendo integrado. E tem mais um menino lá de Nova Roma, que vem junto com o William, né? E com o Jean, que é o Vitinho. Ele é um menino novo, tem uns 20 anos. Mas ele tem uma base muito boa. Ele passou pela CBF, já sabe Joinville.
1: Oxa!
0: Então, potencial ele tem. E a gente aproveitou a oportunidade para trazer ele também. Uhum. Então, amanhã, a partir da manhã, ele já está.

0: em condições de ser relacionado para o jogo. O restante segue a mesma coisa.
1: Sim, na verdade, duas baixas, então, mas agregando quatro jogadores, né?
0: Sim, o nosso elenco agora ele é mais completo. Tanto numericamente.
1: O Joel também, o goleiro.
0: O Joel também está disponível agora, começa a partir de amanhã ser relacionado. Então a gente tem um elenco agora mais completo e mais qualificado. Que foi justamente para isso que a gente utilizou a Taça Farroupilha, para ajustar essas questões e chegar aqui com um elenco bom.
1: Verdade. Então a pré-temporada para essa competição, dá para você dizer que também a Taça Farroupilha foi uma pré-temporada para essa competição, que é o objetivo principal, a classificação.
0: Isso. Serviu de laboratório ali, foi muito bom. Conseguimos a primeira vitória, né, no último jogo, o que tira um peso enorme, né, de todo mundo. Então, aquela ansiedade da estreia, a ansiedade da vitória, ela já não existe mais. Então agora é um time que já começa a criar uma história, e com os jogadores experientes que não sentem o jogo, eles entendem o jogo, sabem jogar cada jogo como precisa, a nossa expectativa é bem boa.
1: Que legal. E a expectativa também que a gente tem aí em relação a essa estreia é com a presença do torcedor de Nova Bassano, o torcedor de Nova Prata, jogo em Nova Bassano. O horário é diferente, por isso que a gente até hoje, você está aqui em duas oportunidades, para que a gente reforce a questão do horário também, que é às 19h.
0: Isso, a gente fez essa alteração em todos os nossos jogos em casa para 19 horas, que é um pouco mais cedo, acho que é melhor, que aí se alguém quer depois sair para jantar, alguma coisa, enfim, quando é 8h30, por aí tá liberado, e principalmente também agora no inverno, pela questão do frio, né? Que agora 7 horas já é noite, já começa a esfriar bastante, e a gente tem notado o nosso público do ginásio bastante família. Avô, pai, neto, então é uma coisa que a gente quer continuar cultivando isso, e talvez no horário mais tarde e com o frio fosse um pouco mais difícil. E a nossa média de público ali na Taça Farroupilha foi em torno de 450 pessoas por jogo, tá? É um público bom. A gente espera que amanhã fique nessa faixa também, entre 400 e 500.
1: Exato. E até no último jogo em casa, a torcida pegou junto também, né? Contra a equipe de Birayaras, o torcedor pegou junto, começou a cantar o nome da equipe. Isso já demonstra que o pessoal tá realmente abraçando a equipe.
0: É isso, acho que é uma questão de identidade que vai se criando, né? Que isso foi melhorando gradativamente jogo após jogo, e o futsal ele tem esse poder de motivar as pessoas, deixar elas emotivas, e então conforme vai se desenrolando o jogo com lances e emoções que vão sendo vividas, acaba trazendo a torcida para dentro de quadra também.
1: Sim, porque é importante a participação e o apoio do torcedor, especialmente que nem amanhã, no jogo de estreia lá em Nova Bassano, contra essa equipe do Antônio Prado, a DPF terá 3 jogos em casa, quer dizer, largando bem, 3 jogos seguidos, largando bem, caminha-se também uma questão da classificação, né?
0: Isso, são 3 jogos, os 3 primeiros em casa. E em virtude da desistência do Bom Jesus, o jogo da segunda rodada, que seria contra o Bom Jesus, ele já fica com placar de 7-0 para nós.
1: Sim, para todos os outros clubes também.
0: Todos os outros clubes também. Mas isso ele acaba sendo importante para a questão de classificação geral a partir das próximas fases. Que quanto melhor for a classificação, a gente consegue, quem sabe, mandar os jogos de mata-mata, segunda partida em casa, né?
1: Ah, exato, exato, exato, exato. Olha, o que que a gente pode dizer é o seguinte, né? De esperar do time amanhã, né? Eu vou conversar com o Flávio depois também, mas como você participou do treinamento de ontem, dá para se esperar que a equipe esteja motivada e que possa também corresponder à expectativa do torcedor de chegar lá e ver realmente uma equipe intensa dentro de campo.
0: Sim, pelo que dá para ver nos treinos, tá? Eles são bem intensos, E a questão da responsabilidade e do nosso objetivo, todo mundo que está ali já entendeu qual que é. E que também a gente está levando as coisas de uma maneira o mais profissional possível.
1: Tá? E transparente também.
0: Transparente.
1: Né?
0: Então, eles entenderam que eles precisam competir. A gente precisa de jogador competindo. E isso é um recado que eles entenderam. E eles estão dando o máximo deles, tá? Tanto nos treinamentos. E amanhã na partida eu creio que a gente vai colher bons frutos.
1: É porque é o seguinte, até conversar com os amigos essa semana, é uma dificuldade também, não é a questão o seguinte, de cobrar. Claro que dá para cobrar, mas só que a equipe, o trabalho, ele é semiprofissional, né? São treinamentos duas vezes por semana, o pessoal não só joga futebol, tem outras atividades também, então tem essa questão. Por isso que o pessoal, o jogador precisa ele sentir essa questão do torcedor, sentir essa questão do clube, da equipe, né? Para abraçar isso, para comprar essa ideia, né?
0: Isso. O futsal, ele é um esporte amador. E da maneira como ele é feito treinando duas vezes por semana, é amador também.
1: Exato.
0: Mas dentro deste amadorismo, a gente precisa ser o mais profissional possível.
1: Exato.
0: Então eu acho que assim, questão de estrutura, questão de ambiente, questão de treinamento, de responsabilidade, isso tá muito bom, sabe? Dá pra ver, é um grupo que tá unido, não tem panelinha dentro do grupo, não tem elenco rachado, tem respeito, tem hierarquia. Então, com o apoio do torcedor e com essa compra de identidade e de ideia e entender o que a gente quer por parte dos jogadores, isso é muito bom e nos ajuda bastante.
1: Exato. E no grupo, como o grupo sentiu, por exemplo, a questão do Frazão, ele já havia comunicado que ele não iria ficar nessa competição, ele já tinha compromisso, né? Não poderia ficar na DPF nessa competição agora nos jogos da Liga, da Série Bronze. Agora, já na questão do Riquelme, foi a decisão foi do clube. Por que essa decisão? Teve algum problema junto com os demais jogadores?
0: Não, em relação aos demais jogadores, não, nenhum problema, tá? A gente conversou, explicou pra eles, mas é uma conduta que a gente tem e vai manter, porque desde o começo a gente traçou um planejamento, uma linha pra seguir, e várias vezes a gente foi, digamos assim, convidado a tomar um rumo diferente.
1: Uhum.
0: E aí na hora de tomar a decisão, por exemplo, tinha alguns jogadores muito bons, que podia vir, era barato, mas treinava uma vez ou vinha só pro jogo.
1: Sim.
0: E daí a gente pensava, basta aí, o que a gente vai fazer? E daí nós voltava pra nossa linha de raciocínio, não, é isso aqui que a gente quer, então a gente vai seguir por essa linha, independente de quem for a pessoa.
1: Vai ser, então, na questão do Riquelme, então foi uma questão da decisão da comissão técnica, da direção em conjunto. Daqui a pouco ele não se adaptou exatamente ao que o clube quer.
0: Isso
1: o que o clube quer.
0: Exato.
1: Essa questão de treinamentos, essa questão de comprometimento, de abraçar, exatamente.
0: Isso, a gente vai trabalhar. Tem uma linha de trabalho, uma linha de raciocínio e um caminho para seguir. Quem vem para a DPF precisa se adaptar a isso. O clube não vai se adaptar a pessoa, entende? Uhum. Essa que é a nossa ideologia.
1: É o futebol amador, mas a conduta tem que ser profissional.
0: Isso, e não só nessa questão de futebol, eu acho que tem que ser o mais profissional possível em todos os sentidos, em questão de marketing, de administração, questão financeira, de tudo. Eu acho que tem que ter uma gestão profissional, empresarial, tratar como se fosse uma empresa, controle de custos, projeção financeira, acho que tudo isso a gente precisa ter bem claro.
1: Exato. Eu tive, inclusive, essa semana eu estive lá com o Bruno Sangalli, né? É, tive lá a Foton, a Covesa, agora também começa a ser nosso apoiador aí nesse projeto que nós temos para transmitir os jogos da ADPF. Aí o Bruno me disse, não, o pessoal também esteve aqui, nós estamos apoiando porque vimos que o projeto é sério.
0: Sim, o Bruno é um do, a Covesa, enfim, é uma das nossas patrocinadoras, junto com muitas empresas que abraçaram o projeto, e a gente já está trabalhando em 2027, tá? Com projeção para 2027, já na questão de elaboração de uniformes, venda de patrocínios, já pensando em
1: no ano que vem,
0: em 2027. Então ele é um planejamento que ele não pode parar, e ele não é a curto prazo. Ele tem que ser pensado bem à frente para que tudo saia como a gente espera. Esse ano a gente, eu confesso que eu não estou contente com a situação de uniformes, porque a gente não consegue ter para disponibilizar para venda. Uhum. Porque quando chega um pedido, em questão de 2-3 dias já sai tudo. Então tem sempre gente esperando, e tem que esperar 20-30 dias, e quando chega aí já sai, daí alguém pede, já não tem mais. Uhum. Então isso eu acho que é uma coisa que
1: vai ter que mudar, que
0: a gente pecou um pouco, que tem que ser um pouco mais precavidos e ser mais ágil também.
1: Exato, exato. E para que também esse projeto, para que você já pensando em 2027, sobre a questão de patrocínio, sobre a questão também da competição, passa muito pelos resultados da Copa agora, né? Que o projeto é classificar.
0: Sim. Um dos motivos da gente querer ser campeão da Série C, ou pelo menos o acesso, é justamente para isso, para transmitir para a comunidade, para os patrocinadores, para os torcedores, que ele é um projeto que nasceu para ser grande.
1: Uhum.
0: Porque o nosso projeto, ele tem os pés no chão, mas ele é audacioso a longo prazo. Então a gente precisa demonstrar que é uma coisa séria, para que a gente consiga cada vez mais trazer empresas, torcedores, patrocinadores e colaboradores também. Quanto mais a gente conseguir agregar pessoas na comunidade, melhor fica.
1: Beleza. E para amanhã, o jogo de amanhã, 7 horas, contra a equipe do Filhéus de Antônio Prado. Depois de ter participado pelo menos da Copa Farroupilha, o nervosismo, aquele da estreia, essas coisas, ele ainda existe? Porque é outra competição agora? É a principal competição, o que foi planejado, ou tá mais tranquilo agora?
0: Eu acho que ele existe. Um pouco ele existe, mas agora já não é mais uma situação nova, entende? É uma coisa que a gente já viveu e já adquiriu uma certa experiência em como fazer, como organizar. Então acaba ficando uma situação mais leve, mais tranquila.
1: Exato, até porque eu acho que serviu de experiência a questão da Copa Farroupilha, na questão da organização dos jogos também, distribuição do pessoal para trabalhar, o que precisava mais, o que, né? Onde houve algumas falhas, tudo isso.
0: Sim, para tudo. Para isso também, né? A gente vê o que vende no bar, o que não vende, o que precisa fazer, o que não precisa. Essas coisas servem para tudo, não só para a questão quadra, mas também a questão extra-quadra, né? Que tudo que é extra-quadra, praticamente a torcida não vê, né?
1: Exato.
0: Mas tem muitas coisas por trás que precisam para que aconteça um jogo de futsal.
1: E, aliás, muitas exigências também por parte da liga também, né? Porque a gente está passando por alguns detalhes, até nosso, a questão da imprensa, né? Uma coisa bem diferente, que a gente não acompanhava, não sabia disso, né? Algumas limitações para transmissões, outras regras, exigências do clube também, eles estão exigindo muitas coisas também, né?
0: Sim, isso. Credenciamento, enfim, essas questões, questões de exclusividade, que
1: de transmissão,
0: foi pego,
1: né?
0: De surpresa, não sabia, mas aí conseguimos ajustar para que todo mundo consiga transmitir. que eu acho que quanto mais imprensa local envolvida, maior é o alcance, né?
1: Uhum.
0: Mas enfim, questões que foram superadas e eu acho que tem tudo para ser bem, bem produtivo isso e vai ficar bom para todo mundo, para a comunidade. Então a tendência é que saiam bons resultados.
1: E o jogo de amanhã, que você com essa expectativa muito grande, torcedor presente, qual é o ingresso também? Continua o mesmo valor? Como é que é?
0: Sim, continua o mesmo valor, R$15. Se alguém quiser adquirir antecipado, tem na G4. Deve ter algumas camisas ali também. E na hora é o mesmo preço. A gente vai ter um material amanhã para venda. Camisa, alguns agasalhos que a gente fez, jaqueta e calça, e também copo térmico para adquirir lá no ginásio.
1: Lá vai ter uma banca lá, o pessoal vende aí na entrada aí, né? Na entrada do ginásio. 19h, portanto, tudo certinho, tudo pronto, é isso aí, estreia e buscando uma vitória, a primeira vitória, o primeiro jogo com vitória.
0: É isso aí, é o que a gente espera, né? Estrear bem, garantir 3 pontos. Até porque as 3 últimas partidas da primeira fase são fora de casa.
1: Uhum.
0: Então a gente precisa pontuar nesses jogos em casa para não depender lá na frente de resultados. Mas sim, a expectativa ela é boa, a gente tem essa consciência de que o nosso time é bom e que ele precisa render dentro de quadra, com o pé no chão, né?
1: Uhum.
0: Tendo humildade. Porque a gente não pode pensar que a qualquer momento a gente vai jogar e vai fazer gol. Então, e o futsal ele é muito rápido, né? E 2-3 lances podem mudar um jogo inteiro. Daqui a pouco a equipe ataca o jogo inteiro e em um lance o adversário faz gol e ganha o jogo, né?
1: Exatamente.
0: Então tem que ter esse cuidado.
1: Tem que aproveitar as oportunidades também. Olha, presidente, eu fico muito agradecido pela sua presença aqui hoje, pela segunda vez aqui nos estúdios da Rádio Ativa, né? Porque é o nosso compromisso também, né? De transmitir o jogo e nós que abraçamos esse projeto na questão profissional também, né? Que tenhamos um bom resultado, que tenhamos a presença do torcedor, que a comunidade também abrace esse projeto.
0: Sim, é o que a gente espera, tá? Já tem uma boa receptividade por parte da comunidade. Eu creio que com bons resultados, isso tenda a melhorar cada vez mais, trazer mais gente pro ginásio, mais gente para ajudar, mais associados, que esse que é o nosso objetivo esse ano, formar uma equipe forte, brigar pelo título e mostrar que é um projeto sério e que tem futuro.
1: Beleza. Muito obrigado pela sua participação, presidente. Eu sei que o senhor tem compromisso a partir de agora, né? E amanhã a gente se encontra lá em Nova Bassano, então, para levar todas essas emoções e, quem sabe, aí transmitir uma vitória, né? Juntamente com o torcedor da DPF, uma vitória dentro da estreia da competição na Série Bronze.
0: Obrigado, Leira, pela oportunidade, pelo espaço, convidar toda a comunidade, então, quem puder que se faça presente e quem não puder, então, que acompanhe pelo Facebook, pelo Instagram, enfim, pelo YouTube, a transmissão dos jogos.
1: Aliás, é uma transmissão que a gente vai fazer uma parceria com a Conecta TV, né? Com as imagens da Conecta TV, mas que nós também estaremos transmitindo, né? Tudo isso não só pela rádio aqui, mas também pelos canais sociais da rádio também. Muito obrigado, portanto, até amanhã, o presidente da ADPF, o Diego Rosin, esteve conosco aqui. Depois do intervalo, nós vamos conversar hoje também com o técnico da ADPF, o Flávio Marcelo, né, para ver como é que está a questão técnica também dentro da quadra aí, com os jogadores, para ver como é que nós estamos aí, o que a gente pode esperar para ver amanhã em Nova Bassano. A gente vai para um breve intervalo dos nossos apoiadores e voltamos a seguir então com mais informações de esportes e outras notícias dentro da nossa programação.
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0: 18h37, 18h37, esse é o nosso Conexão Ativa, aqui pela Ativa FM. Nós que estamos aí agora já em contato com o técnico da DPF, o Flávio Barcelos, que, é claro, está trabalhando no projeto lá em Veranópolis, né? Está no Ginásio Esportes, dá para ouvir aí nos fundos aí, que o trabalho continua, Flávio. Boa tarde, boa noite.
1: Boa noite, tudo certo? Na verdade, hoje eu tô em Estrela acompanhando as meninas do vôlei. Parei que eu vou sair do ginásio aqui, que
0: Beleza. Vai ficar melhor. Ah, você tá com o pessoal do vôlei, então, e Estrela é uma competição também a nível regional, hein?
1: Não, na verdade é a nível internacional, é a segunda maior competição do país.
0: Ah, é?
1: Então a gente tá com 3 equipes aqui da Associação Atlética Veranópolis, então a gente tá disputando a competição, a gente começou na quarta-feira, vai até domingo.
0: Ah, é? Que competição é essa, Flávio? Vamos aproveitar então o contato.
1: É o 17º Festival Internacional de Estrela. São 17 anos que essa competição já acontece aqui, né? E ela é a maior da América do Sul e a segunda maior do Brasil.
0: Ah, é? Quantas equipes tem aí, então?
1: Tem 90 equipes, são mais de 40 cidades.
0: Que legal, que legal. E Veranópolis está com 3 equipes.
1: Isso, a gente está com a Associação Atlética.

0: Veranópolis, aqui com 3 equipes femininas, né? Sub-14, sub-16 e sub-19.
1: Ah, que beleza. E tem, como você fala, a questão internacional, tem de outros países, outros estados também?
0: Isso, tem. Eu não sei quantos estados te dizer. Agora as meninas estão jogando com a equipe do Rio, contra a equipe de Niterói.
1: Uhum.
0: Mas tem equipes do Uruguai, da Argentina, tem uma equipe americana que veio também, então tá bem bacana.
1: E como é que tá sendo o desempenho aí das equipes aí dentro da competição?
0: Ah, tá sendo mais ou menos, né? As equipes venceram umas, perderam outras, então nada a se destacar assim, mas o importante é que elas tenham esse intercâmbio, né? Possam realmente competir com equipes de alto nível para poder evoluir.
1: Ah, que legal. Márcio Lafe, então você fica aí até amanhã e amanhã você vem direto pra cá ou até hoje, como é que é essa questão?
0: Não, hoje eu já retorno porque amanhã tem que ser foco total, né? Então eu retorno hoje pra descansar e amanhã é foco total na DPF.
1: Ah, que beleza. Eu falava com o presidente Rosin, né? Que tava, pô, o Diego teve por aqui também, e é sobre a questão do time, né? Inclusive a dispensa do Riquelme, né? A chegada aí do William, mais esses garotos que estão chegando junto com ele também. Quer dizer, o grupo motivado para iniciar essa competição, que era o objetivo principal em 2026?
0: Isso, desde o início das conversas, né, o foco sempre foi o gauchão, né, a gente já acabou jogando a Taça Farroupilha realmente para já preparar para isso, né, mas o foco é total no gauchão da Série C, que vai iniciar sábado, então a gente teve esse período da competição da Taça, depois a gente teve a questão dos treinos, acabou fazendo um amistoso e agora estamos com foco total na estreia do sábado.
1: Exato. E o que muda então em relação à Copa Farroupilha e o que o torcedor pode esperar em relação a alguma evolução em relação agora à Série Bronze?
0: Ah, com certeza, né? A equipe sempre teve numa crescente, né? Acho que dentro da própria taça a gente sempre, de um jogo para outro, mostrava evolução. Claro que a gente enfrentou ali equipes de Série A, talvez a gente não conseguiu propor tanto o jogo, e agora a gente acredita que na C a gente realmente vai ter que propor o jogo, então vai ter que se impor, né, para poder mostrar que realmente somos uns dos candidatos à classificação aí.
1: Que beleza. E esse jogo contra o Filhéus e amanhã, o que a gente pode esperar da equipe, Flávio?
0: Ah, a gente vai apresentar aquilo que a gente apresentou na taça, né? Uma equipe muito competitiva, uma equipe que vai se entregar do primeiro ao último minuto, né, e também tentar propor o jogo, né, a gente sabe que o Antônio Prado sim tem uma história aí também dentro do futsal, né, e vem com uma equipe ali regional, mas que a gente conhece alguns atletas ali qualificados, mas a gente sabe que a gente é favorito dentro de casa e vamos se impor para isso.
1: Falando história e falando em regional, essa equipe de Antônio Prado Filhéus tem o seu principal nome, no forte aí, é o técnico, né? Que é o Paulo Boff, por toda a sua experiência no futsal a nível nacional e internacional também.
0: Ah, sim, o Paulo a gente conhece, né? Tanto quanto como goleiro, né? Que foi e um dos principais da história do futsal, como treinador. Então, a gente tem um entendimento de algumas coisas que ele pretende, acho que, propor pro jogo, dentro daquilo que a gente conhece, e sim, vai trazer muitas dificuldades pra gente.
1: É uma equipe jovem, essa equipe, com jogadores jovens, essa equipe de Antônio Prado, isso então a gente pode esperar que seja uma equipe de bastante movimentação dentro da quadra.
0: Ah, não, isso sim, vai ser uma equipe intensa, né, a gente tá esperando uma equipe que marque forte, né, sabe disso, então a gente se preparou na semana pra tentar sair dessa pressão que eles vão tentar impor aí. E por ser jovem, é uma equipe com muita velocidade, né? Então nós vamos ter que estar muito, muito atento no jogo, na questão de propor o jogo e daqui a pouco não oferecer tantos contra-ataques para que a gente consiga controlar um pouco melhor.
1: Exato. Nós vimos, especialmente nos últimos jogos aí da Taça Farroupilha, o desempenho da equipe, né? E com a chegada do William também, ganhando um reforço muito grande. Ele não estava, assim, 100% adaptado ainda ao grupo aí, né? Um pouco fora de ritmo de jogo, me pareceu, mas é um jogador experiente, um pivô experiente, que também vai servir bastante para um jogo que a gente espera que seja bastante fechado, bastante enroscado, bastante aguerrido, marcado da manhã.
0: Ah, sim, a chegada dele mudou um pouco a nossa característica ali nos últimos dois jogos, né? A gente conseguiu ter um pouco mais de retenção da bola na quadra de ataque, e isso nos ajuda bastante também.
1: É, até porque também ele faz, às vezes ele faz algumas jogadas individuais, né? Porque ele é um pivô que segura, faz muito bem o pivô, segura a bola, né? É, prende, retém, mas também ele sabe se desmarcar bastante para chutar igual também, né?
0: Ah, não, sim, ele é um jogador muito experiente, né? A gente, quando trouxe ele, sabia que ele ia agregar bastante na equipe. E amanhã ele vai demonstrar isso também.
1: É verdade. E a saída do Riquelme para você prejudica muito, Flávio?
0: Ah, o Riquelme é um jogador importante, né, pro grupo. É um fixo com uma característica que a gente acaba não tendo, né? Foi mais uma decisão, claro, que passou também pela comissão técnica, mas foi muito mais uma decisão da questão da diretoria, né? Então a gente agradece o período que ele esteve com a gente ali, nos ajudou muito na taça ali, principalmente os dois primeiros jogos ele foi muito bem, mas é assim, né, a gente sabe que o grupo que inicia o ano nem sempre é o grupo que termina, né? Então a vida tem que seguir, e a gente trouxe outros dois meninos aí também para recompor essa perda.
1: É, exato, e pode aparecer bom jogador aí daqui a pouco, não demorando muito, você poderá ter bons reforços ainda, né, Flávio?
0: Isso, a gente tá, que nem a gente falava na taça, né? A gente tá sempre atento ao mercado, né? Então, sempre que surgir algum nome forte aí que esteja dentro do orçamento da entidade, a gente vai estar sempre aberto.
1: É verdade, e me parece que já tem nome por aí, né, Flávio? Vamos, aos poucos eu vou descobrindo aí como é que está essa questão aí, mas me parece que você vai ganhar reforço mais um aí a nível internacional até, né?
0: Jogador com experiência. Vamos esperar um pouco mais para confirmar essa situação aí.
1: Ah, é verdade, é. Então, até lá, você vai ter que, com quem você tem dentro do grupo aí, vai ter que dar resposta, porque o torcedor está sedento, né, de vir uma vitória, porque essa vitória, a única que aconteceu foi fora de casa, foi em casca, foi boa vitória, bons jogos também tivemos em Nova Bassano, mas a vitória, o torcedor, o grande número de torcedores da DPF ainda não viu, quem sabe seja amanhã, Flávio.
0: Ah, com certeza, né? É isso que a gente quer. A gente acabou vencendo o Casca em cerca lá em Casca e acabou vencendo o amistoso com Serafina em Serafina. Então, dentro de casa a gente ainda não conseguiu dar essa alegria pra torcida, mas vamos fazer de tudo pra sábado abrir esses primeiros 3 pontos aí e iniciar bem o gauchão.
1: O grupo tá motivado pra isso?
0: Não, o grupo tá muito focado, né? Sabe da sua responsabilidade e motivado para que isso aconteça.
1: O torcedor tem papel fundamental?
0: Ah, com certeza, né? A gente sabe que o torcedor de Nova Bassano abraçou a equipe, o pessoal de Nova Prata também, muita gente se desloca de Nova Prata para Nova Bassano para assistir, então com certeza vai fazer a diferença.
1: Beleza. Ô Flávio, vai cuidar das meninas agora aí que você tá aí no jogo de vôlei, né? Nessa competição aí estrela, e nós vimos amanhã lá em Antônio Prado, melhor, lá em Nova Bassano, para a equipe enfrentar o Filhéus de Antônio Prado. Forte abraço, muito obrigado pela sua atenção aí.
0: Obrigado, Leira, pelo espaço, estamos sempre à disposição e amanhã vamos com tudo para estrear com o pé direito.
1: Tá certo, valeu. Esse, portanto, Flávio, o técnico da ADPF, que está lá em Estrela, né? Ele é uma pessoa que, ele é profissional do esporte, né? Trabalha com a Associação Veranópolis, agora está com vôlei, né? Lá em Estrela, porque a Associação Veranópolis é uma associação que não trabalha apenas com categorias no futsal, né? Mas tem outros esportes, e entre eles também o vôlei, né? E ele está trabalhando lá agora com, levando a meninada lá para Estrela, trabalhando nessa questão relacionada ao vôlei, portanto, lá em Estrela, e amanhã estará aqui em Nova Bassano, né? Vem para Nova Prata, depois vai para Nova Bassano, aí para mandar ver na relação com o que a gente espera, que é a questão de uma vitória da ADPF, numa vitória da ADPF, é isso que a gente está esperando muito, uma vitória da ADPF contra a equipe do Filhéus, que é uma forte equipe também de Antônio Prado, e que tem aí o Paulo Boff, que foi um jogador, um goleiro do futsal, que jogou por inúmeras equipes, foi goleiro da seleção brasileira, e que é uma pessoa que tem uma experiência muito grande, né? E que é o comandante, agora é o técnico da equipe do Filhéus, e o Flávio então vai enfrentar essa equipe. Por outro lado, a gente sabe que a equipe da DPF, é uma equipe bastante experiente, né? Jogadores experientes, né? E que tem capacidade técnica de até superar a equipe de Antônio Prado. Mas tudo isso não adianta, não é apenas na teoria, tem que ser na prática também. Tem que ser dentro da quadra essa superação. 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Agora, nós temos a Copa do Mundo que vem aí e estamos no período também com a dupla Grenal dando folga para os seus jogadores, né? Quem sabe com essa folga eles tomem jeito, joguem um pouco melhor, voltem a jogar o futebol que realmente sabem, né? Alguns jogadores parece que esqueceram de jogar futebol, falo por exemplo do Internacional, do Alan Patrick, parece que esqueceu de jogar futebol, né? No Grêmio, o TT tava meio assim, agora parece que tá voltando já a jogar. Vamos ver se esse pessoal toma jeito e volta a praticar o bom futebol que o pessoal tinha e sabia fazer. Nós estaremos então amanhã transmitindo esse jogo, uma parceria entre a Radioativa, né? Os nossos canais aqui, o YouTube e com o Facebook, né? Também com a R20 TV e com a Conecta TV de Nova Prata, né? Do nosso amigo Fabiano, que estará fornecendo as imagens pra gente. Por quê? Porque nessa competição da Liga Gaúcha de futsal, ela não permite que duas emissoras, veja só, duas emissoras de TV, ela não permite que duas emissoras de TV transmitam os jogos. Não precisa comprar os direitos, nada disso. Não, ela só não quer que duas emissoras transmitam os jogos. Eu não entendo por quê, porque está trabalhando contra, assim, porque se duas emissoras transmitirem, ou três ou quatro, vão divulgar mais ainda, né? Os jogos, a Liga, eu falava há pouco também com o presidente Rosin, e aí eu não entendi o porquê disso, né? Talvez por questão de espaço dentro dos ginásios, algo nesse sentido, mas não permite isso. Então, o que que a gente aqui está viabilizando? É uma parceria junto com a Conecta, que transmite os jogos também, né? E nós estaremos aí com as imagens da Conecta, mas no nosso Facebook, no nosso YouTube, também no YouTube da R20 TV Serra Gaúcha, com as imagens e a nossa narração, juntamente com o Zanin, juntamente com toda a nossa equipe, com o Eduardo Cola, enfim, trabalhando e levando todas essas informações. Estaremos lá em Nova Bassano. A nossa transmissão começa a partir das 6:30 da tarde e você vai poder acompanhar tudo isso, que é uma expectativa muito grande que se tem, não só do torcedor, mas a nossa expectativa também, para ver o comportamento dessa equipe da PF dentro de uma competição a nível de série bronze, onde entra para classificar. Esse é o objetivo, não se fala em outra coisa a não ser classificar. Por isso, e para classificar, o que precisa? Vitórias. E o que não aconteceu até então em jogos em casa? Foram vitórias. Apenas um jogo que foi vencido foi fora de casa, lá em Casca, nessa Copa Farroupilha, e aí o torcedor quer vitórias em casa, a casa agora da DPF, até o ginásio de esportes Luiz Antônio Rigo de Nova Prata ficar pronto, a casa agora da ADPF é no ginásio de esportes de Nova Bassano. Os jogos, este jogo agora, de amanhã às 19h, dia 20 tem outro jogo também às 19h, todos os jogos da DPF em casa serão às 19h. Então, você que vai pro ginásio, né, saiba que tem que chegar lá aí por 6:30, 6:45, né, não pode chegar muito em cima da hora também, se você quiser arrumar um bom lugar. Falava com o presidente Tito também, do Filiels de Antônio Prado, nessa semana, e ele me dizia que o pessoal de Antônio Prado deverá vir para Nova Bassano, né, de Antônio Prado vem, passa por Nova Prado, vai para Nova Bassano, com bom número de torcedores. Então, você que é torcedor da DPF, vá pro ginásio já. Se não tem a sua almofadinha, pode comprar a sua almofadinha. Se quiser adquirir lá também, o pessoal tem para vender. Mas vá já pensando que você vai ter que torcer. Como no último jogo em casa contra a equipe de Ibiraiaras, teve aí um apoio muito forte do torcedor. Eu acho que é isso. O torcedor deverá também se fazer presente amanhã em grande número, né? E torcer muito para a DPF. E por outro lado, nós teremos também uma grande audiência, porque nós teremos uma qualidade muito boa de imagem, de som você já nos conhece, né? O ouvinte já nos conhece, e de imagem para transmitirmos esse jogo amanhã dos canais da Ativa, né? Tanto no YouTube, quanto no Facebook, quanto pela rádio também, você vai poder acompanhar tudo. É interessantíssimo, então, que tenhamos esse apoio. 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Nós estaremos amanhã, então, a partir desse horário já, olha, quase iniciando o jogo amanhã, né? Agora faltando 6:58, estará quase iniciando o jogo lá em Nova Massana. Antes de terminar, quero dizer que o presidente Luiz Inácio Lula da Silva sancionou sem vetos a lei que permite a renovação automática da Carteira Nacional de Habilitação de motoristas sem infrações de trânsito sujeitas à pontuação. O motorista que não tiver cometido nenhuma infração de trânsito nos últimos 12 meses anteriores ao vencimento da carteira de habilitação é considerado um bom condutor. Por isso, não vai precisar pagar, né? Vai ter aí a renovação automática da carteira de motorista, né? Deverá ser sem custo, eu acho que é sem custo, mas a renovação, a proposta de autoria do governo federal, já estava em vigor desde a publicação de uma medida provisória em dezembro de 2025, tá bom? Então, está aí, nos últimos 12 meses, se você não cometeu nada, né? Nenhuma infração, você poderá ter a renovação automática da carteira de motorista. Quero agradecer a audiência de todos, amanhã nós estaremos, eu repito, a partir das 6:30, lá em Nova Massana, transmitindo o jogo. Nós teremos no domingo aqui, no programa também com o Ademar Vivan e também com o Johnny, né? Música na Brasa, domingo de manhã. Tenham todos uma boa noite, nós voltamos com esse programa na segunda-feira com o rescaldo e tomara que seja uma vitória da DPF para levar todas essas informações. Vem aí um grande final de semana para todos. Muito obrigado pela audiência e pela atenção.
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4: Olá, boa noite.
2: Boa noite para você que nos acompanha em todo o país.
4: Sexta-feira, 5 de junho de 2026.
2: Vamos ao destaque do dia. Bom condutor ganha incentivo na hora de renovar a carteira.
4: Agora é lei. Motoristas que não cometeram infrações terão a CNH renovada de forma automática. Gabriela Noronha.
5: Cerca de 2 milhões de motoristas já foram beneficiados desde a publicação das novas regras, em dezembro do ano passado.
2: Você vai ouvir também MEC Idiomas.
4: Já está no ar plataforma digital para ajudar o cidadão a aprender inglês e espanhol de graça.
2: Presidente Lula destaca que saber outro idioma amplia oportunidades e abre novas portas na vida das pessoas.
6: O governo está fazendo, utilizando a tecnologia para criar oportunidade de vocês poderem aprender coisas que a gente não conseguia há muito tempo atrás.
4: E ainda bloqueio voluntário e simultâneo de todas as casas de apostas autorizadas do Brasil.
2: Mais de 574 mil pessoas já usaram plataforma que permite a autoexclusão de bets. Márcia Fernandes.
7: Cerca de 40% apontaram a perda de controle sobre jogos e afirmaram que os impactos na saúde mental foram o principal motivo para a autoexclusão.
4: Hoje, na apresentação da Voz do Brasil, eu, Luciana Vasconcelos e Luciano Seixas.
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4: Bons condutores vão ter renovação automática da Carteira Nacional de Habilitação.
2: É o que prevê lei sancionada hoje pelo presidente Lula.
4: A medida integra o programa CNH do Brasil, que facilita e deixa mais em conta o acesso à primeira carteira de motorista.
5: A lei sancionada nesta sexta-feira institui o programa CNH do Brasil e permite a renovação automática da Carteira Nacional de Habilitação para os motoristas que estejam cadastrados no Registro Nacional Positivo de Condutores e que não tenham infrações de trânsito nos últimos 12 meses. A nova legislação é resultado de uma medida provisória encaminhada pelo governo do Brasil ao Congresso Nacional em dezembro do ano passado. estado. Segundo o Ministério dos Transportes, cerca de 2 milhões de motoristas já foram beneficiados desde a publicação das novas regras. Entre os beneficiados está Andrei Abreu, morador de Santa Catarina, que conta que em 20 minutos teve o documento renovado.
8: Então, eu só precisei fazer a consulta e lá só atestar mesmo a efetivação. E foi tranquilo, foi bem rápido, questão de 20 minutos mesmo, que se a gente anda corretamente, não tem multa e o sistema, ele busca uma forma de desburocratizar, viabilizar a rapidez na renovação, fica bem mais tranquilo e mais pessoas podem, de fato, se animar para poder tirar uma CNH.
5: Além da renovação, o programa CNH do Brasil também facilita o acesso à primeira habilitação nas categorias A, destinada a motocicletas, e B, voltada a veículos de passeio. Com a nova lei, os candidatos podem escolher como preferem se preparar para tirar a CNH. Se por meio do conteúdo teórico gratuito disponível na plataforma digital, se em uma autoescola tradicional ou combinando as duas opções. Com as mudanças, o Brasil bateu recorde de novos condutores habilitados no país este ano. De acordo com o Ministério dos Transportes, mais de 1.141.000 CNHs foram expedidas entre janeiro e maio. O presidente Lula também destacou o impacto direto das medidas no orçamento das famílias brasileiras.
9: Uma carta custava R$ 3.000, R$ 3.500, tem gente que pagava até R$ 4.000. Agora não, agora o cara gasta R$ 670, R$ 500, já está com a sua carta pronta. Uma coisa importante, nós temos 60 milhões de pessoas usando o aplicativo. 70 milhões de pessoas. É uma população, sabe, o dobro da população argentina utilizando o aplicativo. Bom, isso tudo, para mim dizer ao pessoal que está tirando carta, tire sua carta, porque tirar carta é ter um instrumento de trabalho na mão para que você seja seguro. Portanto, utilize o novo modelo, um novo sistema de tirar carta e seja um motorista legalizado, tanto de moto quanto de carro, se tiver.
5: Os números mostram ainda um crescimento expressivo na procura pelo documento. O total de requerimentos para a emissão da CNH ultrapassou 7 milhões, volume 7 vezes maior que o observado antes da edição da medida provisória. Desse total, mais de 6 milhões de solicitações foram realizadas por meio da plataforma CNH do Brasil. Reportagem Gabriela Noronha.
2: A situação que começa como uma simples diversão na internet e o sonho do dinheiro fácil.
10: E aos poucos se torna um ciclo vicioso de endividamento e problemas de saúde mental.
2: Esta é a realidade de quem sofre com os perigos dos jogos da aposta online.
10: De acordo com o Ministério da Fazenda, mais de 25 milhões de brasileiros entraram nas chamadas bets no ano passado.
2: Mas uma nova ferramenta pode ajudar quem precisa enfrentar o vício.
11: Uma busca por dinheiro que resultou em mais dívidas. Essa é a realidade de muitas famílias brasileiras. Nossa equipe conversou com uma mulher que prefere não se identificar. Ela conta que durante uma depressão e precisando de mais recursos, começou a jogar em cassinos online. O hábito virou vício e ela passou a gastar todo o salário e o dinheiro de outras pessoas nas apostas.
12: O jogo meio que foi assim, uma válvula de escape. Aí foi evoluindo até chegar num ponto de eu gastar dinheiro que não era meu. O salário entrava, eu gastava tudo. E aqui em casa começou a ficar muito complicado. E foi assim, até ter que tomar medidas drásticas.
11: Para evitar que mais pessoas se viciem e se endividem por causa dos jogos de apostas online, o governo federal lançou uma plataforma de autoexclusão das bets. Com a ferramenta, o usuário indica seu CPF e, com isso, bloqueia de forma voluntária e simultânea o acesso a todas as casas de apostas autorizadas no Brasil, com uma única solicitação. É o que explica Daniele Cardoso, secretária de Prêmios e Apostas do Ministério da Fazenda.
13: Quando esse cidadão procurar uma determinada casa de aposta, ele vai estar bloqueado. Essa casa de aposta busca aqui para saber se esse CPF pode ou não apostar, e aí a gente dá informação dizendo não, porque ele se auto-excluiu. Quando a gente pensou nessa plataforma, a gente pensou não só nesse mecanismo de auto-exclusão centralizada, mas também ali ser um concentrador de informações em relação ao jogo responsável.
11: Dados do Ministério da Fazenda apontam que só no ano passado, mais de 20 25 milhões de brasileiros fizeram apostas em jogos online. Diante desse cenário, a plataforma de autoexclusão é uma das estratégias do governo para evitar o vício e o endividamento das famílias. Além do bloqueio, a autoexclusão impede novos cadastros e suspende o envio de publicidade sobre o assunto. Desde que a plataforma foi lançada no final do ano passado, mais de 574 mil pessoas já solicitaram a exclusão dos CPFs para o uso de bets. Do total de cadastrados, cerca de 40% apontaram a perda de controle sobre jogos e afirmaram que os impactos na saúde mental foram o principal motivo para a autoexclusão. Para a mulher que conversamos no início dessa reportagem, é importante existir uma plataforma que possibilite a exclusão do CPF nas casas de aposta.
12: A gente já viu várias coisas, né, muito graves acontecendo com essas pessoas, então eu acho que é importante sim para ajudar muita gente para não entrar nisso, porque é difícil.
11: Além de bloquear o CPF da pessoa para o uso de bets, a plataforma de autoexclusão também reúne orientações e links com informações de onde encontrar atendimento especializado no Sistema Único de Saúde. Pessoas que identificarem prejuízos relacionados às apostas podem buscar apoio nas unidades básicas de saúde e nos centros de atenção psicossocial, presentes em todas as regiões do país. Para quem sofreu com as apostas, a ajuda psicológica é fundamental.
12: É um vício muito perigoso. Então, quando eu decidi, eu vou parar, eu começava a pensar em tudo que eu passei. Aí eu fui atrás para procurar psicólogo especializado no assunto. E a partir desse momento, a perspectiva foi voltando.
11: Para acessar a plataforma e fazer a autoexclusão, basta procurar no seu buscador a frase autoexclusão, Ministério da Fazenda, e clicar no link. O endereço vai te direcionar para a plataforma dentro do site gov.br. Reportagem Márcia Fernandes.
14: Inglês e espanhol na palma da mão e sem custo.
2: Você já pode se inscrever no aplicativo Mac Idiomas, que oferece aulas dos dois idiomas, do nível básico ao avançado.
14: A ferramenta também conta com recursos de inteligência artificial para apoio aos estudos.
15: A plataforma Mac Idiomas, iniciativa gratuita do governo do Brasil para o ensino de inglês e espanhol, começou a funcionar no...
14: Márcia Fernandes. Inglês e espanhol na palma da mão e sem custo.
2: Você já pode se inscrever no aplicativo Mac Idiomas, que oferece aulas dos dois idiomas, do nível básico ao avançado.
14: A ferramenta também conta com recursos de inteligência artificial para apoio aos estudos.
15: A plataforma Mac Idiomas, iniciativa gratuita do governo do Brasil para o ensino de inglês e espanhol, começou a funcionar no início deste mês de junho. O aplicativo oferece cursos do nível básico ao avançado, estruturados em 4 a 6 módulos, cada um com 10 a 15 aulas, permitindo que estudantes e demais interessados aprendam novos idiomas sem sair de casa. O presidente Luiz Inácio Lula da Silva destaca que aprender e falar outros idiomas amplia oportunidades e abre novas portas na vida das pessoas.
6: O governo está fazendo, está utilizando a tecnologia para criar oportunidade de vocês poderem aprender coisas que a gente não conseguia muito tempo atrás. Isso é muito importante. Você não vai pagar nada, então o governo que vai arcar com os custos desse programa. O que o Ministério da Educação está fazendo é abrir, não uma janela, escancarar uma porta muito grande para que você tenha acesso às coisas que você precisa ter.
15: Entre as funcionalidades disponíveis no aplicativo estão a integração com a conta gov.br, teste de proficiência, trilhas de aprendizagem com aulas e atividades de reforço, avaliações ao final de cada módulo, sistema de conquistas e ferramentas de prática oral. A plataforma também conta com agentes de inteligência artificial para apoio aos estudos, esclarecimento de dúvidas e conversação nos idiomas. O acesso pode ser feito pelo portal macidiomas.mec.gov.br ou pelo aplicativo Mac Idiomas. Reportagem Thaisa Vitória.
2: E a plataforma Mac Livros, uma biblioteca digital, já alcançou a marca de 862 mil usuários.
14: Desde abril, quando a ferramenta foi lançada, já foram acessadas 468
16: 8 mil obras, uma média de 3.400 livros por dia.
2: Somado todo o tempo de leitura dos usuários na plataforma, chega-se a 269 mil horas, o equivalente a cerca de 30 anos de leitura sem parar.
16: O livro mais lido é A Cabeça do Santo, da jornalista e escritora brasileira Socorro Acioli, e conta a história de um jovem que descobre possuir o dom de ouvir as preces de mulheres para Santo Antônio.
2: Completam as 5 obras mais lidas, Crime e Castigo e Noites Brancas, de Dostoiévski, e também A Vegetariana e Sem Despedidas, de Han Kang.
16: Para ter acesso às obras, basta acessar o site do MEC Livros ou o aplicativo e fazer o login com a conta do gov.br.
2: É por meio da conta gov.br que o cidadão tem acesso a mais de 4.600 serviços públicos.
16: E quem perdeu o acesso à conta precisava aguardar até 3 dias até ter o problema resolvido.
2: Para facilitar a vida do cidadão, o governo do Brasil lançou uma ferramenta que recupera o acesso ao gov.br de forma rápida e simples.
17: Meu INSS, meu SUS Digital, Enem Fies, carteira de trabalho digital e carteira digital de trânsito são alguns dos serviços mais demandados na plataforma gov.br. Atualmente são mais de 176 milhões de usuários. Para facilitar a vida de quem precisa recuperar o acesso à conta, em caso de perda ou troca do celular, por exemplo, o governo do Brasil desenvolveu uma ferramenta que simplifica esse processo. É o que explica o diretor do Departamento de Identidade Digital, Hudson Vinícius Mesquita.
18: Então isso traz autonomia para o cidadão, muito mais rápido de fazer, não precisa envolver central de atendimento. A expectativa é que mais pessoas possam habilitar, se sentir confortáveis a utilizar essa câmara de segurança.
17: O primeiro passo é atualizar o aplicativo do GovBR para ter acesso à opção de recuperação com e-mail. Na verificação em 2 etapas, clicar na opção Estou com dificuldade para gerar código e seguir os passos. Será preciso fazer um reconhecimento facial para concluir o processo. Para o secretário de Governo Digital, Rogério Mascarenhas, além de facilitar a vida do cidadão, a ferramenta traz mais segurança.
19: Então a gente sempre está buscando que a segurança esteja em primeiro lugar, a gente está colocando a possibilidade de utilizar um e-mail que a pessoa cadastre para que ela possa fazer essa recuperação da conta sem qualquer procedimento administrativo, ou seja, ela mesma consegue fazer isso. A partir de um reconhecimento facial, ela já consegue fazer a recuperação da sua conta.
17: O passo a passo da ferramenta está disponível na internet em acesso.gov.br. Depois é só clicar na aba Ajuda. Reportagem Nazi Brum.
16: Você já ouviu falar em phishing, uma palavra em inglês que se refere à pescaria?
2: O termo é usado para sites, e-mails ou mensagens falsos usados para recolher dados de quem usa a internet.
16: Esse e outros termos ligados ao mundo digital podem ser compreendidos por qualquer pessoa por meio de vídeos ou até mesmo histórias em quadrinhos.
2: Conhecer cada vez mais sobre o ambiente digital pode evitar golpes. Saiba mais na reportagem de Cleide Lopes.
20: Há 2 anos, a gaúcha Gisele Heligda recebeu uma ligação de um suposto atendente do Banco Digital, onde ela tinha conta. Do outro lado da linha, a informação era de que o cartão dela havia sido clonado. Assustada, ela seguiu as orientações do falso funcionário, forneceu dados pessoais e fez até reconhecimento facial. Ela não sabia, mas estava caindo em um golpe digital.
21: Fiz o reconhecimento facial e quando eu terminei o reconhecimento facial, a minha conta foi liberada. Era o valor que eu tinha para pagar o meu aluguel, a minha água, a minha luz.
20: Mensagens falsas, links suspeitos, roubo de senhas e tentativas de fraude estão entre os principais riscos para quem usa a internet. Por isso, o governo do Brasil aposta em mais uma estratégia: conscientizar a população por meio de vídeos, cartilhas e materiais educativos sobre os perigos e as armadilhas usadas por criminosos virtuais. Entre os lançamentos está a revista em quadrinhos, phishing e golpes cibernéticos. Com linguagem simples e acessível, a publicação mostra como os golpistas agem e orienta sobre formas de proteção. Também foram lançados vídeos voltados especialmente para idosos e sobre conteúdos com dicas de acesso seguro aos serviços do gov.br. Como explica o secretário do Governo Digital do Ministério de Gestão e Inovação em Serviços Públicos, Rogério Mascarenhas.
0: Levar a população de uma forma simples, através de vídeos, né, que estão disponíveis lá na nossa página no gov.br/PPSI, né, que é o Programa de Privacidade e Segurança da Informação, vídeos que auxiliem as pessoas com pequenos cuidados e também as preocupações que a gente tem que ter aí em relação a essa forma de ataque, né, ou de abordagem que esses criminosos acabam fazendo na população.
20: O jornalista Felipe Camelo também já caiu em golpes virtuais. Seduzido por promoções imperdíveis na internet, fez compras de produtos que nunca chegaram.
1: Hoje a gente tem que ficar muito atento por promoções muito atraentes. Então você pega aquele produto, pega aquela loja, põe na internet, aí você vai ver o tanto de reclamações, aí você, por ali você já pode tirar um parâmetro, se é golpe, se não é.
20: O especialista em tecnologia da informação, Marlo Prudente, explica que os principais cuidados, desconfiar de mensagens urgentes e procurar sempre os canais oficiais.
22: Se você recebe qualquer mensagem com esse senso de urgência, desconfie. Às vezes você recebe por WhatsApp ou qualquer outro meio não oficial, sai dali, vai no aplicativo do GovBR, vai no aplicativo do banco, porque tudo é digital, então se acontecer qualquer coisa desse tipo, você vai receber uma notificação do próprio aplicativo oficial do governo, do banco ou qualquer outro que seja.
20: Segundo o governo federal, o Brasil é hoje referência em serviços digitais. São mais de 4.600 oferecidos por cerca de 250 órgãos públicos na plataforma gov.br. Reportagem Cleide Lopes.
23: Só reforçando, o material está disponível no site gov.br/governo-digital na aba Privacidade e Segurança.
2: E atenção, pescadores, o Ministério da Pesca e Aquicultura alerta sobre tentativas de golpe relacionadas ao Registro Geral da Atividade Pesqueira.
23: Segundo relatos dos próprios usuários do sistema Pesque Brasil, alguns estão recebendo mensagens falsas via aplicativo WhatsApp.
2: Os golpistas fazem o print da tela da consulta pública da licença e adulteram o documento.
23: Assim, quem está com a licença ativa é levado a acreditar que o documento está suspenso ou cancelado. Aí os golpistas solicitam pagamento para que a situação seja normalizada.
2: O Ministério ressalta que não cobra nenhum tipo de taxa para regularização da profissão.
23: Em caso de dúvida, procure informações apenas pelos canais oficiais. Pelo WhatsApp.
2: Fundo Geral de Turismo.
23: A portaria prevê que beneficiárias solicitem suspensão temporária dos pagamentos por até 6 meses e também estabelece ampliação dos prazos de carência.
2: Durante o Fórum Internacional de Mulheres no Turismo em João Pessoa, o ministro do Turismo Gustavo Feliciano ressaltou que a medida busca criar uma rede de segurança para que mulheres vítimas de violência mantenham seus negócios.
24: Alguma mulher que for vítima ou tiver alguma dificuldade no enfrentamento de violência, ela vai ter uma carência maior de 180 dias nos prazos do FUGETU, podendo dar uma mobilidade e uma tranquilidade maior para passar por esse problema de enfrentamento que ela foi vítima de violência e depois voltar a arcar com as parcelas do financiamento.
23: A solidariedade que salva vidas levou o Brasil a um resultado histórico.
2: No ano passado, foram realizados 31 mil transplantes de órgãos, o maior número já registrado no país.
23: E por trás de cada cirurgia está uma complexa rede de equipes e logística com um único objetivo: salvar vidas.
25: A espera pode durar meses, às vezes anos. Para Elisângela Alves, de Brasília, a segunda chance chegou graças a um gesto de amor da própria família.
26: O rim já estava bastante comprometido e o médico disse que o próximo passo seria começar uma busca na família sobre quem poderia estar doando o órgão, né? E no futuro próximo eu entraria em uma hemodiálise.
25: Elisângela convivia com a insuficiência renal e dependia de tratamento constante, até que veio a compatibilidade e o transplante de um novo rim, doado pela irmã Márcia Alves.
27: Quando ela falou, preciso de um rim, eu falei, eu te dou um. E a gente brincando e tudo, e realmente deu tudo certo, graças a Deus, fizemos os exames, né, da compatibilidade, então podemos fazer a cirurgia. Estava super tranquila e segura em relação à minha decisão, correu tudo bem.
25: Hoje, recuperada, a Elisângela segue uma vida normal Histórias como a dela ajudam a explicar um resultado histórico. O Brasil bateu recorde de transplantes em 2025. Foram 31 mil procedimentos realizados em todo o país, o maior número já registrado. Entre os procedimentos mais realizados estão os transplantes de córnea, rim, medula óssea, fígado e coração. A estrutura envolve hospitais, equipes médicas, centrais de transplante e logística aérea. No ano passado, foram realizados 4.808 voos para o transporte de órgãos e equipes, em parceria com companhias aéreas e a Força Aérea Brasileira. O governo do Brasil investiu R$1,5 bilhão de reais no Sistema Nacional de Transplantes, recursos que ajudam a ampliar equipes, acelerar diagnósticos e reduzir o tempo de espera de quem depende de uma nova chance. Uma estrutura complexa e que faz do Brasil um líder em transplantes na rede pública, destaca Patrícia dos Santos, coordenadora-geral do Sistema Nacional de Transplantes do Ministério da Saúde.
3: Demonstra o compromisso do Ministério da Saúde em fortalecer uma das maiores políticas públicas de transplantes do mundo. Esse financiamento é o que permite ampliar o acesso, reduzir as desigualdades regionais, qualificar os serviços e garantir que mais brasileiros tenham a chance de receber um transplante com segurança gratuitamente pelo SUS.
25: Mas apesar dos avanços, ainda existe um desafio importante. Hoje, cerca de 45% das famílias brasileiras ainda recusam a doação de órgãos, segundo dados do Ministério da Saúde. Pela legislação brasileira, a doação só ocorre com autorização dos parentes. Para quem aguarda na fila, a possibilidade de um transplante depende desse consentimento, explica o nefrologista Dr. Geraldo Freitas.
4: Falar da intenção de ser doador, caso isso aconteça, isso é importante, porque é imprevisível quando a situação de morte cefálica vai acontecer. Se estiver conversado com a família, a probabilidade de a gente efetivar um doador é muito maior do que se isso não tivesse sido comentado em nenhum momento.
25: O Sistema Único de Saúde responde por cerca de 86% dos transplantes realizados no país. O atendimento inclui exames, cirurgia, acompanhamento médico e medicamentos, tudo de forma gratuita. Reportagem Pablo Mundim.
2: E essas foram as notícias do Governo do Brasil.
23: Uma realização da Secretaria de Comunicação Social da Presidência da República.
2: Com produção da empresa Brasil de Comunicação.
23: Fique agora com as notícias do Poder Judiciário e do Congresso Nacional. Uma boa noite e um bom fim de semana.
2: A gente volta na segunda-feira. Boa noite para você.

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2: No Dia Mundial do Meio Ambiente, a STF relembra decisões que fortaleceram a proteção ambiental no Brasil.
3: Supremo começa a julgar recurso apresentado pelo ex-deputado Roberto Jefferson.
2: TSE divulga distribuição do Fundo Especial de Financiamento de Campanha para as eleições 2026.
3: Boa noite, eu sou Marcela Luiza.
2: E eu sou Walter Lima.
3: Hoje, 5 de junho, é o Dia Mundial do Meio Ambiente.
2: E para celebrar a data, o Supremo Tribunal Federal relembra algumas decisões que consolidaram a proteção ambiental como um direito fundamental previsto em nossa Constituição. Marta Ferreira.
4: Neste Dia Mundial do Meio Ambiente, algumas das principais decisões da Corte merecem destaque. Em relação ao Fundo Clima, em 2022, o STF determinou a retomada do funcionamento do Fundo Nacional sobre a Mudança do Clima, mecanismo do governo federal criado para financiar projetos de enfrentamento às mudanças climáticas. Em relação às queimadas e ao desmatamento na Amazônia e no Pantanal, a Corte reconheceu falhas estruturais na execução de políticas de enfrentamento das queimadas e determinou a elaboração e a implementação de planos de combate a incêndios e desmatamento, e o fortalecimento de órgãos de fiscalização e a coordenação entre a União e os estados da Amazônia e do Pantanal.
3: O Supremo Tribunal Federal começou a julgar nesta sexta-feira um recurso apresentado pelo ex-deputado Roberto Jefferson contra uma multa de R$ 452 mil ligada à condenação dele em 2024.
2: O julgamento ocorre no plenário virtual e está previsto para terminar em 15 de junho. Pablo Lemos.
5: O ex-deputado Roberto Jefferson foi condenado a pagar a multa em um processo no qual foi sentenciado a 9 anos de prisão por calúnia, homofobia e por incitação à prática dos crimes de abolição do Estado Democrático de Direito e de dano qualificado. A defesa recorreu alegando que ele não tem condições financeiras de arcar com o valor. Mas o relator do caso no Supremo Tribunal Federal, ministro Alexandre de Moraes, rejeitou o pedido. Ele destacou que o valor de mais de R$ 452 mil pode ser parcelado em 18 vezes, como condição para a progressão de regime.
3: O Tribunal Superior Eleitoral divulgou os valores do Fundo Especial de Financiamento de Campanha, destinados aos partidos políticos para as eleições gerais de 2026.
2: Ao todo, R$ 4,9 bilhões vão ser distribuídos entre 30 partidos, de acordo com os critérios estabelecidos na legislação eleitoral, considerando a representatividade das legendas no Congresso Nacional. Fábio Ruas.
6: PL vai receber o maior valor, R$ 881 milhões e 700 mil. Em seguida, o PT, com R$ 615 milhões e 400 mil. E depois o União, com algo em torno de R$ 526 milhões e 200 mil. Juntas, as três legendas concentram quase 40% do montante distribuído pelo fundo eleitoral, que é custeado pela União em ano eleitoral. O objetivo do fundo é financiar campanhas de candidatas e candidatos.
3: Justiça Federal paralisa licenciamento de terminal de gás natural liquefeito em Barcarena, Pará.
2: A ação atende a pedido do Ministério Público Federal, Sabrina Menezes.
7: A decisão paralisou o avanço do licenciamento ambiental e a implantação do terminal de gás natural liquefeito de Barcarena, no Pará. A decisão reconheceu argumentos do MPF e o risco de danos irreversíveis aos modos de vida das comunidades tradicionais e ao meio ambiente, caso o projeto avançasse sem os estudos adequados. Na sentença, a justiça estabelece diversas obrigações ao governo do Pará, à Termogás e ao INCRA, como a proibição de emissão de licenças e a suspensão de atividades ligadas ao empreendimento, sob pena de multa diária de R$ 50 mil em caso de descumprimento.
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7: São de emissão de licenças e a suspensão de atividades ligadas ao empreendimento, sob pena de multa diária de R$50 mil em caso de descumprimento.
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3: Uma boa noite.
2: Bom fim de semana e até segunda-feira.
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8: Está no ar o Jornal do Senado.
9: Eu sou Paula Groba.
10: E eu sou Humberto Pinheiro.
9: E estes são os destaques de hoje do Jornal do Senado, que começa agora.
10: Proposta garante proteção total a fundos de previdência afetados pelo Banco Master.
9: Autonomia do Banco Central com orçamento próprio está na pauta da Comissão de Constituição e Justiça.
10: Tarifaço. Senadora pede diálogo com os Estados Unidos para proteger exportações do Brasil.
9: Boa noite.
10: Boa noite.
9: Um projeto apresentado no Senado quer evitar prejuízos a aposentados e pensionistas de estados e municípios que investiram recursos no Banco Master.
10: A proposta amplia a cobertura do Fundo Garantidor de Créditos para assegurar a devolução integral dos valores aplicados. Repórter Marcela Cunha.
11: A proposta foi apresentada pelo senador Renan Calheiros, do MDB de Alagoas. Na prática, o projeto obriga o FGC, uma espécie de seguro dos bancos, a garantir a devolução integral dos recursos que tenham sido aplicados no Banco Master. Hoje, essa garantia tem limite de até R$250 mil por CPF ou CNPJ, por instituição ou conglomerado financeiro, e é financiada pelos próprios bancos. Segundo Renan, a medida quer evitar que aposentados e pensionistas sejam prejudicados por essas aplicações.
12: O meu projeto, ele parte de um princípio claro: não é justo que o segurado beneficiário do regime previdenciário arque com prejuízos decorrentes de eventuais irregularidades ou má gestão ou roubalheira mesmo por parte de instituições financeiras.
11: Críticos da proposta afirmam que a cobertura integral pode transferir para o sistema bancário o prejuízo de aplicações de risco feitas por gestores públicos. Na justificativa do projeto, Renan Calheiros defende que a medida não impede a investigação de gestores públicos que tenham agido com dolo ou má fé e evita que fundos de previdência arquem com o prejuízo.
9: Escola, profissão e menos violência. Essa é a equação defendida por parlamentares que querem expandir a educação profissional e tecnológica no Brasil.
10: A avaliação é que a formação técnica abre portas para o emprego e afasta jovens da criminalidade. Repórter Lana Dias.
13: De acordo com o Anuário Brasileiro de Segurança Pública, em 2024, mais de 72 mil adolescentes foram apreendidos por cometerem atos infracionais, que é o crime ou contravenção penal praticados por menores de 18 anos. O fortalecimento da educação e da profissionalização de jovens se mostra fundamental na prevenção desse índice, que já vem diminuindo.

0: famílias, em ter sucesso na vida. Então, o ensino profissionalizante ele é muito mais do que o objetivo só do lado corporativo, do lado executivo, do lado das empresas, mas muito também do lado social.
1: Ele ainda afirmou que a ampliação da educação profissional depende de esforços conjuntos entre os setores público e privado.
0: Não são só os estados e os municípios, tem que ser um conjunto em parceria com as empresas. Um dos problemas que é muito claro em se ver é a participação maior necessária das empresas dentro das escolas e as escolas recepcionarem melhor as empresas. As empresas sabem qual é a necessidade.
1: A Frente Parlamentar, em atividade desde 2025, busca aprimorar a legislação, fiscalizar políticas públicas e ampliar o investimento em educação profissional e tecnológica no Brasil.
2: E a Comissão de Constituição e Justiça pode votar na próxima reunião a proposta de emenda à Constituição que busca assegurar orçamento próprio e autonomia operacional ao Banco Central.
3: A PEC está sendo discutida há 2 anos na CCJ. As informações com o repórter Bruno Lourenço.
4: A proposta que busca assegurar ao Banco Central autonomia técnica, administrativa, orçamentária e financeira foi apresentada em 2023 pelo senador Vanderlan Cardoso, do PSD de Goiás. Passou por uma audiência pública e foi assunto em sabatinas de diretores e presidentes do BC desde então. O relator, senador Plínio Valério, do PSDB do Amazonas, acredita que a proposta já está madura e defende a urgência da matéria para dar condições do banco defender o real, o sistema financeiro e manter o PIX livre de pressões.
5: Do grosso modo, o PIX é do Banco Central. Não pode emprestar, não pode ceder, não pode vender, não pode fazer nada. É do Banco Central. E mais, não pode cobrar taxa de pessoa física. Isso é a garantia que todo brasileiro quer.
4: A proposta retira o Banco Central de vinculação a ministério ou a qualquer órgão ou sistema da administração pública e de tutela ou subordinação hierárquica.
2: Somente 10% das ações do Programa de Proteção e Promoção da Saúde Menstrual voltado a mulheres e meninas de baixa renda foram executados até hoje.
3: A política pública é fruto de legislação aprovada pelo Congresso, mas enfrenta obstáculos com a falta de orçamento. Repórter Marcela Diniz.
6: Criado por lei em 2021, o Programa de Proteção e Promoção da Saúde Menstrual tem entre suas ações principais a oferta gratuita de absorventes e outros itens de higiene para pessoas em situação de rua ou extrema vulnerabilidade, privadas de liberdade e estudantes de baixa renda da rede pública. No Senado, a proposta teve como relatora Zenaide Maia, do PSD do Rio Grande do Norte.
7: A Unicef, antes da pandemia, já mostrava que 4 milhões não tinham acesso a itens mínimos de cuidados menstruais. Um assunto que não era muito falado.
6: Mas somente 10% das ações do programa foram executadas até agora. Diagnóstico feito durante a audiência de conciliação entre União, Ministérios e a ONG Crioula, que desde 2022, por meio de ação civil pública, vem cobrando a efetiva implementação da política. Juliana Martins, representante da ONG, espera que o programa seja aprimorado com urgência e que o parlamento fortaleça a fiscalização e o orçamento das ações de saúde menstrual.
8: O parlamento tem um papel fundamental, em especial quando a gente pensa em qual é o orçamento destinado, né, para reduzir as barreiras com relação ao acesso.
6: Entre as falhas detectadas no programa de saúde menstrual estão barreiras digitais que dificultam o acesso de pessoas em situação de vulnerabilidade, falta de transparência no orçamento e de articulação entre os ministérios envolvidos.
2: O senador Hermes Klan, do PL de Santa Catarina, defendeu que os programas sociais sejam uma porta de saída da pobreza, com foco na geração de empregos, no empreendedorismo e na qualificação profissional.
3: Segundo ele, mais de 112 mil famílias catarinenses deixaram o Bolsa Família entre 2023 e 2026, após aumentarem a renda, o que, na sua avaliação, demonstra que desenvolvimento econômico e inclusão social podem avançar juntos.
9: Mais importante do que o número de pessoas que ingressam em programas sociais é o número de pessoas que conseguem sair deles por terem conquistado autonomia econômica. O emprego, a renda e a oportunidade continuam sendo instrumentos mais eficazes de transformação social.
2: E a senadora Tereza Cristina, do PP de Mato Grosso do Sul, alertou para os possíveis impactos da investigação comercial aberta pelos Estados Unidos. Ela destacou que produtos como suco de laranja, café e carnes estão fora das tarifas, mas setores como máquinas, madeira e etanol ainda podem ser afetados.
3: A parlamentar defendeu a continuidade das negociações para evitar prejuízos.

0: prejuízos às exportações brasileiras com o aumento das tarifas.
1: Essa investigação, ela está sobre 76 países, não é só o Brasil, para esclarecer. Então, eu acho que agora é continuar negociando para ver se a gente consegue estancar, vamos dizer, essas tarifas de 25%, porque inviabilizam realmente aqueles segmentos, aqueles setores que serão tarifados com 25%.
0: Edição de Paulo Groba e trabalhos técnicos de Eliseu Caires. O Jornal do Senado fica por aqui. Acompanhe agora as notícias do Tribunal de Contas da União e da Câmara dos Deputados. Boa noite.
2: Boa noite e um bom fim de semana.
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6: Proposta cria estratégia nacional para enfrentar impactos do vício em jogos.
7: Comissão proíbe posse de armas para quem estiver sob medida protetiva.
6: Dependentes de vítimas de violência terão prioridade na matrícula escolar.
7: Projeto de lei aumenta a punição para o crime de ultraje a culto religioso.
6: Boa noite. Proposta aumenta a pena para o crime de ultraje a culto religioso e impede que manifestações de fé em cerimônias sejam enquadradas como crime de preconceito. A repórter Daniele Lessa explica as medidas.
8: A Comissão de Constituição e Justiça da Câmara dos Deputados aprovou o projeto que aumenta a punição para o crime de ultraje a culto religioso e para o impedimento ou perturbação de atos religiosos. O texto aprovado foi a versão elaborada pelo relator, deputado pastor Marco Feliciano, do PL de São Paulo. Hoje, o Código Penal prevê pena de detenção de 1 mês a 1 ano para quem zombar de alguém por motivo de crença, impedir cerimônia religiosa ou vilipendiar ato ou objeto de culto. Com a proposta aprovada na CCJ, a pena passa a ser de reclusão de 2 a 4 anos, além de multa. O texto também estabelece que, se houver emprego de violência, a pena será aumentada em 2/3. Outra mudança altera a lei que trata dos crimes de preconceito. O novo texto deixa claro que não constitui crime a manifestação de crenças, sermões, pregações, culto, ensino ou orientação religiosa realizados em atividades de caráter religioso ou litúrgico, mesmo que transmitidos pela internet ou por outros meios de comunicação, como explica o relator, pastor Marco Feliciano.
9: Por exemplo, se um pastor ou um padre ou uma pessoa que é espiritualista estiver no exercício da sua fé, no exercício da sua função, e ela criticar uma outra religião, isso seria intolerância religiosa? É claro que não, porque a maioria das religiões praticam aquilo que nós chamamos de proselitismo, ou seja, eles tentam converter as pessoas. E no mundo em que nós vivemos hoje, do politicamente correto sendo impregnado na mente das pessoas, muitas pessoas, tanto padres como pastores e outros entes de religiões espiritualistas, estão sendo punidas, processadas por intolerância religiosa, quando na verdade eles estão apenas praticando a sua fé.
8: A proposta que aumenta a pena para o crime de ultraje a culto religioso impede que manifestações de fé em cerimônias sejam enquadradas como crime de preconceito ainda precisa ser analisada pelo plenário da Câmara. Se aprovada, seguirá para o Senado. Da Rádio Câmara de Brasília, Daniele Lessa.
3: Educação.
7: Câmara aprova projeto que garante prioridade na matrícula escolar para dependentes de mulheres vítimas de violência doméstica. A repórter Sofia Peçanha tem os detalhes.
10: A Câmara dos Deputados aprovou projeto que dá prioridade na matrícula escolar para dependentes de mulheres vítimas de violência doméstica em escolas próximas de sua nova residência. A proposta, apresentada pelo deputado Rômulo Gouveia, altera a Lei Maria da Penha. A medida assegura prioridade à mulher em situação de violência doméstica e familiar para matricular ou transferir seus dependentes para a instituição de ensino mais próxima de seu domicílio, seja pública ou particular. Para ter direito à prioridade, a mulher deverá apresentar documentos que comprovem o registro de ocorrência policial ou processo judicial relacionado à violência doméstica. O texto aprovado também permite que o juiz determine, como medida protetiva de urgência, a matrícula ou transferência do aluno, mesmo que não haja vaga na instituição mais próxima do novo domicílio. Além disso, o juiz determinará a devida comunicação ao conselho tutelar competente para acompanhamento. Segundo a justificativa, a interrupção da trajetória escolar resulta em imenso prejuízo para as famílias, já submetidas a pesado trauma psicológico e social, como explica o parecer da deputada Laura Carneiro, do PSD do Rio de Janeiro, lido na Comissão de Constituição e Justiça, pelo deputado Helder Salomão, do PT do Espírito Santo.
11: Tal medida protege ainda mais a mulher vítima de violência doméstica e seus dependentes, garantindo-lhe o direito fundamental à educação em meio a um contexto tão difícil de afastamento do lar em razão da violência doméstica.
10: O projeto que garante à mulher vítima de violência doméstica prioridade para matricular filhos ou dependentes em escolas próximas de sua nova residência segue para análise do Senado. Da Rádio Câmara de Brasília, Sofia Pessei.
6: Avança na Câmara o projeto que cria uma estratégia nacional para enfrentar os impactos do vício em jogos.
7: A proposta já foi aprovada em todas as comissões temáticas da Câmara e está pronta para ser incluída na pauta de votação do plenário. A reportagem é de Maria Neves.
8: A Comissão de Saúde da Câmara aprovou o projeto do deputado Rui Carneiro, do Podemos da Paraíba, que institui uma estratégia nacional para cuidar de pessoas afetadas pelo vício em jogos e apostas, principalmente por meio da internet. O texto aprovado prevê uma rede de apoio formada por diferentes áreas do governo para enfrentar os impactos sociais e de saúde decorrentes do vício em apostas. De acordo com a relatora, a deputada Jandira Fegali, do PCdoB do Rio de Janeiro, devido à facilidade de acesso por meio do celular, a compulsão por jogos atinge uma parcela cada vez maior da população. Segundo a parlamentar, os mais afetados ainda são os homens, mas o problema já começa a atingir também mulheres e adolescentes.
12: E o que a gente vê é que em torno de entre 2% e 10% da população já começa a ter sintomatologia da dependência. Então é preciso que a gente institua uma política de prevenção, campanhas educativas, ao mesmo tempo de acolhimento, de assistência individualizada e confidencial. O Ministério da Saúde já faz hoje, já instituiu o teleatendimento gratuito, mas nós estamos estendendo todo esse tratamento, não só o SUS, mas também o Sistema de Assistência Social e a Rede de Atenção Psicossocial.
8: Dentre as ações previstas na proposta, constam acompanhamento médico e psicossocial para os indivíduos e seus familiares. A medida prevê ainda a criação de grupos de apoio baseados na experiência, a realização de campanhas e a publicação de materiais didáticos, com foco especial na proteção de crianças e adolescentes e a cooperação com operadoras de apostas para detectar comportamentos de risco. Jandira Fegali defende também a limitação das propagandas de sites de apostas e o aumento da taxação das empresas de jogos online, conhecidas como bets. A deputada ressalta que, como a sede da maioria dessas empresas fica no exterior, o dinheiro também sai do país, o que retira recursos, inclusive, das políticas de atenção a pessoas que desenvolvem compulsão por jogos. A relatora lembrou que, recentemente, o país aumentou a taxação das bets, que era de 12% e vai chegar a 18%, mas, para ela, ainda é pouco. Segundo afirma, há países que cobram até 40% de imposto dessas empresas. Da Rádio Câmara de Brasília, Maria Neves.
6: O projeto que institui uma estratégia nacional para cuidar de pessoas afetadas pelo vício em jogos e apostas também já foi aprovado pelas Comissões de Finanças e Tributação e de Constituição e Justiça. O texto segue para análise no plenário da Câmara.
3: Saúde.
7: Comissão aprova projeto que prevê expansão da telemedicina nos municípios. A repórter Júlia Lopes nos conta os passos para a adoção da medida.
13: As teleconsultas têm se tornado uma alternativa para ampliar o acesso aos serviços do Sistema Único de Saúde, o SUS. Elas permitem atender um maior número de pessoas e chegar a regiões mais distantes no país. Nesse cenário, a Comissão de Saúde da Câmara dos Deputados Deputados aprovou um projeto de lei que cria a política de expansão da telesaúde no SUS. Atualmente, cerca de 10% dos municípios brasileiros oferecem serviços de medicina online à população, segundo o levantamento da Frente Nacional dos Prefeitos. Com a nova política, o governo federal deverá apoiar estados e municípios na ampliação desse atendimento, com prioridade para regiões mais vulneráveis e de difícil acesso. O texto prevê a criação de programas federais com apoio técnico e financeiro. Entre as medidas estão investimentos em conectividade, aquisição de equipamentos para unidades do SUS, capacitação de equipes e desenvolvimento de novos modelos de atendimento digital. A proposta também cria a Base Nacional de Telemedicina e Telesaúde, que deve integrar os dados de atendimento virtuais em todo o país, facilitando prioridade para regiões mais vulneráveis e de difícil acesso. O texto prevê a criação de programas federais com apoio técnico e financeiro. Entre as medidas estão investimentos em conectividade, aquisição de equipamentos para unidades do SUS, capacitação de equipes e desenvolvimento de novos modelos de atendimento digital. A proposta também cria a Base Nacional de Telemedicina e Telesaúde, que deve integrar os dados de atendimento virtuais em todo o país, facilitando o acesso às informações de saúde. Para a relatora do projeto, a deputada Adriana Ventura, do Novo de São Paulo, a iniciativa ajuda a enfrentar desigualdades regionais, amplia o acesso à saúde e permite a unificação de dados da população como prontuário eletrônico em um único sistema.
14: O objetivo basicamente é que a gente amplie isso com uma base única. Então a gente precisa trabalhar interoperabilidade, precisa dar mais acesso para as pessoas, principalmente as pessoas que hoje não têm acesso. Então o objetivo desse é fazer uma integração e fazer com que haja um compromisso dessa integração de estados, municípios e também planos de saúde que também atendem o SUS.
13: Os estados e municípios deverão incorporar a telesaúde em seus planos permanentes de cuidado, definindo metas e indicadores compatíveis com a realidade local. De acordo com o Ministério da Saúde, em 2025, 76% da população brasileira depende diretamente do SUS. O sistema realiza por ano 2,8 bilhões de atendimentos e conta com cerca de 3,5 milhões de profissionais em atuação. O projeto, que busca aumentar a participação da telesaúde no SUS, segue agora para análise na Comissão de Finanças e Tributação. Da Rádio Câmara de Brasília, Júlia Lopes.
3: Agricultura.
6: Comissão de Agricultura aprova a erradicação da leucena, planta invasora no Cerrado. O repórter José Carlos Oliveira explica os problemas causados pela praga.
15: A Comissão de Agricultura da Câmara dos Deputados aprovou a proposta de controle, manejo e erradicação progressiva da leucena, uma leguminosa originária da América Central. A planta exótica invasora se disseminou descontroladamente em vários biomas brasileiros, sobretudo em áreas do Cerrado, no Centro-Oeste. O autor do projeto de lei, deputado Otto Alencar Filho, do PSD da Bahia, lembrou que a leucena foi introduzida no Brasil como forrageira, ou seja, com foco na alimentação de animais de produção, como bois, porcos e cabras. Também foi usada na recuperação de solo. No entanto, a planta se desenvolveu rapidamente e passou a competir com a vegetação nativa, alterando os ecossistemas. O relator, deputado José Medeiros, do PL do Mato Grosso, concordou com a necessidade de controle da leucena.
16: É uma leguminosa muito aceita pelos produtores, porque tem alto índice de proteína para o gado, mas ela também se espalha de forma assim muito avassaladora, e ele pede justamente a substituição gradativa dessa leguminosa para que não vire uma praga por todo o país, porque ela produz bastante semente, é levada pelo vento, por passarinhos também, de um bem que se esperava, acaba causando um problema para toda a atividade silvopastoril.
15: Para o controle gradual da planta, o projeto de lei prevê campanhas educativas, linhas de financiamento, assistência técnica e extensão rural voltadas à substituição da leucena por espécies alternativas. Áreas rurais que cultivam a planta terão até 10 anos para erradicá-la. O texto ainda proíbe o plantio de leucena em áreas de preservação permanente, unidades de conservação de proteção integral, florestas públicas, terras indígenas e territórios quilombolas. A proposta de erradicação da leucena ainda vai passar pela análise das comissões de meio ambiente, de finanças e tributação e de Constituição e Justiça. Da Rádio Câmara de Brasília, José Carlos Oliveira.
3: Justiça.
7: Comissão aprova projeto que aumenta a proteção para vítimas de violência, exigindo que o juiz escute a mulher antes de decidir pela revogação de medidas protetivas do agressor.
6: O projeto está pronto para entrar na pauta do plenário da Câmara, como informa a repórter Silvia Munhato.
17: A Comissão de Constituição e Justiça da Câmara aprovou o projeto que determina que, antes de decidir sobre a revogação de medidas protetivas de urgência do agressor, o juiz escute a mulher vítima de violência doméstica e familiar e verifique se ela não está em risco. Além disso, a proposta determina a realização da chamada audiência de admoestação para a soltura de agressor em caso de revogação de prisão preventiva. É o que explica a relatora, a deputada Laura Carneiro, do PSD do Rio de Janeiro.
18: E o juiz vai dizer para ele: olha só, o senhor, se descumprir, vai acontecer isso. Se o senhor deixar de cumprir as medidas protetivas, vai acontecer isso. Ou seja, ele de alguma maneira vai fazer com que o agressor repense qualquer possibilidade de reincidência naquela conduta.
17: A audiência deverá se realizar em até 48 horas da decisão de soltar o réu. As medidas serão inseridas na Lei Maria da Penha. Laura Carneiro defendeu que o contato com a vítima deve ser realizado pela equipe técnica da vara especializada, por equipamento da rede de enfrentamento à violência da região, de seu domicílio, ou ainda pelo próprio juízo da vara de violência doméstica e familiar. Entre as medidas protetivas previstas na Lei Maria da Penha estão a suspensão do porte de arma, o afastamento do lar ou a proibição de aproximação da vítima. A proposta que aumenta a proteção para a mulher vítima de violência deverá ser analisada agora pelo plenário da Câmara. Da Rádio Câmara de Brasília, Silvia Munhato.
3: Segurança Pública.
7: Pessoas que estiverem cumprindo medidas protetivas com base na Lei Maria da Penha podem ter suspenso o direito a ter armas de fogo. Proposta nesse sentido está sendo examinada pela Câmara. A reportagem é de Luiz Cláudio Canuto.
19: A Comissão de Segurança Pública da Câmara aprovou projeto que impede que pessoas que estejam em cumprimento de medidas protetivas com base na Lei Maria da Penha tenham ou comprem armas de fogo e munições. O texto aprovado é uma nova versão da proposta feita pelo relator, deputado Aloysio Mendes, do Republicanos do Maranhão. De acordo com a nova redação, a suspensão do direito a armas vira uma medida obrigatória até a revogação da medida protetiva ou o arquivamento do caso. Para garantir o cumprimento da lei, o relator incluiu a exigência de uma certidão negativa de medidas protetivas para quem queira comprar ou portar armas de fogo no Brasil. É uma mudança no Estatuto do Desarmamento. Ao juiz caberia comunicar a decisão a diversos órgãos, como o Exército, no caso de atiradores esportivos, a Polícia Federal, para quem é caçador, e também as empresas de segurança, caso seja um emprego do acusado de agressão. Entre as mudanças feitas, o relator tirou do texto original a previsão de novas penas para tentativas de compra de armas, porque a legislação penal já prevê punições para uso e porte ilegais. Também ficou de fora a criação de novos canais de atendimento específicos, porque já existe o número 180 para denúncias de violência contra a mulher. O texto original tratava apenas do registro de agressão em inquéritos, mas o relator vinculou a proibição à concessão da medida protetiva. Aloysio Mendes acha que a vinculação dá maior eficácia jurídica e rapidez à segurança da vítima.
20: Nós temos estatísticas recentes que dizem que quase 58% dos crimes cometidos contra as mulheres são praticados com armas de fogo. Aprovamos na Comissão de Segurança Pública e Combate ao Crime Organizado por unanimidade, e esse projeto vai coibir ainda mais a prática desse tipo de crime.
19: O texto já foi aprovado pela Comissão de Defesa dos Direitos da Mulher e agora está na Comissão de Constituição e Justiça, mas pode ser votado pelo plenário porque está em regime de urgência. Da Rádio Câmara de Brasília, Luiz Cláudio Canuto.
3: Votação.
6: Oficiais de justiça e fiscais agropecuários podem ser incluídos entre as categorias autorizadas a portar armas. O repórter Antônio Vital tem as informações.
21: Ganhou o regime de urgência e pode ser votado a qualquer momento no plenário da Câmara, projeto que autoriza o porte de armas de fogo por oficiais de justiça e auditores fiscais federais agropecuários. O projeto altera o Estatuto do Desarmamento para incluir essas duas categorias entre aquelas que têm direito ao porte de arma. Hoje, essa autorização já vale para policiais, militares e outras carreiras ligadas à segurança pública, desde que cumpram os requisitos legais, como comprovação de capacidade técnica e aptidão psicológica. De acordo com a proposta, esses profissionais poderão portar arma de fogo de propriedade própria ou fornecida pela instituição, inclusive fora do horário de serviço, com validade em todo o território nacional, conforme as regras previstas em lei. Relator da proposta, o deputado Jonas Donizete, do PSB de São Paulo, argumentou que a medida reconhece o risco enfrentado por esses profissionais no exercício das funções. Segundo ele, oficiais de justiça e auditores fiscais atuam diretamente na execução de decisões judiciais e em atividades de fiscalização, muitas vezes sob tensão e ameaças. O porte de armas para oficiais de justiça foi defendido pelo deputado Coronel Meira, do PL de Pernambuco.
0: Porte de arma para oficial e oficial de justiça, para poder se defender verdadeiramente de tudo que acontece na rua. Ele é o elo, exatamente, da justiça, dos tribunais de justiça com o povo brasileiro. E ele precisa ter um mínimo de conforto, que é poder, se quiser, estar armado para defender a sua vida e muitas vezes a vida de quem o acompanha no seu momento do trabalho, em todos os locais, em todos os rincões do nosso Brasil.
21: Com regime de...
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22: 20 horas.
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0: Minhas lindonas, a peça-chave que não pode faltar no seu guarda-roupa é a camisa jeans. Ela é o verdadeiro camaleão da moda. Use amarradinha para um toque moderno ou aberta para uma terceira peça para dar aquele up, sabe? E no friozinho, a sobreposição garante o aconchego sem perder a elegância de um look bem montado. Versatilidade é a palavra de ordem para você brilhar em qualquer ocasião.
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0: Olá, queridos. Nada nessa existência acontece por mero acaso ou distração. Cada encontro, cada desafio e cada alegria tem um motivo de ser. Estamos todos em uma grande escola, aprendendo a arte de evoluir. Encontro sagrado nas pequenas coisas. Um gesto, um sorriso, o ar. Sua vida é um presente valioso que merece ser vivido com gratidão. Sinta a presença do Criador no pulsar do seu próprio coração.
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6: Sexta-feira, salve, salve, simpatia, é bom demais estar com vocês e mais uma edição do nosso play sertanejo, o batidão sertanejo aqui na sua rádio. Hoje é dia 5 de junho, é o dia mundial do meio ambiente e dia de curtir muita moda sertaneja também. Vamos juntos aqui curtindo a nossa festa sertaneja chegando a partir de agora e nas próximas 2 horas, levando até você o melhor da nossa música sertaneja. Para começar a edição de hoje, Felipe e o Rodrigo,
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0: Play Sertanejo com o melhor da nossa música sertaneja, Felipe Araújo. Estranho de novo, essa música é bem legal, hein? Ainda Country Beat com o Maluco Cowboy. Você curtiu ainda na sexta-feira mais sertanejo aqui no seu rádio, Cleiton e Romário com o Natan. E também Israel e Rodolfo, Arruma um Bom. E abrimos a edição de hoje com o Felipe Rodrigo Gosta de Rua. O melhor da música sertaneja tá aqui pra você curtir. Valeu demais pelo carinho da audiência. Você que trabalha o som do Play Sertanejo. Hoje é o Dia Mundial do Meio Ambiente. É o dia de nós fazermos a nossa parte e cuidar do nosso meio ambiente, né? A nossa casa. Bom, daqui a pouco eu volto e volto muito bem acompanhado, hein? Já já aqui no Play tem Paula Fernandes.
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2: Olá, pessoal, tudo bem? Uma excelente sexta-feira. Hoje é Dia Mundial do Meio Ambiente e tá no ar o Papo Sério. Começar o dia com um bom café da manhã faz mais diferença do que muita gente imagina. Além de matar a fome, essa refeição ajuda o corpo a funcionar melhor logo nas primeiras horas do dia. Depois do café da manhã, os níveis de glicose tendem a se equilibrar, trazendo mais disposição e energia. Quem se alimenta bem pela manhã também costuma apresentar melhor concentração e rendimento nas atividades. Frutas, proteínas, fibras e carboidratos equilibrados ajudam a manter a saciedade por mais tempo. E tem mais, um café da manhã saudável pode evitar exageros nas próximas refeições do dia. Estudos recentes mostram que manter uma rotina alimentar regular contribui para o bem-estar físico e mental. Pesquisas também apontam relação entre pular o café da manhã e maior risco de alterações de humor. Em alguns casos, a falta dessa refeição pode estar ligada ao aumento do estresse e da irritação. Especialistas destacam que o hábito ainda favorece o metabolismo e auxilia no controle do peso corporal. Outro benefício importante é a melhora da memória e da capacidade de atenção ao longo do dia. Mas atenção, não basta comer qualquer coisa. O ideal é evitar o excesso de açúcar e ultraprocessados. Troque alimentos industrializados por opções mais naturais e nutritivas sempre que possível. Um café da manhã equilibrado é um grande aliado da saúde e da qualidade de vida. Acorde mais cedo, cuide da alimentação e comece o dia com muito mais energia. O nosso Papo Sério desta sexta fica por aqui. Um bom final de semana e até mais.
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0: Já de volta com o melhor da nossa música sertaneja, sexta-feira. No Play Sertanejo tem Paula Fernandes.

0: sertanejo.
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0: Jean e Giovanni, participação especial de Bruno e Marrone. Que quarteto, hein? Aqui é moda agitada, hein? Aqui é história da música sertaneja. Juntaram-se Jean e Giovanni e Bruno e Marrone. Ainda teve a Bia Frazo com Imperfeito. Você curtiu também aqui no Play? Matheus e Cauã. Também a Paula Fernandes, Amar de Novo. Uma melhor do que a outra é o nosso Play Sertanejo, hein? O melhor da música sertaneja, hoje dia 5 de junho. Pra você que faz aniversário hoje, um abraço especial. Receba aqui o nosso carinho, os nossos votos de felicidade, de muita paz, muita saúde pra você. Já já tem Gustavo Lima.
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3: Meus amigos, sextou com a misturinha mágica que vai deixar o seu box um espelho. Anota aí, hein? Sabão em pó, bicarbonato de sódio, vinagre, água morna e álcool. Misturou, aplicou, deixa agir e a gordura vai embora rapidinho. Mas atenção, tem que usar na hora para aproveitar a reação química, viu? Casa limpinha para aproveitar o fim de semana com tudo em cima, né, meus amores?
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6: 20 horas e 33 minutos.
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6: Já estamos de volta. O melhor da nossa música sertaneja pra você curtir é o nosso Play Sertanejo. É hora de Gustavo Lima. Proibido ter.

0: Murilo Rufi, desejando eu participação especial de Henrique e Juliano. Aqui no Play, o melhor da nossa música sertaneja tá aqui. Olha, o Lucas Luco lançou em maio do ano passado a música Lembra Que Aqui Não Tem Nada. Essa música, ela fala da frieza dos encontros casuais. Essa sofrência, ela faz parte do projeto Se Conselho Fosse Som, que trouxe a participação especial de nomes renomados como Gustavo Lima, Natan e também Traia Véia.
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0: Zé Henrique Gabriel aqui no Play Sertanejo, o melhor da nossa música sertaneja pra você. Ainda teve a Nayara Azevedo com a Ana Castela, o Lucas, o meu xará Lucas Luco cantando aqui pra gente. Também teve Murilo Rufi com Henrique e Juliano e abrimos muito bem a sequência com nosso embaixador, Gustavo Lima. Proibido terminar. Ao modão romântico, modão ajeitado, hein? Play Sertanejo, o melhor da música sertaneja aqui na sua sexta-feira.
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2: 20:49.
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0: Já de volta, vem com a gente. Vem com o sucesso. Vem com Kleber e Cauã.

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0: Kaique e Felipe, a participação pra lá de especial é do Israel e Rodolfo. Ainda teve o cara do espetinho. Todo mundo conhece esse cara aí, né? Participação especial de Guilherme Santiago. Ainda teve Bruno Marrone, Laona Prado cantou aqui pra gente e abrimos esta sequência de sucessos com o Kleber e Cauã, até ficar velhinho. Assim, a gente já fecha aqui a nossa primeira hora. Daqui a pouquinho eu tô de volta, levando sempre muita moda sertaneja pra você.
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4: 21 horas e 4 minutos.
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